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1: Programa aqui na Juventude é o Saudade Musical, às 21 horas e 17 minutos. Depois do apoio cultural, a gente vai continuar a segunda parte do programa, tocando ainda as melhores músicas do passado, porque só aqui elas se fazem presente. É, só aqui mesmo elas se fazem presente. Eu tenho que mandar aqui uma luzinha também para outros meus amigos que estão sempre ligados com a gente, né? Os amigos que não, sempre estão ligados é o Fernando da Elegarto, meu amigo Zé Augusto, corretor de imóveis, né, que faz o programa às 8 da manhã, a hora do corretor. É, rapaz, eu sempre gosto de ouvir o programa dele, a hora do corretor. Também quero mandar um alô aqui para meu amigo Queimadinho e Dona Silene do Los Guaranis, né? Meu amigo Cícero, da banda e orquestra inesquecível Los Guaranis. E falar em Los Guaranis, nós lamentamos hoje, que ontem foi o falecimento do nosso amigo aqui, lagartense, todos conheciam, todos gostavam dele, nosso amigo Aloysio Conceição, que foi um dos empresários, um dos primeiros empresários da banda e orquestra Los Guaranis. Aloysio morava no Rio de Janeiro, vinha sempre passear aqui, rever os amigos, e ontem ele faleceu, aos 83 anos, e a gente ficou triste com

0: nessa nota, né? Mas ele está no bom lugar, que Deus dê um bom lugar a ele, receba de braços abertos. O ex-componente da banda Los Guaranis, empresário. Pois é. Também tem Nivaldo e Salete na Casa Ideal, né? Lalo de Zefinha, Deise Meira em Aracaju, Gisélia Viana, Darcy do Requeijão, Dênio de Chico Rico, Zé Raimundo nas Pratas, né? José Dantas, o advogado, né? Meu amigo Joel Dantas também, da nossa co-irmã. Joel Dantas. Agora é cantor, Joel Dantas é o cantor, gente boa. Luiz Enfermeiro, né? Meu amigo Bicho do Mato. Bicho do Mato não apareceu aqui hoje, né? A chuva não deixou. Jacilene e Chebinha, Dona Joselita, da churrascaria do Pedro, né? E seus filhos aí na churrascaria do Pedro, Dona Joselita. E amanhã tem sábado tem maniçoba também. Pureza Novo, Senhor do Bonfim, Eduardo Lisboa e Dona Maria Amélia no Corralinho, Nice na rua Jackson de Figueiredo, Chico Riacho, meu amigo, Ângela de Joaquim na Praça da Piedade, Ivanete também, Lourindo Acordeon, Thelma Forrozeira, meu amigo Juvenal do Forró, se recuperando, né, Juvenal do Forró, Nelson do Trator, Helena Yoga na Travessa São José, Negozinho, Dolores e Adilson na Matinha, Éder do Quebra-Queixo, Paturi, Sueli Suelen, Neguinho de Canhota, né? Dourinha, Tiazinha, Neném Rosângela, Estela e Negra do Zé Vicente, também curtindo o programa, Reginaldo Borracheiro e Hélio de Dovão, aqui pertinho da Juventude. Falei agora, né? Neguinho de Canhota, né? Neguinho sempre tá ligado no programa, Saudade Musical. Bom, gente, agora a gente vai ouvir o repertório do Gaguinho Vasconcelos, o pedido de Gaguinho, tá aqui, né? A música com Nilton César, Devolvi. Aí vem José Augusto, Sérgio Pano, pra minha querida amiga, já sabe quem é. Dois Corações e um Destino, com José Augusto. Quem é, com Silvinho. E Nosso Juramento, com Violão de Ouro. Nosso Juramento vai pra Usinaldo Fontes, sua esposa, né? Dona Vera gosta dessa música, também tem Yaira gosta dessa música. Muitas ouvintes que gostam dessa música, Nosso Juramento, né? Também tem Pensando em Ti, com Nelson Gonçalves. O Tempo Te Dirá, com Raul Sampaio. Esse repertório de Gaguinho hoje está bom, né? Aí Gaguinho diz aqui, né? Vasconcelos dedica todas estas músicas a todos os ouvintes que admira a nostalgia. Um grande abraço e fiquem com Deus. Vamos botar no ar o repertório de Saudade Musical.
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1: 21h42, vamos tocar mais três músicas do passado, que nós tocamos agora o repertório de Gaguinho Vasconcelos, né? Vasconcelos, popular Gaguinho. A gente vai ouvir agora com José Augusto Sergipano, né? Cantando Pra Não Chorar. Né? Alô, Maria, já vem de Augusto. Peraí, Cantando Pra Não Chorar. Ah, já foi, realmente. A gente vai ouvir agora Quem Vê Cara Não Vê Coração, com Nilber Lafayette. Não é isso? E depois vamos tocar. Aí tem Nosso Juramento, só que agora é com Trio Cristal. Vasconcelos botou com Violão de Ouro, a gente vai tocar com Trio Cristal. E alguém me disse com Nelson Gonçalves, né? E essa música de José Augusto Sergipano, Cantando Pra Não Chorar, é uma das músicas mais bonitas dele, né? Maria, você escutou essa música quando a gente tocou, né? Então vamos tocar essas três músicas, né? E alguém me disse com Nelson Gonçalves.

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1: 21h54, final do programa de hoje do Saudade Musical. Obrigado a todos vocês que estiveram de radinho ligado, vocês que curtiram essa noite das boas músicas do passado. E se Deus quiser, estaremos agora só depois de duas quinzenas, né? Duas quintas-feiras, né? A gente vai transmitir as novenas do Santa Terezinha e depois voltaremos. Pois é, obrigado a todos vocês, que Deus nos abençoe hoje e sempre. Boa noite, Ailton Silva.
2: Um abraço, Rinaldo, até de hoje a 15, não, de hoje, vamos passar duas quintas sem ter, em virtude das novenas. Um abraço a todos, um bom final de semana.

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1: Juventude FM informa a hora certa.
2: 21:59.
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Muito obrigado.

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2: 22 horas e 34 minutos.

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1: Juventude FM informa a hora certa.
2: Meia-noite e um minuto.
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0: Vamos lá.
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com essa canção aqui que eu vou cantar. Eu faço questão de cantar muitas vezes agora, porque ela ficou muito tempo assim engasgada na garganta. É uma canção que eu fiz com o Vandré em 68. Ela ficou censurada muito tempo, esse tempo todo. Finalmente ela foi desencantada por uma paraibana, né? E eu vou cantar agora para poder registrar assim, de outra forma. Mas essa canção assim, eu faço questão de cantar nesse sentido assim, porque esse tempo todinho eu pelejei para cantar. Várias vezes que eu fazia disco, toda vez eu botava na relação do disco para censura e nunca era liberado, né? Finalmente foi e eu não consegui gravar. Agora eu vou conseguir gravar com vocês, tá? Vocês aí? Não. Aliás, vocês podem até ajudar nesse vocalzinho bonitinho, né?

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1: Meia-noite e 37 minutos.

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1: Meia-noite e 52 minutos.

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1: Uma hora e 22 minutos.

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1: Essa vai pra turma do boteco. 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
2: 2 horas e 6 minutos.

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2: 2 horas e 19 minutos.

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2: 2 horas e 33 minutos.

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0: 2 horas e 47 minutos.
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1: 3 horas e 51 minutos.
2: Agora é o seguinte, quero todo mundo com as luzinhas que vocês receberam acesas assim, ó.

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1: 4:31.
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1: 4 horas e 44 minutos.

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2: Amigo, por favor, me dê uma ajuda, eu não sei o que eu faço.

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1: 4 horas e 57 minutos.

0: Forma a hora certa.
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Olha só que música legal, inédita essa pra vocês, hein? Olha só que música, que barato, olha só. Quero ver.

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1: 5 horas e 14 minutos.

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1: 5 horas e 29 minutos.

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1: Cento e quatro vírgula nove.

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1: 5 horas e 42 minutos.

Algumas canções como esta realmente marcam a vida da gente. Mas tem outras que, além de marcar, machucam demais.

0: Obrigado.
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2: Juventude FM informa a hora certa.
3: 5:53.
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0: Muito obrigado pela sua companhia todos os dias aí, de segunda a sexta, às 6 horas da manhã, programa Raízes do Sertão, na comunicação do seu amigo brasileiro. Muito obrigado aí pela companhia e vamos ouvir o Bom Dia de Roberta Miranda.
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0: Agora são 6 horas e 9 minutos, 6 e 9. Bom dia para você. Programa Raízes do Sertão é a programação que vem ao ar todos de segunda a sexta, das 6 às 8 da manhã. 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
0: 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Daqui a pouco eu volto dando bom dia para o meu povo. 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Agora são 6h10.

Agora são 6 horas e 16 minutos. Muita gente ligadinha aí na nossa programação. Bom dia! Maria dos Perfumes, ali na Praça da Antártica, tá bom?

0: É o João Pedreiro, ali na Travessa. Na Travessa Machado. Bom dia para você, João Pedreiro. Toninho do Bar. É, e sua esposa Tânia. Ela me cobrou ontem. Você só fala Toninho do Bar. Tá bom. A dona Tânia é a mãe de Laerte, Bitinho e Maiara e Amanda. São quatro filhos abençoados. Um abraço também para Judivaldo, ali no bairro Novo Horizonte. O Laranjeiras, lá no Campo da Vila, com sua esposa Raimunda, ouvindo a nossa programação. Evenilson Batista é o cabeleireiro vizinho do Laranjeiras, todos lá no Campo da Vila. Quem também está conosco é a Dilma, no bairro Novo Horizonte, a esposa do Jailton Silva. Bom dia, Jailton Silva! Daqui a pouco estaremos aqui no estúdio. Messias, do Beco da Rua 2, Thelma Forrozeira, ali no, na Rua da Vaca Tolada. Tá lá com a sua irmã, ouvindo a nossa programação. 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E aqui não para, a lista é grande, tá bom? 6 horas e 18 minutos. Quem está conosco é o Adelmo da Rua Campos, Edinaldo Artes. É, Edinaldo, ele faz muito trabalho com pintura e madeiras, certo? O pedreiro Bandola, é o seu Fernando Bandola. Jânio da Rua 7, Marcelo, motorista de Carvalho, material de construção, Armando e Marcos lá, Matheus, Pedrão, muita gente lá sintonizada conosco. Quem está conosco também é Jorge, o pai de Marcelo, pintor. Jorge, Silvestre da Madeireira Silvestre, Dona Luziene, no restaurante ali, no mercado. Ela me cobrou que eu chamo Dona Lu, né? Lona Luziene, uma pessoa muito abençoada. Pense num cuscuz com carneiro. Ali prepara um carneiro muito bom. E frango, lombo. Pense num almoço gostoso, viu? Você, feijão tropeiro, aquela saladinha acompanhando o seu almoço. Você vai lá. Ela atende muito bem. Quer dizer, a família, né? Um abraço aí para os filhos que trabalham juntos na lanchonete da Dona Luziene. O Cacá, no Mercadinho Cristo Rei, bom dia para você e todos que estão aí presentes no Mercadinho Cristo Rei. O Valmir é o motorista topado, o labisome, como diz o Cacau. É Cacau, viu? Eu falei Cacá, mas é Cacau, no Mercadinho Cristo Rei. O tio dele, Val Ribeiro, motorista do ônibus escolar. Quem está conosco é o Miguelão, na esquina da Rua Direita com a Augusto Franco, também ouvindo a nossa programação. Os mototáxis, é, os mototáxis, Chapinha, Joselito, tem muita gente aí, Có. Até eu lembrar o nome, seu Luiz do Brejo. 6:21.
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0: É, e quem tá conosco também é o Dojão Dojival, é? Da adega do Laerte. Ele trabalha na adega do Laerte, mas mora ali na rua, a Senador Hollenberg, ali subindo a

Moda de Viola você ouve aqui, Raízes do Sertão. Vamos até às 8 horas com intervalo às 7 para a propaganda eleitoral. Agora são 6h22. Bom dia para você. 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

Agora são 6 horas 27 minutos. Você está ouvindo aí o Sertanejo Raiz, a moda de viola, o melhor da música sertaneja aqui na Juventude FM 104,9, 17 anos fazendo a diferença no seu rádio. Programa Raízes do Sertão, diga de onde você está ouvindo a nossa programação. É, você manda seu zap aí pelo 799-9879-8856. Este é o meu zap, certo? Que eu já atendo aqui na hora. Diga de onde está ouvindo a nossa programação para eu colocar você na lista para falar todos os dias. Agora são 6h28. Muito bom dia para vocês que estão na feira. Na feira não, hoje é sexta-feira. Estão aí no mercado municipal, o mercado da carne, mercado da farinha, que está em reforma, mas está nos arredores aí, nas lanchonetes. Pessoal na lanchonete de Dona Leu também. Obrigado aí pela companhia. Agora são 6 horas e 29 minutos. Vamos para um break comercial. E daqui a pouco voltamos tocando mais moda de viola. 6h29.

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Programa Raízes do Sertão. 6 horas e 36 minutos. 6h36. Bom dia para você. Quem lembra dessa? Nalva Aguiar. Ainda existe cowboys. Do fundo do baú. Vai para você aí, Thelma. Forrozeira. E Dona Tânia, né?

Agora são 6 horas e 41 minutos. É. Aí o passarinho cantando. Ê, passarinho. 6h41, você ouvindo Raízes do Sertão, programa Raízes do Sertão aqui pela Juventude FM 104,9. Na comunicação do seu amigo brasileiro, vamos juntos até às 8 horas, com intervalo às 7 para propaganda eleitoral.

0: Agora são 6 horas e 51 minutos. Você ouvindo aí Sertanejo Raiz, pelo programa Raízes do Sertão, na comunicação do seu amigo brasileiro. E vamos juntos até as 8 horas, tá bom? Vamos para um break comercial daqui a pouco e estaremos de volta depois da propaganda eleitoral, tá bom? Vamos lá. Agora são 6h52.
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10: Dudu, o Aeroporto Internacional de Aracaju bateu recorde histórico em 2025. Foram mais de 1.377.000 passageiros. E o movimento continua em alta. Só no primeiro trimestre de 2026, mais de 358.000 passageiros passaram pelo aeroporto. É o maior movimento para o período. Voltamos ao estúdio.
8: Obrigado, Alana. Então vamos decolar o nosso FM 55 do episódio de hoje, vamos falar de turismo, né? Antônio Carlos Franco tá aqui com a gente, que é presidente da BIH, a presidenta do Sindicato dos Guias de Turismo, Irma Carla, ao meu lado, Fábio, que vai conversar com a gente. Vamos decolar então esse avião.
11: Primeiro, é saudar a todos aqui. Eu dizia que como cidadão me chamava atenção, me dava até uma certa revolta de ver um estado tão rico culturalmente, de belezas naturais, de um povo encantador, e que a gente não era destino turístico para ninguém. A gente não tinha política pública de turismo, a gente era meio. Isso precisava dar uma virada de chave, porque o turismo é carro-chefe de vários países do mundo. Fizemos uma parceria com a BH também, a BH Sergipe. Eu passei a participar dos eventos nacionais de feira e eu indo pessoalmente para sentar com o trade nacional, eu sentava com a agência de turismo, eu sentava com influenciador, eu sentava com companhia aérea e ia discutir política pública para vender o destino de Sergipe para resgatar credibilidade com eles. E eu disse, bom, nós temos uma música de Rogério, que é Sergipe é o País do Forró, que eu quero transformar num sentimento, que para mim nunca foi sobre festa, sempre foi sobre sentimento, o sentimento que o nordestino tem com os festejos unidos. E usamos isso para promover o destino Sergipe. E aos poucos a iniciativa privada entendeu que havia ali um trabalho sério, havia um planejamento e havia investimento.
12: Com certeza eu posso afirmar que Fábio fez em 4 anos o que não foi feito em 20. Fábio reacendeu a autoestima de quem trabalha com o setor de turismo aqui no nosso estado, porque nós estamos vendo vários investimentos. Nós estávamos vendo o governador nas feiras com a gente, conversando com as operadoras. Todos os outros estados querendo entender e saber como é que Sergipe virou essa chave, vendo o governador na linha de frente. Então isso trazia uma alegria, trazia uma confiança para nós que somos empresários, que investimos, geramos emprego e renda. Eu posso elencar aqui diversas ações no turismo, que Fábio fez e que vai continuar fazendo para o turismo continuar crescendo. Porque qual é a consequência disso? A consequência disso é a geração de emprego, é a geração de renda.
13: Eu tô há 34 anos na atividade de turismo e não tem governador nenhum outro na gestão do estado que tenha criado políticas públicas para o turismo e para a cultura. Não existe.
14: Se a gente passasse um dia inteiro aqui falando, era pouco.
15: Mas deixa para mais, deixa para segundo programa.
14: Deixa gostinho, né? É. Agradecer a presença de vocês. Viva Sergipe e viva o turismo.
15: Eita. É isso. Viva!
14: É hora do quadro Temperatura. Vamos saber a previsão do turismo em Sergipe.
16: É isso mesmo, Dudu. Temperatura subindo, turismo sergipano chegando mais forte ao interior, grandes eventos movimentando a nossa economia e mais investimentos em infraestrutura, qualificação e divulgação do destino Sergipe. Nos aeroportos, é claro, previsão de mais voos nacionais e novas rotas internacionais. Ou seja, Dudu, é o turismo seguindo em alta. Um abraço pra você e voltamos ao estúdio.
14: O turismo tá em alta, então vamos com uma trilha à altura desse clima. Solta o som, FM 55.

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Agora são 7 horas e 38 minutos, 7h38, você ouvindo a nossa própria... Raízes do Sertão, aqui na Juventude FM 104,9, 7h37, daqui a pouquinho às 8 horas, programa Hora do Corretor com José Augusto Corretor. Aguarde aí, daqui a pouco estará de volta, né? 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E quero agradecer a,

participação aí, a companhia de todos os dias, nosso amigo Jailton Silva, é, e sua esposa Dilma ali no bairro Novo Horizonte, ouvindo a nossa programação. Maria dos Perfumes na Praça da Antártica, João Pedreiro na Travessa Machado, ali no bairro Novo Horizonte, não, bairro Ademar de Carvalho. Toninho do Bar e sua esposa Tânia, ouvindo ali Raízes do Sertão. Bom dia, muito obrigado pela companhia. Judivaldo no bairro Novo Horizonte também é um dos artistas lagartenses. Aguardei a sua música para tocar mais tarde, que hoje é o dia dos artistas lagartenses no programa A Hora do Corretor. Quem está conosco também é Laranjeiras e sua esposa Raimunda, lá no Campo da Vila, depois do Batalhão. É Vinícius Batista, o cabeleireiro. Quem está conosco também é o Bicho do Mato. Bicho do Mato, é. Ele sempre aparece aqui na emissora. E o motorista topado do ônibus escolar, Valmir Ribeiro. Nosso companheiro de trabalho aqui, Isaú Monteiro, que tem sua programação às 3 da tarde. É. E o pessoal que estão ali, sintonizado na lanchonete Os Canários. Muita gente aí conosco, Sival, seu Zé Augusto tá lá tomando um cafezinho, e o Heraldo da Oriversaria. Quem tá conosco também é o Messias do Beco da Rua 2, lá no bairro Ademar de Carvalho. Thelma Forrozeira, bom dia! Quem tá conosco também é Marisa Dias, ela está lá no povoado Sobrado, entrou em comunicação agora conosco e mandou um bom dia para todos, tá bom? Adelmo da Rua Campos, ao lado do Tiro de Guerra. Edinaldo Artes, companheiro de Adelmo. É. Tem o Adelmo Bigode também da Rua 1. Pedreiro Bandola, é Bandola. E Janisso da Rua 7. Marcelo, motorista de Carvalho Material de Construção. E quem está conosco também é o seu pai. Seu Jorge, pintor de mão cheia aí, é o pai de Marcelo, motorista. E quem está conosco também é o Silvestre, na Madeireira Silvestre. Dona Luziene, na lanchonete ali, no Mercado Municipal. Agora são 7 horas e 41 minutos. Quem está conosco também é Cacau. Cacau, Mercadinho Cristo Rei. Miguelão, na esquina da rua direita com a entrada da Matinha ali, né? A rua direita é a entrada da Matinha, que segue para a Matinha, esquina da rua direita com Augusto Franco. Os mototaxistas, Chapinha, Joselito, Có, Gerson, Seu Luiz, Adelmo, muita gente aí ouvindo a nossa programação do Givan, ali da adega do Laerte, está ouvindo também a nossa programação. 7h42. Programa Raízes do Sertão, vai até às 8 horas. Tocando moda sertaneja, o modão, moda de viola, sertanejo raiz e o melhor da música sertaneja. Você só ouve aqui. Programa Raízes do Sertão, na comunicação do seu amigo brasileiro, de segunda a sexta, das 6 às 8 horas. Muito obrigado pela sua companhia.

É, estamos chegando ao finalzinho da nossa programação. A vinheta saiu antes de eu me despedir de vocês. É. E tá aí. 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Muito obrigado aí. Vocês mereciam os salários desses

Muito obrigado pela companhia, quem está nos acompanhando ali no bairro, no Sobrado, povoado Sobrado, Marise Dias. É a mais nova da lista. Neném trabalhou comigo, né? Neném trabalhou comigo no Centro dos Idosos 2023-2024.

0: ela acabou de mandar uma mensagem, eu não tô conseguindo ouvir o áudio, meu celular assim, quando aperta para ouvir o áudio, ela tá mandando mensagem. É, quando aperta para ouvir, a tela fica preta, e aí o volume fica baixo. Vou ver o que é, tá bom? E vamos para um break comercial e daqui a pouco estaremos de volta com o programa. Com o programa A Hora do Corretor. Vamos lá. Agora são 7h54.
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3: 7h54.
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8 horas em ponto, Rádio Juventude FM 104,9, fazendo a diferença. Hoje, sexta-feira, 18 de setembro. É, e graças a Deus, que beleza de noite, a tarde de ontem, a noite. E hoje pela manhã, chuva em Lagarto e região. Maravilha. Eu acredito que é em todo o estado de Sergipe que esteja chovendo. Isso mesmo. E a partir de agora, você vai ouvir o programa A Hora do Corretor. A Hora do Corretor, que é a sua revista diária de informações imobiliárias. Eu vou mandar um bom dia a todos que estão sintonizados com a nossa emissora.

Bom dia e que a paz esteja convosco. Ficar em um lugar que já não permite que você cresça também é uma decisão. Nem sempre é apenas medo de mudar. Às vezes é o medo de deixar para trás aquilo que já foi confortável. 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

0: 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Você quer comprar, você quer vender, você quer alugar imóveis em Lagarto e região? Fala comigo. Eu sou José Augusto Corretor. Estou habilitado a fazer o melhor negócio com você. E com precisão e segurança. Então, para você falar comigo é simples. Anote. Faça como diz o amigo Fernandinho da Lagarto. Papel na mesa e caneta na mão. Para que o papel e a caneta? Para você anotar o produto que eu estou anunciando. Anotar também o telefone. Porque de repente você vai esquecer. Ah, eu anoto depois? É, esse depois é danado, viu? É, você pode precisar e não estar com o telefone. Tá bem? A informação hoje é um produto muito precioso. Muito precioso. Certo? Então, olha, eu quero mandar um bom dia a todos. Tem muita gente que já está aguardando por esse bom dia. Eu sei disso. Daqui a pouquinho eu vou falar. 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Eu vou mandar um bom dia para Cristina, para Thelma Forrozeira, para Dadá Letrista. Esses três estão lá na Rua da Vaca Atolada. E com essa chuva de ontem à tarde e à noite toda, é bem provável, se chover mais, pode atolar alguma vaca aí. Eita! Ô brasileiro, hoje é dia de tocar a música do Lagartense e vamos tocar o Carroceiro do Amor para homenagear esses amigos da gente aqui do nosso Lagarto. E vamos de música em seguida, o apoio cultural.
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4: Oito horas e 20 minutos, Rádio Juventude FM 104,9, fazendo a diferença. 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A Hora do Corretor, que é sua revista diária de informações imobiliárias. Você quer comprar? Você quer vender? Você quer alugar imóveis? Fala comigo. 999-860295, eu sou José Augusto Corretor. 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Estou nesse número. Brasileiro, vamos de música, brasileiro, e em seguida o apoio cultural.
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8 horas e 35 minutos, Rádio Juventude FM 104,9, fazendo a diferença. 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

0: 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Brasileiro, vamos de música e em seguida o apoio cultural.
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1: 9 horas e 23 minutos.
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1: 9 horas e 44 minutos.

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2: 9:58.
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8: Atenção, trabalhador e trabalhadora que mantém um pequeno negócio. Uma mudança importante no calendário do Simples Nacional começou a valer este ano e pode pegar muita gente de surpresa. As microempresas e empresas de pequeno porte que hoje não estão no Simples Nacional e querem entrar no regime em 2027, precisam fazer a solicitação até o dia 30 de setembro. E aqui está a grande novidade. Antes, essa opção costumava ser feita em janeiro. Para 2027, o pedido passou para setembro de 2026. Portanto, quem deixar para procurar o sistema em janeiro poderá descobrir que perdeu o prazo. Quem já está regularmente no Simples Nacional não precisa fazer uma nova opção para continuar. A exceção é a empresa que já tenha no cadastro um registro de exclusão futura. 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

Oi, oi. Muito bem, agora sim, agora tá resolvido aqui, rapaz. Apertaram aqui no botão errado. Agora chegou. Beleza, bom dia. Nesta manhã maravilhosa de sexta-feira, dia 18 de setembro de 2026. Bom dia, com muita alegria nesta manhã maravilhosa, né? Depois das bênçãos do céu, ontem à tarde, à noite, né? Muita chuva aqui em Lagarto. Espero que em todo o estado de Sergipe, né, tenha caído essas bênçãos aí para os nossos irmãos pecuaristas, né? Lavradores, homem do campo, né? Dos povoados que plantam, né, as suas plantações, e a chuva necessária aí para molhar a terra, né, e brotar os frutos da terra. Agradecemos ao nosso Pai Todo-Poderoso, Criador do céu e da terra, nos mandou essa bênção, né, para as pessoas, o homem do campo, né, e para nós também da cidade, né? Tava aquele calorzão e agora, graças a Deus, já está mais um clima mais agradável, né? Então, a gente só agradece ao nosso Pai Todo-Poderoso por essas bênçãos do céu, que só Ele é quem tem para nos dar tudo de bom, né, na nossa vida. 10:09, 10:09, programa Ligação 104 para você até às 11 horas comigo, Jailton Silva. Para você que está ouvindo a gente, o nosso muito obrigado, um bom dia, mas bom dia mesmo, é sexta-feira, é final de semana. 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Aquele abraço, bom dia. 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
3: Muito bem, agora são 10 horas mais 15 minutos, 10 e 15, vamos às primeiras previsões astrais para esta sexta-feira, né? Isso, vamos lá então. Para você de Áries, Touro e Gêmeos, você de Áries, de 21 de março a 19 de abril, você sentirá uma cobrança maior em relação ao trabalho nos projetos a longo prazo e a imagem que deseja construir, inclusive poderá haver um conflito entre o que precisa realizar e o que realmente gostaria de fazer. Nesse cenário, evite agir apressadamente, né? Evite agir apressadamente ou assumir responsabilidades apenas para corresponder às expectativas de outras pessoas. Em vez disso, procure reconhecer as suas prioridades e respeitar os próprios limites, tá bom? Você de Touro, vamos lá. De 20 de abril a 20 de maio, nesta sexta-feira, algumas situações tenderão a despertar o seu interesse por novos conhecimentos. Apesar disso, poderá haver dificuldades para conciliar esses desejos com a responsabilidade já assumidas. Ao longo desse dia, evite criar expectativas exageradas ou defender opiniões de forma rígida apenas porque fazem sentido para você. O ideal será manter os pés no chão e ouvir outras perspectivas antes de tomar decisões, tá bom? Para você de Gêmeos, de 21 de maio a 20 de junho, geminiano, geminiana, você precisará ter cuidado com as questões financeiras e emocionais, visto que algumas preocupações nesses setores poderão ganhar proporções maiores nos momentos de insegurança. Evite neste dia tomar decisões importantes apenas para avaliar uma tensão momentânea. Em vez disso, procure analisar cuidadosamente o que precisa ser resolvido, respeitando os próprios limites no processo. Daqui a pouco tem Câncer, Leão e Virgem aqui no programa Ligação 104 da sua e da nossa Juventude FM nesta manhã maravilhosa de quinta-feira. 10 e 18, bom dia.
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4: Muito bem, agora são 10 horas mais 22 minutos, 10h22. Vamos a mais previsões para esta sexta-feira, não é isso? Muito bem, vamos lá então. Agora, para você de Câncer, Leão e Virgem. Você do signo de Câncer, Leão e Virgem. Isso. É, você de Câncer, de 21 de junho a 22 de julho. Você tenderá a ser mais afetado, afetada pelos relacionamentos, inclusive poderá perceber com clareza as expectativas que coloca sobre as pessoas próximas. Ainda assim, será possível que diferenças de opinião ou de prioridades provoquem desconfortos, especialmente se as coisas não acontecerem como imaginava. Para amenizar as tensões, evite cobrar do outro de forma excessiva ou tomar decisões definitivas enquanto estiver emocionalmente estável, né? Para você de Leão, de 23 de julho a 22 de agosto, Leonino, Leonina, a sua rotina tenderá a estar bem movimentada nesta sexta-feira, porque exigirá que redobre a atenção às tarefas, aos horários e à maneira como distribui sua energia. Nesse cenário, a vontade de resolver tudo rapidamente poderá fazer com que assuma responsabilidade demais, aumentando o cansaço para não houver desgastes ao longo do dia. Organize suas prioridades, evite se cobrar excessivamente e reserve um tempo para atividades que lhe tragam satisfação. Para você de Virgem, de 23 de agosto a 22 de setembro, virginiano, virginiana, você deverá equilibrar a vontade de se divertir com uma percepção mais realista das situações. Isso porque tenderá a criar expectativas exageradas e que poderá gerar distrações ou decisões impulsivas. Diante disso, ao longo deste dia, evite idealizar o acontecimento ou pessoas assim, como se cobrar excessivamente. Será importante agir com flexibilidade e conferir as informações antes de concluir qualquer coisa, né? Daqui a pouco tem Libra, Escorpião e Sagitário aqui na Juventude FM, abraçando meu amigo China da Saúde aí pelas ruas da cidade, trabalhando e retransmitindo o som da Juventude FM, amigo China Chame, aquele abraço, é o China da Saúde, aquele abraço, bom dia, nosso amigo Sepacó também, o Uber das Estrelas também, sempre na sintonia com a gente, Paulo Oliveira dos Patrício, também meu amigo Neném Marcos aqui no Mercadinho do Santinho, meu amigo Beto Isaías aqui na Relogioria Joia também, sempre na sintonia, obrigado aí pela audiência, tá bom? 10h25 agora.

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4: Muito bem, bem, bem. Alô, meu amigo Bicho do Mato, aí pelas ruas da cidade com a unidade móvel do Picolé, né? É, unidade 104.9 do Picolé. Nosso amigo Bicho do Mato, abraçando meus amigos das oficinas. Alô, meu amigo Juri Tira Risco. Isso, também o Fabiano da Oficina Santana. Toda a turma aí sempre na sintonia com a gente. Obrigado pela audiência, meus amigos chapistas, eletricistas, né? Pintores, aquele abraço. Meus amigos também das motopeças, né? Também vocês, meus amigos borracheiros, pessoal aí da Praça do Gome, né? É, toda a turma aí trabalhando. Meu amigo Messias da Churrasqueira, meu amigo Nilson dos Portões, aí bem próximo ao asilo, né? Alô, Nilson dos Portões, sempre na sintonia, aquele abraço. Bom dia a todos vocês aí, trabalhando e retransmitindo o som. Pessoal da Praça da Estação Rodoviária, né? Pessoal aí, sempre na sintonia, obrigado aí pela audiência. Vocês todos aí estão sempre sonizados com a melhor da cidade, Juventude FM. Vamos lá? Vamos lá então para Libra, Escorpião e Sagitário agora aqui. Vamos lá para você de Libra, de 23 de setembro a 22 de outubro, meu amigo José Augusto, corretor de imóveis. Vamos lá para você de Libra, né? 23 de setembro a 22 de outubro, você sentirá vontade de conversar, trocar informações e resolver assuntos que dependam da comunicação. No processo, um simples diálogo poderá despertar emoções intensas ou trazer à tona assuntos que exigem reflexão. Logo, evite tirar conclusões precipitadas, procure organizar seus pensamentos e escolher as palavras com

cuidado, principalmente diante de questões delicadas, né? Alô, você de Escorpião, de 23 de outubro a 21 de novembro. Ao longo desta sexta-feira, você dedicará bastante atenção ao setor financeiro, organizando aquilo que considera importante para manter a segurança material no processo. Contudo, algumas insatisfações poderão levar a gastos precipitados. Será importante avaliar suas necessidades antes de tomar decisões, considerando as consequências futuras. Evite também fazer comparações que aumentam suas inseguranças, né? Alô, você de Sagitário, de 22 de novembro a 21 de dezembro, Sagitariano, Sagitariana, você sentirá necessidade de afirmar sua vontade de conduzir as situações de acordo com aquilo que considera importante. Entretanto, poderá se deparar com resistências externas diante desse cenário. Evite tomar decisões impulsivas, pois isso apenas tenderá a causar desgastes desnecessários. Ao invés disso, procure observar sua necessidade com honestidade, cuidar da autoestima e respeitar os limites físicos e emocionais. Daqui a pouco tem Capricórnio, Aquário e Peixe aqui na Juventude FM, no programa Ligação 34. São 10 horas mais 31 minutos.

da programação, mas já voltou aqui, graças a Deus. Temos aqui uma pequena queda de energia, rápido, mas graças a Deus deu tudo certo. Já estamos aqui de volta, né, para vocês aqui. Rapaz, rapidamente aí tivemos uma queda de energia, mas já foi resolvido. Já está tudo nos conforme, né? Isso é que é bom, viu? Muito bem, vamos que vamos. São 10 horas mais 40 minutos, 10h40 aqui na Juventude FM. Como eu ia falando, vamos ver aqui se voltou aqui. Peraí, vamos ter que fazer novamente aqui. Vamos ver aqui. Vamos tocar uma música e eu volto já para as últimas previsões, já que com essa queda de energia que saiu aqui do sistema aqui as previsões, mas a gente volta daqui a pouquinho. Eu vou tocar aqui uma música, a gente volta já com as últimas previsões, tá bom?

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1: Muito bem, agora são 10 horas mais 45, agora sim, vamos às últimas previsões astrais para esta sexta-feira, né? Para Capricórnio, Aquário e Peixe, você de Capricórnio, de 22 de dezembro a 19 de janeiro, a fim de compreender melhor as próprias emoções, você buscará se afastar dos íntimos, né? Externos, né? Estímulos externos. No entanto, lembranças ou inseguranças poderão vir à tona, atrapalhando a sua concentração. Evite, nesse contexto, alimentar preocupações. Continue investindo nos momentos de silêncio e descanso, além de realizar práticas que favoreçam o bem-estar emocional, né? Para você de Aquário, de 20 de janeiro a 18 de fevereiro, você poderá ver divergências de expectativas nas amizades e nos grupos, nos projetos coletivos. Será importante perceber que nem todos terão a mesma disponibilidade ou disposição para participar, evitando assim cobranças que possam gerar afastamentos desnecessário. Além disso, procure ter flexibilidade para conversar sobre as responsabilidades, ajustes, os planos e valorize o que o outro tem a oferecer, tá bom? Para você de peixe, de 19 de fevereiro a 20 de março, como você buscará resultados rápidos no setor profissional? Será necessário redobrar a atenção às responsabilidades e aos prazos, apesar do desejo por produtividade, evite assumir compromissos maiores do que conseguirá realizar ou criar expectativas excessivas sobre algumas situações. Procure analisar todas as circunstâncias com o objetivo de organizar os próprios passos antes de agir, tá bom? Tá aí as previsões para esta sexta-feira aqui na Juventude FM. São 10h47.

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1: Muito bem, agora são 10 horas mais 51 minutos, 10h51. Vamos rapidinho aqui com a nossa amiga Everalda, que mandou aqui um áudio pra gente. Vamos ouvir então. Everalda, bom dia.
2: Estou bem, graças a Deus. Estou por aqui na luta, né? Me manda aí um abraço.

0: Agostinho, Vivonte, que é enfermeira, Georgina mais Valdina, minha amiga Thelma Forrozeira, viu? Me manda uma música de forró, não se vai, que eu tô doida pra sambar, tô aqui com Deus da cara. Eu nunca vi uma véia com fogo debaixo da saia igual eu. Eu tenho as que eu fico impressionante. Essa música eu sou apaixonado, mas um dia eu danço ela no dia 7 de setembro. Um abraço pra Isaú Malteiro, pra Rosa, pra filha dele, pro Fio. E se quebre, meu filho.
1: Aí, nossa amiga Beralda. Rapidinho, nossa amiga Dolores, a comadre Dolores, bom dia.
2: Silva, eu tô aqui ligadinha na juventude e eu ofereço música do programa para todos meus amigos, todas minhas amigas todos os dias que eu falo, que já sabem quem é, né? As pessoas.
1: Valeu, comadre Dolores, um abraço a todos. Vou ficar devendo a sua música, Beralda, que eu dei um problemazinho aqui, aí eu vim colocar seus áudios agora, tá bom? Meu amigo Hélio também da estação, aquele abraço a todos vocês, o nosso muito obrigado. Eu volto agora segunda-feira com mais uma Ligação 104. Na sequência tem a Pouco Durado, depois tem ele, Michael Stilos com Fallen Prededor. Bom final de semana a todos, que Deus abençoe a todos.
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2: 10 horas e 53 minutos.
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14: Fala Empreendedor, muito bom dia. Hoje, sexta-feira, dia 18 de setembro de 2026, mais um dia.

0: Abençoado que nós temos para viver a vida, para aproveitar e desbravar. Mais um dia para a gente fazer melhor, fazer bem melhor aquilo que a gente já faz. Então, muito obrigado a você que está ouvindo ao vivo pela Juventude FM, aqui em Lagarto, Sergipe. Você que agora nos permite chegar até o seu escritório, a sua sala, o seu carro, ou através do seu fone de ouvido, onde você estiver, na rua, caminhando, onde você estiver. Muito obrigado por você estar conectado conosco, está no ar. Fala Empreendedor, esse podcast que é feito para você que empreende, para você que deseja empreender e para você que quer continuar acelerando sua carreira profissional. E hoje a gente está com ele novamente, o Obderan Bispo, que é administrador, e ele está aqui ao vivo conosco para compartilhar as boas notícias, para compartilhar algo muito bom sobre a obra Cooperação em Ambientes Competitivos. E a gente já abre o microfone para ele desejar um bom dia para você que está nos ouvindo. Bom dia, Obderan.
1: Bom dia, Michael Sirius. Bom dia a todos os ouvintes, todas as pessoas que estão nos acompanhando aqui através da Juventude FM.
0: É isso aí. Continua conectado conosco, ao vivo aqui pela Juventude FM, e você vai aproveitar desse conteúdo tão relevante e importante para esses dias, para esse momento que nós estamos vivendo. Esse livro é atemporal e ele é aplicado, sim, para esses dias. Continua conectado conosco. 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
0: Hoje, dia 18 de setembro, é comemorado o Dia dos Símbolos Nacionais, homenageia a bandeira, o hino, o brasão e o selo nacional do país. Você é brasileiro como eu, então a gente precisa valorizar a nossa bandeira, nosso hino, e o brasão e o selo nacional do nosso país. Também é o Dia Nacional da Televisão, lembra a inauguração da TV Tupi em 1950, que foi a primeira emissora de televisão da América do Sudeste e do Brasil. Essas datas são comemorativas. Também o Dia Nacional da Conscientização e Incentivo ao Diagnóstico Precoce da Retinoblastoma, uma campanha da saúde voltada para alertar sobre o tipo raro de câncer ocular infantil. E também o Dia Internacional da Igualdade Salarial, data promovida para conscientizar sobre a importância de salários iguais para trabalho de igual valor. Então são datas relevantes, sim, e a gente pode falar sobre isso também, sobre essa disparidade de salário. Às vezes a pessoa tem a mesma função, o mesmo tempo, e recebe diferente. E ainda hoje, ainda existe também essa desigualdade de salário entre mulheres e homens. Então é importante falar sobre isso, falar sobre ter essa igualdade salarial de acordo com o perfil. É claro que existem aí benefícios por tempo de serviço. Quanto maior o tempo, o salário tende, sim, a aumentar. Existem algumas particularidades, mas de modo geral, a mesma função para o mesmo tempo e para o grupo de pessoas deve ser igual, sim. Então, mais um dia para a gente celebrar. Celebramos hoje o Dia Nacional da Televisão. Continua conectado conosco aqui no Fala Empreendedor Podcast. E nós vamos iniciar agora a nossa transmissão ao vivo pelo Instagram. Fala Empreendedor está no ar, esse podcast que é feito para você que empreende, feito para você que deseja empreender, feito para você que quer continuar acelerando sua carreira profissional. E a gente está aqui com esse objetivo de levar conteúdo relevante para você que empreende, para você que deseja empreender. E a gente está com ele mais uma vez com muita honra, com o Obderan Bispo, aqui nos estúdios da Juventude FM, nesse podcast ao vivo, que não é gravado, é ao vivo. Obderan, mais uma vez, muito bom dia e obrigado por se dispor em estar aqui conosco nesse dia.
1: Bom dia, Ciros. Bom dia a todos que nos acompanham aqui também agora pelo Instagram.

0: É uma grande alegria podermos estar aqui reunidos tratando de assuntos que interessam aqueles que estão nos acompanhando. Pode contar sempre comigo e é um prazer enorme poder contribuir com todos que estão aqui acompanhando essa nossa edição do podcast. E vamos lá, vamos falar sobre coisas boas, né?
1: Vamos falar sobre coisas boas. Você empreendedor que está aí no seu negócio, está aí na sua atividade comercial e parou agora para nos prestigiar, para assistir esse conteúdo, saiba que a gente faz isso com muita responsabilidade, com muito profissionalismo e com muito amor. Porque compartilhar coisa boa, coisa que vai agregar valor na sua vida, é por isso que estamos aqui, esse é o nosso propósito. O Bderan é um profissional que tem, é jovem, mas que tem aí já uma atuação relevante nesses anos de trabalho, de serviço para a comunidade empreendedora, para Sergipe, para Brasil, para o mundo. E no outro episódio, a gente pôde conhecer um pouco da história de Bderan, como tudo começou. Bderan, ele também é servidor do Banco do Brasil, como gerente do Banco do Brasil, e também atua como conselheiro do Conselho Regional de Administração em Sergipe. E Bderan também é escritor, é autor, e hoje a gente quer falar um pouco dessa obra, que é a cooperação em ambientes competitivos. Você que está no Instagram nos acompanhando agora, tá? Você pode ver esse livro maravilhoso, que é Cooperação em Ambientes Competitivos, a Cooperação em Clusters, que é fruto de um trabalho aqui, foi no caso do seu doutorado, esse foi um resumo da sua tese.
0: Da dissertação do mestrado.
1: Do mestrado, na verdade. E esse trabalho tem uma relevância, eu tenho acesso a essa obra, eu tive o exemplar há uns meses atrás, publicado pela Dialética, e vamos já falar sobre esse trabalho, Bderan. Gostaria que você desse um apanhado sobre a proposta desse livro. Esse livro Cooperação em Ambientes Competitivos, é a Cooperação em Clusters, nos transporta a um novo oceano de oportunidades no qual converge competição e cooperação. Então, de uma maneira resumida, porque é muito conteúdo aqui, eu gostaria que você comentasse a proposta desse trabalho tão relevante.
0: Veja, Ciro, e todos que nos acompanham, onde entender essa reflexão preliminar para essa obra poder ser escrita. Aqui no Brasil nós temos, e não é uma realidade exclusiva do nosso país, em muitos outros países no mundo acontecem isso, nós temos muito mais empresas classificadas como micro e pequenas. E são essas empresas que mais empregam o nosso país. Geram uma engrenagem econômica importante, substancial, gera emprego, gera renda. Então é uma propulsão econômica importante. E isso aqui eu estou ampliando, serve para a nossa cidade, para o nosso estado, serve para o nosso país, serve para diversos países no mundo. Então eu estou falando para você que é empresário, que você é relevante, você é importante no que você faz. Você gera muito valor econômico. Na vida das pessoas, gera transformação. Quantas famílias que são empregadas por esses empregadores? Veja, então nós estamos falando de agentes importantes na nossa sociedade, que são as micro e pequenas empresas. Ao mesmo tempo, é preciso reconhecer que as grandes empresas, também relevantes, elas têm um poder econômico superior. E competir com elas é difícil.
1: É
0: muito difícil. Então eu vou falar aqui em linhas mais práticas. O mercadinho ali na esquina, quando chega uma grande rede, ele sente um grande impacto.
1: Com certeza.
0: Muitas vezes até chega a quebrar. Bom, aqui a gente tem um problema, né? A gente tem um espaço muito grande ocupado pelos pequenos, mas quando os grandes chegam, eles são avassaladores. Então, essa obra, ela se destina àquelas pessoas que se deparam com seus negócios e que têm como concorrência grandes players, grandes empresas. Acredito que isso, em todos os segmentos, nós vamos encontrar, né? Então, é uma obra extensiva, independente do tipo de negócio, é uma obra extensiva. E serve, portanto, aqui eu finalizo nessa primeira contribuição serve, portanto, para tratar para esses micro e pequenos empresários da importância de cooperarem. Cooperação é um termo que eu sou fascinado. Eu sou fascinado. No podcast 43, nós falávamos sobre isso quando, na minha apresentação, eu sou consultor empresarial, o Michael também é consultor empresarial. Isso, do ponto de vista de apresentação, nos torna concorrentes, né?
1: Exatamente.
0: Nos torna concorrentes, porque nós fazemos as mesmas coisas, ou similares.
1: Temos o mesmo mercado.
0: O mesmo mercado de atuação. E veja só, nós somos duas pessoas que se respeitam profundamente, que se admiram e que, competidores nesse mesmo mercado, nós conseguimos cooperar um com o outro. O que nós estamos fazendo aqui é cooperando. Eu coopero com a sua atividade, assim como você coopera com a minha. Isso serve para nós pequenos, serve para os grandes, mas eu nessa obra quero trazer uma abordagem especial para o micro e pequeno empresário, dizer para ele o seguinte: é possível sobreviver nessa selva, tá? Nessa selva que é o mercado, se você se abrir para esse termo que a gente vê muito na teoria. Cooperação é uma palavra bonita, né? Nos lembra que há associações, cooperativismo, uma coisa linda. Mas eu quero trazer isso para a vida real, na prática, para empresas, para empreendedores, como eles podem competir entre si, ao mesmo tempo, olha só, ao mesmo tempo cooperando e tendo ganhos que são coletivos. Quando a gente coopera, todos ganham. E tendo ganhos individuais, porque a gente continua competindo. Então eu vou ganhar naquilo que eu tenho diferencial em relação ao concorrente, e todos nós vamos ganhar naquilo que nós temos de diferencial em conjunto. Então, Sirius, essa obra ela tem, portanto, como essa propulsão inicial, essa provocação inicial, falar para aquelas pessoas que têm dificuldade de competir no mercado.
1: Muito bom. E me chama a atenção essa discussão, essa cooperação em ambientes competitivos, porque é um paradigma, na verdade.
0: É um paradigma.
1: Cooperar.
0: É um grande paradoxo.
1: É um paradoxo, na verdade. E a gente tem muito a aprender com isso e aplicar sobre isso, porque estamos falando aí de uma realidade que, embora exista uma competição, pode sim haver uma cooperação e deve haver uma cooperação. E sobre o foco dessa obra, os dados, a análise, Lagarto foi aí o território escolhido para analisar. Por que não Aracaju? Por que não São Paulo, Salvador? Por que não Nova York?
0: Excelente pergunta, e essa é uma resposta que traz muito orgulho da minha parte. Por que Lagarto? É a minha terra. É onde eu quero contribuir com o meu conhecimento, então eu pensei que esse era o objeto próximo à minha realidade que eu poderia contribuir em transformação. Esse é um ponto de partida. Mas tem um outro ponto de partida também interessante. A gente vê em algumas regiões, seja no Brasil, nos Estados Unidos a gente tem regiões muito avançadas, inclusive o termo que eu utilizo nesse livro, que é um neologismo, coopetição, é um termo que nasce lá nos Estados Unidos. A gente vê esses termos relacionados à cooperação em algumas regiões isoladas. A região sul do nosso país tem muito a cooperação bem desenvolvida. E teve uma observação, mas a região nordeste, a região sudeste, o norte do Brasil, a gente vê aqui um caso aqui, outro acolá, isolado. Não é uma coisa isolada.
1: Isolado.
0: No caso de Lagarto, me chamou a atenção, além desse meu desejo de contribuição, me chamou a atenção que Lagarto é um mercado, uma praça comercial muito diversificada. Você falava aqui em outro podcast a esse respeito, Lagarto é uma cidade peculiar. Tem umas particularidades bem interessantes. E nessas particularidades nós temos muitas empresas, tá? Nós temos muita competição. E eu observava ao longo do tempo que muitos empreendedores têm dificuldade de cooperarem. Sirius, eu vou falar uma coisa que talvez assuste, mas é uma realidade.
1: Tem que falar.
0: Tem muita gente que concorre, que torce para que o seu concorrente quebre, para que o outro se dê mal. E isso particularmente fere muito os meus valores, porque é possível, eu penso dessa forma, é possível você crescer com outro crescimento.

0: acontecendo também. Claro, na sua dose, a gente falava isso na apresentação, você também falava sobre isonomia de salarial. Isso serve também para o mercado. Há espaço para você que faz negócio, para você que empreende, para você que quer empreender, há espaço para todos nós. E cada um consegue buscar naquilo que é o seu forte, o seu ponto forte, o seu diferencial competitivo, conquistar espaço diferente do outro. E quando, para que eu cresça, o outro precisa ser diminuído, há alguma coisa errada nesse entendimento. Então, com esse desejo de talvez trazer um impacto na cultura dessas empresas concorrentes aqui em Lagarto, eu tomei a ousadia, falando sobre empreendedorismo, né? O Pop, tomei a ousadia de eu vou escrever sobre isso, eu vou tocar nessa ferida. Eu vou falar sobre isso para as pessoas que querem competir de maneira feroz, dizer para elas que, olha só, você pode cooperar que você vai ganhar também.
1: Muito bom. E tem na página 29, tem uma citação muito interessante do Ray Norris, que diz o seguinte: você tem que competir e cooperar simultaneamente.
0: Simultaneamente.
1: E eu gostaria que você comentasse sobre isso, porque como é que pode competir e cooperar ao mesmo tempo?
0: Eu vou trazer isso, um breve relato prático, como é possível. É preciso, essa é a frase, né? É preciso cooperar e competir ao mesmo tempo, e eu vou trazer isso na prática. Vamos lá, você que é comerciante, varejista, você que tem... Vou pegar um segmento, tá? Vestuário.
1: Vestuário.
0: Vou pegar um segmento aqui. Vestuário, a gente tem aí muitas lojas de roupas na nossa cidade, em diversas cidades, tá?
1: Mas Lagarto tem essa
0: característica. Lagarto tem essa característica.
1: Toda, né? Rua tem uma loja de roupa.
0: De roupas, e aqui eu acrescento. Ótica também é expoente, óticas, né? A cidade das óticas. Eu já fiz um estudo também sobre farmácias aqui.
1: Sim, também.
0: Aglomerados, enfim. Mas vamos pegar esse segmento, vestuário. Então, lojas de roupas. Se você vai comprar peça de roupa com um fornecedor específico, você vai comprar uma determinada quantidade para o seu atendimento, o atendimento da sua demanda de negócio. Então, trazendo aqui em sentidos práticos, você vai comprar talvez aqui 100 peças de uma camisa. E se você, com esse mesmo fornecedor, se você comprar 10 mil peças, ele pode te dar 50% de desconto. Mas veja, você não tem demanda para 10 mil peças. Você só tem para 100. Se você conseguir juntar outras pessoas para comprar com você, concorda que você, tendo um preço de compra menor, você consegue ter um preço final ao consumidor menor, ou você pode manter as mesmas margens de lucro e vender ao preço que você previa inicialmente, tendo um aumento da sua margem de lucro.
1: Muito bom.
0: Isso é cooperar. Você faz uma compra coletiva e você, portanto, tem um desconto em cima da quantidade de peças. Mas aqui a gente entra em outro problema, Sirius. Você vai dizer assim: Obderan, mas essa vantagem que você teve, o concorrente também teve. É uma verdade. Mas aí agora vocês vão disputar, aí entra a competição, vocês vão disputar o cliente. Porque não é só preço quando a gente fala de vendas, né?
1: Não.
0: Então é aqui que entra a competição, cada um vai atribuir aqui os seus diferenciais para ganhos individuais.
1: Muito bom, estamos ao vivo com ele, Obderan Bispo, estamos aqui falando, você que está chegando agora nessa transmissão, na transmissão desse programa ao vivo pela Juventude FM pelo Instagram, sobre o livro Cooperação em Ambientes Competitivos, essa obra que tem relevância. E estamos com ele, com o autor aqui, o Obderan, trazendo aqui as explicações e a aplicação prática de como é possível cooperar em ambientes competitivos. E uma coisa interessante que o Obderan traz é essa assertividade de entender que um só empresário tem uma força, mas um grupo de empresários unidos com um propósito tem uma força maior. Faz sentido isso. Isso me faz lembrar das cooperativas como a Unimed, por exemplo. Os médicos se uniram e fizeram o plano. Então, como esse cooperativismo, isso é muito forte lá no Sudeste, né? E eu gostaria que você falasse um pouco dessa abordagem aqui, dessa análise local. Quais foram os modelos que você encontrou aqui que pudessem ser evidenciados?
0: Veja só, a gente tem algumas descobertas que são relevantes nesse livro. Esse livro, para você que está nos acompanhando,

0: acompanhando, ele é um livro bem objetivo, ele é um livro direto ao assunto, então a gente não fica com rodeios, tá? A gente não fica ocupando o tempo de sua leitura. É um livro simples, é um livro com a linguagem direta e um livro que é para ser lido. Então veja só, eu estou tratando de objetividade. Nesse sentido, e aí respondo a sua pergunta, quando você fala dessa investigação, a investigação de um pesquisador, ela precisa ser imparcial. Então eu vou descobrir algo, eu não posso, a partir do ponto que eu tenho pressupostos, mas eu não posso interferir neles. Então essa investigação traz algumas descobertas interessantes. Aqui, no nosso espaço investigado, nessa escrita, nós observamos que nós temos muita competição. Aí você vai dizer, Obderan, isso é observado. De fato, nós citamos aqui muitas farmácias, muitas óticas, farmácias, né? Lojas de roupas, de calçados, enfim. Nós temos muita competição e não é exclusiva de Lagarto isso. Nós vamos encontrar em muitos mercados também, até vocações, né? A gente pensa que Tobias Barreto tem uma vocação lá para fabricação, confecções. Né? Então a gente vai para algumas regiões e a gente percebe essas vocações, mas sempre com muita competição. Isso é investigado. E inclusive, ao ponto de, como eu citei agora há pouco, um torcer para que o outro quebre, porque o pensamento é que eu vou crescer se o outro sair, se o outro não existir mais. Mas aqui tem um ponto importante que a gente investiga. Se o outro não existir, se o seu concorrente não existir, talvez o cliente não lembre também que você exista. E ele não vá naquela rua, não vá naquela cidade comprar aquele produto. Não se desloque à sua empresa, porque talvez a sua empresa não seja lembrada por ela. E como outros concorrentes seus já não existem mais naquela região, você é esquecido e ignorado. Então esse é um ponto importante. A existência de concorrentes facilita a compreensão do consumidor de aquela região, aquela cidade, aquele país, ele é lembrado por ofertar aquele produto, aquele serviço. Então o cliente ele pode se dirigir à sua loja como referência daquela cidade. Ah, eu vou em Lagarto, por quê? Porque é um polo regional e eu sei que lá eu vou encontrar um monte de coisa. E de repente esse cliente passou na sua loja. Essa investigação que a gente tem com essa obra e outra que eu não poderia deixar de descrever aqui, e aí quando você citou da isonomia salarial, fazer um salvas para as mulheres. As mulheres elas têm uma capacidade de cooperar muito maior do que nós homens. Então isso, isso chama é louvável, atenção, isso é louvável, isso é maravilhoso, Círio, isso é maravilhoso. E está aí essa descoberta também no livro, entre tantas outras que você pode aí conferir nessa leitura.
1: Muito bom. E essa propriedade, como você fala, como alguém que pesquisou, que analisou fatos, dados, faz toda a diferença. Falando sobre competitividade, sobre essa questão de concorrência, como que você vê, agora você como profissional, como é que você vê a concorrência? Eu escuto, assim como você, eu sou consultor e a gente vê, lida com diferentes perfis de empresários. Há aquele empresário que vê a concorrência como uma ameaça e aquele que vê a concorrência como algo importante para a melhoria do seu serviço, do seu produto. Mas eu quero ouvir a sua visão, como você percebe a concorrência.
0: A concorrência ela é necessária. Eu começo com essa frase. A concorrência ela é necessária. A gente está falando aqui para empreendedores, então você que está empreendendo precisa entender isso, tá? A inexistência de concorrência afeta o seu negócio. A percepção de valor do cliente também está relacionada a ter concorrente. Veja, como é que eu posso dizer... Eu vou fazer uma analogia bem simples que qualquer pessoa vai poder entender facilmente. Como é que a gente pode dizer que uma comida é melhor do que a outra? Comparando, né?
1: Comparando.
0: Como é que eu posso dizer se o serviço, se o produto que alguém vende, que alguém presta, é melhor ou é pior, se eu não tenho um parâmetro de comparação? Quando a gente tem apenas uma única oferta, sabe qual que é a impressão que causa na cabeça do nosso consumidor? Porque eu sou consumidor. Você também é consumidor.
1: Exatamente.
0: A impressão que causa é que a gente talvez esteja sendo lesado, enganado. Sabe por quê? A gente não tem opção. Então a gente é submetido àquilo. Então a relação de confiança com aquele fornecedor do produto ou serviço é sempre de desconfiança. Então a concorrência ela é necessária. Agora eu diria, ainda nessa analogia de comida, a questão é a dose, né? Se você salgar muito a comida, ela não vai ficar tragável, né? Não vai ficar comestível. Então, talvez, o que a gente se defronte mais com um empresário que pensa dessa forma, de um posicionamento ruim da concorrência, é como os concorrentes se comportam. Aí a gente tem práticas desleais, sim. É verdade.
1: Sim.
0: Isso a gente precisa reconhecer. Mas, de maneira geral, a concorrência ela é vital para o seu negócio, para que você possa se apresentar como diferente dos outros e você atraia mais clientes, agregue mais valor ao seu produto, à sua marca. Então, o empreendedor, a gente falava isso em outro momento, em outro podcast, o empreendedor ele é uma pessoa inquieta, né? Então, você precisa melhorar os seus processos, você precisa melhorar a sua marca, o seu produto, o que você faz. E se você não tiver ninguém ali te cutucando, talvez você não faça isso. E aí você fique quieto, acomodado. Então, empreender é isso, né? A gente está o tempo todo fazendo novo, renovando, aprimorando. Buscando, aprimorando. E a concorrência nos leva a isso. É isso que eu tenho para dizer para aqueles que concorrem e têm uma percepção ruim da concorrência.
1: E falando sobre essa comparação que é benéfica, você precisa se avaliar também, saber se você está entregando o valor, se o valor está sendo percebido pelo cliente, que é a grande situação hoje. É o cliente perceber valor no que oferecemos. Eu gostaria de fazer uma retrospectiva contigo agora. Para você que está nos assistindo agora pelo Instagram ou está em casa nos ouvindo, essa conversa aqui é natural. A gente vive negócios e quando eu convido, trago aqui o Obderão, qualquer outro convidado, a gente traz com propriedade, porque sabe que a pessoa domina o assunto e vive isso. Eu gostaria que você remontasse agora a Lagarto há 30 anos atrás, há 20 anos atrás.
0: Nossa!
1: Tá? Talvez as cores vão mudar agora. Se tivesse aí um prompt para colocar no ChatGPT para fazer aí essa remontagem. Por exemplo, vamos olhar para um setor de calçados. Lagarto há 30 anos atrás. Eu e você, garotinhos aí. A gente percebe que a cidade tinha uma dinâmica, as opções eram menos, talvez, né? Há 30, 40 anos atrás. E aí a concorrência chega e isso dinamiza. Também a questão de óticas. Nós tínhamos poucas óticas. Nós tínhamos poucas pizzarias. Nós tínhamos poucas lanchonetes. E eu gostaria que você fizesse um comentário diante da sua vivência, de como Lagarto, também Aracaju, que era assim também, e para abordar para essa juventude que está agora vivendo esse novo mundo de delivery. Nós tínhamos o delivery também, sim, mas no telefone, lembra, sim, disso? No
0: telefone,
1: que era o DISC. Na verdade, a minha filha agora, a Maria Fernanda, ela não entende esse negócio de DISC. Ela não sabe de onde que vem esse negócio de DISC. DISC 3631, que era 631.
0: Sim,
1: então,
0: sim.
1: Eu gostaria que você fizesse uma abordagem aí desse tempo, dessa viagem aí no tempo, para mostrar como a concorrência ajudou o cenário a ficar diversificado em Lagarto.
0: Olha, Sirius, o livro ele traz uma abordagem também nesse sentido, para entender, voltar no tempo, que é fabuloso você fazer essa provocação, e para entender esse movimento econômico, o livro ele traz algumas pesquisas que já tratam sobre isso, de o seguinte... mais empresas em uma localidade atraem novas empresas. Essa atração de novas empresas atrai clientes. A atração de mais clientes atrai mais empresas. Concorda que aqui a gente vai ter uma escala progressiva de crescimento. Então, essa escala progressiva de crescimento é o que a gente vê ao longo do tempo. Você falou sobre pizzaria, sobre opções, né?
1: Sim.
0: De repente, há 40 anos, há 30 anos atrás, você queria sair para um almoço, um jantar com sua família, você não tinha opção, ou era muito restrito, né? Comprar um presente, uma roupa, um calçado, também muito restrito. E aí fazia com que as pessoas, era comum isso, se deslocassem até outras cidades. Aracaju, por exemplo, era o ponto de referência comercial. Qualquer lagartense, para comprar alguma coisa, tinha que ir em Aracaju, né? Veja o fenômeno de shopping, né? Você pensa assim, eu vou no shopping porque lá eu compro um perfume, eu compro uma roupa, eu faço um lanche, eu faço uma refeição e faço tudo no mesmo lugar, no mesmo ambiente. À medida que o tempo vai passando, o lagarto vai entendendo esse fenômeno de forma orgânica, não intencional, não planejada, né? Exato, não planejado. Então, assim, não foi alguém quem disse, olha, lagarto vai ser agora um polo e a gente vai fazer isso. Não, de maneira orgânica, a demanda do lagartense foi criando a necessidade de termos mais ofertas de produtos, as empresas vão sendo atraídas por esse mercado consumidor, e aí a gente vai crescendo, vai tendo mais opções. Hoje, Lagarto é uma cidade que oferece qualidade de vida. Acompanhando um podcast anterior, você falava sobre essa questão da mobilidade, né? Em 5, 10 minutos você está em qualquer lugar da cidade de Lagarto. Né? Então, apesar, nós temos problemas, sim, nós temos, continuamos tendo, mas é uma cidade que cresceu e que oferece opções. Cuidado com a saúde, cuidado com a beleza, com a saúde física, com a saúde psicológica. Então, veja só, nós temos uma rede de empresas hoje que oferece segmentos mais variados. O que é que acontece com a cidade? Atrai mais habitantes. Nós temos uma instituição de ensino que traz pessoas do Brasil inteiro para estudar aqui, né? O campus da UFES aqui de medicina, de saúde, atrai estudantes de todo o país. É evidente que nem todos ficam, mas eles consomem aqui. Então, isso é um ciclo econômico que vai gerando um progresso. Esse é um fenômeno exclusivo de Lagarto? Não, você citou Aracaju, podemos citar Itabaiana, podemos citar tantas outras cidades, mas uma coisa é importante. E aquela cidade, que aí você não provocou, mas eu trago essa provocação nessa reflexão. E aquela cidade que há 30, 40 anos atrás era do mesmo porte de Lagarto que não cresceu? O que é que aconteceu com ela? Né? Não entendeu esse fenômeno. Não entendeu essa necessidade. E aí eu trago também uma reflexão, o livro fala sobre isso, sobre entidades representativas, CDL, SEBRAE, como são importantes para o desenvolvimento, para o fomento de conhecimento. Administração pública, sim, criando condições estruturais para que as empresas sejam atraídas para aquela região. Então, enfim, veja que a gente está falando de tanta coisa, ao mesmo tempo falando do mesmo fenômeno, né? Então, o livro ele tenta essa abordagem amplificada, mas ao mesmo tempo, sem ser prolixa, sem ficar falando muita bobagem, né? Sendo direto ao assunto. E eu diria ainda, eu dou aqui essa provocação para quem está nos acompanhando, não só a leitura do livro, eu acho que esse é um tema. Você falou sobre propriedade de conhecimento, que toda pessoa que está nos acompanhando aqui tem uma propriedade. Pode falar algo nessa pergunta exatamente que você fez? Pode falar algo sobre a sua interpretação, sua leitura desse desenvolvimento. Eu penso o seguinte, Sirius, a gente tem que conversar mais sobre essas coisas. Porque essa conversa que nós temos aqui e a proposta desse podcast é isso, é compartilhar boas práticas. E aí essa realidade que a gente compartilha aqui pode servir para alguém. Eu acredito muito nisso. Então você que está nos acompanhando aí, de alguma forma, isso vai te ajudar a entender melhor o seu negócio, a entender melhor o seu mercado e a prosperar naquilo que você faz.
1: Muito bom. Eu também acredito nisso e a gente precisa sim fazer essa leitura, essa análise sempre dessa nossa realidade local. Você que está conectado conosco pelo Instagram, muito obrigado. A Vanilde Almeida, o Alexandre, conectado conosco, ao Alan Contador. Nós como administradores, eu sou administrador, o Abderan também é, nós reconhecemos a importância do contador para as empresas. Sabemos, assim como o administrador é extremamente importante, o contador também, e essa parceria ela é importante. A Kathleen Nogueira, ao Igor Melo, a Laís Fernanda, a Maria Elsa Rodrigues, a você que está conectado conosco ao vivo pela Juventude FM, muito obrigado por essa audiência. Nós estamos aqui para compartilhar boas notícias. E sobre o livro Cooperação em Ambientes Competitivos, ele está disponível para você e algumas coisas importantes a falar sobre esse novo momento que nós vivemos. É um livro de muito conhecimento, É um livro realmente prático, mas com dados e dados, mas com informações. Não só apenas dados, mas informações explicadas. E uma coisa interessante é que ele não é um livro denso que vai te assustar pela grossura das páginas. Então é importante essa geração agora que quer informação, mas não quer passar dias para poder absorver a informação. Então, esse livro é para você, empreendedor, para você ler, é um livro de cabeceira, para você que está em Lagarto. E se você que não está,

0: Sirius, aí com muita propriedade. Tem 4 séculos dentro desse livro.
1: Uau!
0: 4 séculos. O livro, ele se baseia, eu preciso mencionar isso, o livro ele se baseia, para falar sobre cooperação e competição, em ganhos coletivos, ganhos individuais, de forma prática, em, pontuando o que é que pode ser compartilhado ou não, porque tem coisas que são estratégicas, né?
1: Sim.
0: E aí você não compartilha, mas tem coisas que você pode compartilhar, que não vai prejudicar o seu resultado final.
1: É bem comum, né?
0: É o bem comum. É isso, perfeito. Então, assim, o livro ele traz de forma prática isso. Só que, veja, nós estamos falando do presente. Essas teorias, elas vêm lá do século XVIII. O livro ele é baseado na teoria dos jogos, que é uma teoria matemática, de um norte-americano, John Nash, que recebeu o prêmio Nobel, inclusive, de matemática. Tem um filme sobre a história dele, Uma Mente Brilhante, um filme fabuloso. E esse livro se baseou na teoria dos jogos. Então, fala de forma estratégica. Olha só, estou falando da matemática, tá? De forma estratégica, como... a relação binária 1 mais 1 não é 2, 1 mais 1 pode ser 1, ou 1 mais 1 pode ser 0, de forma simplificada para quem está nos ouvindo. E isso vem do desenvolvimento lá de 1700, aproximadamente. Essa teoria ela acaba se desenvolvendo ao longo do tempo. John Nash desenvolve a teoria dos jogos, que é uma teoria também basilar para países, quando a gente fala de estratégia de guerra, tá? Então veja só, eu estou falando de 4 séculos e como que é que eu compilo isso, não é?
1: O desafio é grande.
0: O desafio é grande. Quando eu começo a escrever, baseado na minha dissertação, no meu trabalho de mestrado, a primeira versão desse livro, ele era 4 vezes mais denso do que essa versão que finalizou, que é a que está disponível para leitura. E por que que eu mudei e eu fiz essa síntese? Porque a leitura é para você que realmente quer aprender. Então é uma leitura simplificada, fácil, eu diria é prazerosa. Mesmo falando de 4 séculos de história, mas é uma leitura prazerosa, contemporânea, atemporal, porque daqui a 100 anos ainda esses fundamentos existem. Não tem opinião minha, isso é importante.
1: São dados.
0: Isso são dados, isso é investigação, então são pesquisas. Então a gente pode discordar, você pode ter uma opinião diferente, mas o que eu quero dizer é o seguinte, aqui não é opinião, aqui são evidências, são fatos, são informações, né, e que você pode utilizar para enriquecer as suas ideias, o seu negócio. Então eu quero que a pessoa que, ao se defrontar com essa leitura, entenda que a leitura é para ela sim. Ah, mas eu nem tenho um negócio, é para você. Ah, mas eu nem penso em empreender, também é para você. Ah, mas eu empreendo e eu sei tudo sobre o negócio. Eu acho que é essa pessoa que mais precisa, né? Quando a gente diz que sabe tudo, é porque não sabe nada, né? Então, enfim, eu desafio as pessoas a buscarem o saber, a buscar o conhecimento, porque pode não servir para o negócio, mas em algum momento da vida vai lhe servir. Você falou sobre administração, e aí para finalizar essa minha resposta para você... A administração é uma ciência, é verdade, mas ela está presente em todo ser humano, né? Então, assim, mesmo que não sirva para o seu negócio, mas em alguma coisa na sua vida, eu tenho certeza absoluta, na sua relação interpessoal, na relação com as pessoas que você ama, entender... Olha, eu não entro nisso no livro, eu acho que isso é uma coisa que você aborda melhor do que eu, mas o livro não deixa de ter essa possibilidade de abordagem. A gente não tem que ceder para o outro, não é?
1: Específico para uma temática, né?
0: Mas isso, quando eu falo dessa possibilidade de abrir o conhecimento para outras áreas. Quando a gente se relaciona com uma pessoa, a gente, em algum momento de conflito, a gente tem que ceder, né? Teoria dos jogos. É isso.
1: Muito bom. Obrigado, Obderan, por essa contribuição hoje aqui. E essa é a proposta desse podcast, é trazer realmente conhecimento e valorizar os profissionais que estão produzindo. E Obderan faz parte dessa galeria de escritores, de profissionais que têm produzido a prata da casa. E nós aqui temos essa bandeira, valorizar o que é nosso. Você é fruto de lagarto, você produz para lagarto e contribui para o mundo. Obrigado a Diana Fontes, empreendedora da Diana Fontes Massoterapia no Centro Sul Shopping Lagarto. E ela deixa um comentário aqui, parabéns mestres, no plural. Diana, muito obrigado por sua participação, tá? Nós aí valorizamos a sua vida, a do Rogério Fontes também, seu esposo.

0: E parabéns pelo seu empreendimento. A Diana está lá no Centro Sul Shopping e é referência em massoterapia.
1: Referência. É uma pessoa fantástica, uma profissional assim, do mais alto gabarito. E eu gostaria de destacar, temos grandes profissionais, temos grandes pensadores, nós temos pessoas fabulosas na nossa cidade. Mas exatamente. Você sabe disso e eu...
0: E valorizo isso.
1: E eu quero reconhecer aqui nesse podcast e ao mesmo tempo parabenizá-lo por essa iniciativa de valorizar o empreendedor local e dar voz a ele, né? O Fala Empreendedor é isso. E você que é da cidade... Eu me deparo muito com isso. Uma vez eu ouvi de um empresário dizer algo semelhante a isso. Obderan, se você fosse de fora, as pessoas te valorizariam mais. Aí eu até concordo com ele, mas eu me sinto feliz sendo lagartense, muito orgulhoso. Eu não busco os holofotes, mas é importante que a gente valorize o lagartense, que a gente valorize as pessoas que são da nossa cidade, da nossa região. Então, parabéns, tá, pela sua iniciativa de trazer voz a esses grandes talentos. A Diana, assim como tantos outros que estão interagindo aqui conosco, estão aí também nesse mesmo hall. E aí, Sirius, eu já vou me antecipar aqui porque eu quero dar um presente, tá?
0: Pra você, olha aí, pra, surpresa no ar.
1: Para todos que estão aqui acompanhando, eu estou trazendo essa edição aqui, eu estou aqui disponibilizando para o Sirius, para o podcast Fala Empreendedor, uma obra para que ele possa ir. Ele está sendo presenteado com essa obra e que ele possa presentear também a quem nos está acompanhando. Eu deixo em suas mãos para que você possa aí também, junto com seu público, definir qual critério para que eles possam ser beneficiados com essa obra.
0: Você que está conectado conosco agora ao vivo pela Juventude FM, você pode entrar lá no Instagram, no Michael C. Consulting, e também vai estar compartilhado com o Obderan, com a transmissão com o perfil do Obderan também. E aí você vai colocar lá, eu quero, hoje ainda, tem que ser hoje, porque hoje, até meia-noite...
1: Atenção, já coloca aí, tá?
0: Até meia-noite a gente vai sortear uma das pessoas que escreveu eu quero, para ter esse exemplar do Cooperação em Ambientes Competitivos. E falando de administração, o Obderan, ele tem um trabalho representativo, um trabalho significante. Ele faz parte do conselho, é um dos conselheiros do Conselho Regional de Administração em Sergipe, e ele também está com o nome dele à disposição para essa eleição agora do conselho. Você que é administrador de empresas, devidamente registrado no conselho, assim como eu sou, você que é um colega meu que está me ouvindo agora, e eu quero aqui referenciar a pessoa do Obderan, que faz parte da Chapa 3.
1: Chapa 3.
0: Chapa 3. E eu quero que você aí dê uma oportunidade à Chapa 3 para essa nova, para esse novo momento, essa nova eleição, né, que nós vamos ter do Conselho Regional de Administração em Sergipe.
1: Antes de falar do conselho, eu quero lhe presentear aqui, tá? Agora esse é pessoal, tá, gente? Não fiquem com ciúmes aí, mas esse aqui é merecido. Eu quero aqui esse PIN, que é representativo dos 60 anos da administração regulamentada no nosso país. Eu quero parabenizar o nosso administrador, Maico Sirius, e eu vou colocar, se você me permite,
0: claro,
1: esse
0: claro, que honra.
1: PIN aqui em você.
0: Que honra. Ao vivo agora. Estamos ao vivo aqui, estou recebendo essa honraria aqui, celebrando os 60 anos do Conselho
1: Federal da Administração, a lei que regula o profissional da administração no país, né? E aí, tendo essa oportunidade de falar um pouco, o Conselho Regional de Administração é um órgão de classe, assim como é a OAB, que é tão conhecida, né? O Conselho de Medicina,
0: o CRM.
1: Então, nós administradores, profissionais da administração, os administradores, as administradoras, estamos regidos por uma lei federal. E temos aí os pressupostos legais para exercício da nossa profissão. E para isso nós temos esse órgão de classe que nos representa, que existe para proteger a sociedade contra os mal profissionais em exercício de profissão ilegal.
0: Ilegal.
1: E nesse ano nós temos aí o pleito eleitoral para representação dos conselheiros regionais e dos conselheiros federais Estou lançando meu nome na candidatura da Chapa 3 como candidato a conselheiro regional. E aí é você que está nos acompanhando, profissional de administração devidamente registrado. Peço esse voto de confiança para que nós possamos representá-los. Eu já antecipo porque muita gente pergunta, quanto você ganha no conselho? Não ganho nada, tá?
0: É voluntário.
1: Nós não ganhamos nada, é um trabalho altruísta de dedicação ao próximo. Eu valorizo muito a profissão, eu valorizo muito a minha história e é por isso que eu me lanço aí nesse pleito e contamos com o apoio de vocês que acreditam também no fortalecimento dessa profissão. Eu amo ser administrador, Círios, é isso que eu tenho para dizer e chamo aqueles que também amam essa profissão para se somar conosco nesse trabalho.
0: Muito bom. E se você é administrador, tem a formação em administração e ainda não está registrado no conselho, procura o conselho regional para se registrar e ficar aí devidamente aí registrado para poder também participar das eleições. Tá? Se você está registrado, você quer conferir se o seu nome está lá na lista dos aptos a votarem, lá no site do conselho tem uma lista geral com todos os administradores, inclusive meu nome está lá. E eu quero apoiar, Obderan, a Chapa 3. Eu quero publicar aqui meu apoio à Chapa 3. Conheço o seu trabalho profissional e estou contigo nessa empreitada. Tá? O meu voto é seu. Eu estou reconhecendo isso publicamente aqui. A gente tem que ter uma representação maior do interior no conselho. Então, o seu nome, para isso, nos fortalece essa representação. Saiba disso. Um abraço aqui à Estela. Bom dia, primo. Que Deus te abençoe. Obrigado, Estela, pela mensagem. A Sueleide, da Bob Corretora. Obrigado aí a Sueleide, ao Ed Carlos, Bob, por apoiar esse podcast, por estar aqui conosco. A Andréia Silva. Obrigado, Andréia, pela conexão. A Rosimere Rodrigues, também conectada conosco. A Maria Elsa. A Eligênia, conectada conosco também. Muito obrigado. Obderan, eu quero ouvir suas considerações finais, porque nosso tempo chegou. Chegou já ao fim.
1: Eu quero agradecer, eu não poderia deixar de finalizar dessa forma, com gratidão a Deus por essa oportunidade de estarmos aqui, mais uma vez contribuindo, compartilhando conhecimento, agradecer aqui a Juventude FM, ao podcast Fala do Empreendedor, na pessoa do Maico Círios, agradecer também em especial a todos que estão participando, acompanhando, você que está aí interagindo conosco, é importante e vocês são os principais tesouros para que esse projeto possa continuar. Parabéns por esse projeto. Conte comigo, tá? Com todo o meu apoio. Lhe agradeço também pela manifestação do apoio à Chapa 3 nas eleições do sistema CFA-CRA. Conto com você que está aí também nos acompanhando. E saibam que nós estamos aqui de forma coletiva, trabalhando e se dispondo para que você que está acompanhando, que você que vai acompanhar ainda aí na gravação que fica, que nós estamos à disposição para ajudar você a crescer também. Então, um grande abraço, muito obrigado a todos que estiveram aqui conosco, que Deus abençoe os projetos de vocês e vamos juntos continuar aí avançando e prosperando, né, meu irmão?
0: Vamos continuar avançando. Matheus Carvalho, doutor Matheus, advogado, obrigado pela conexão, ele acabou de entrar também na live. E obrigado você que dispôs do seu tempo para estar aqui nos ouvindo, vendo aqui esse compartilhar. Obderan e eu reforço, esse espaço também é seu, tá? Como consultor, e a gente está aqui cooperando em ambientes competitivos. Muito obrigado por esse tempo, e a gente se vê na segunda-feira, nesse mesmo horário, aqui pela Juventude FM e pelo Instagram. Até breve.

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1: Juventude FM informa a hora certa.
2: 11 horas e 53 minutos.
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16: Mais voos, mais turistas, mais gente conhecendo o nosso estado. E com isso, mais empregos, mais renda, mais oportunidades. Mas para fazer um estado decolar, é preciso ter rota, planejamento e principalmente saber aonde quer chegar. Prepare-se que vamos levantar voo.
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16: Repórter 55 nas ruas tem informações quentes pra gente.
18: Dudu, o Aeroporto Internacional de Aracaju bateu recorde histórico em 2025. Foram mais de 1.377.000 passageiros e o movimento continua em alta. Só no primeiro trimestre de 2026, mais de 358.000 passageiros passaram pelo aeroporto. É o maior movimento para o período. Voltamos ao estúdio.
16: Obrigado, Alana. Então vamos decolar o nosso FM 55 do episódio de hoje, vamos falar de turismo, né? Antônio Carlos Franco tá aqui com a gente, que é presidente da BIH, a presidenta do Sindicato dos Guias de Turismo, Irma Carla. Ao meu lado, Fábio, que vai conversar com a gente. Vamos decolar então esse avião.
19: Primeiro, é saudar a todos aqui. Eu dizia que como cidadão me chamava a atenção, me dava até uma certa revolta de ver um estado tão rico culturalmente, de belezas naturais, de um povo encantador e que a gente não era destino turístico para ninguém. A gente não tinha política pública de turismo, a gente era meio. Isso precisava dar uma virada de chave, porque o turismo é carro-chefe de vários países do mundo. Fizemos uma parceria com a BH também, a BH Sergipe,
0: eu passei a participar dos eventos nacionais de feira e eu indo pessoalmente para sentar com o trade nacional, eu sentava com a agência de turismo, eu sentava com influenciador, eu sentava com companhia aérea e ia discutir política pública para vender o destino.

0: Sergipe para resgatar credibilidade com eles. E eu disse, bom, nós temos uma música de Rogério, que é Sergipe é o País do Forró, que eu quero transformar num sentimento. Porque para mim nunca foi sobre festa, sempre foi sobre sentimento. O sentimento que o nordestino tem com os festejos unidos. E usamos isso para promover o destino Sergipe. E aos poucos, a iniciativa privada entendeu que havia ali um trabalho sério, havia um planejamento e havia investimento.
1: Com certeza, eu posso afirmar que Fábio fez em 4 anos o que não foi feito em 20. Fábio reacendeu a autoestima de quem trabalha com o setor de turismo aqui no nosso estado, porque nós estamos vendo vários investimentos. Nós estávamos vendo um governador nas feiras com a gente, conversando com as operadoras. Todos os outros estados querendo entender e saber como é que Sergipe virou essa chave, vendo o governador na linha de frente. Então isso trazia uma alegria, trazia uma confiança para nós que somos empresários, que investimos, geramos emprego e renda. Posso elencar aqui diversas ações no turismo que Fábio fez e que vai continuar fazendo para o turismo continuar crescendo. Porque qual é a consequência disso? A consequência disso é a geração de emprego, é a geração de renda.
2: Eu estou há 34 anos na atividade de turismo e não tem governador, nenhum outro na gestão do estado que tenha criado políticas públicas para o turismo e para a cultura. Não existe.
3: Se a gente passasse um dia inteiro aqui falando, era pouco.
0: Mas deixa para mais, deixa para o segundo programa.
3: Deixa gostinho, né? É. Agradecer a presença de vocês. Viva Sergipe e viva o turismo.
0: Viva. É isso. Viva!
3: É hora do quadro Temperatura. Vamos saber a previsão do turismo em Sergipe.
4: É isso mesmo, Dudu. Temperatura subindo, turismo sergipano chegando mais forte ao interior, grandes eventos movimentando a nossa economia e mais investimentos em infraestrutura, qualificação e divulgação do destino Sergipe. Nos aeroportos, é claro, previsão de mais voos nacionais e novas rotas internacionais. Ou seja, Dudu, é o turismo seguindo em alta. Um abraço para você e voltamos ao estúdio.
3: O turismo tá em alta, então vamos com a trilha à altura desse clima. Solta o som, FM 55.

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1: Muito bem, agora são 12 horas mais 27 minutos, 12h27. Só passando aqui para avisar que hoje, mais uma vez, não teremos o programa Juventude Notícias, né, por motivo de doença, né? A garganta, nosso prefeitinho, que ainda se recupera e por orientação médica, né? Ele ainda está de repouso e na próxima segunda-feira, se o bom Deus nos permitir, ele vai estar de volta às 12 horas, 12h30, né, depois do horário político, para apresentar o programa Juventude Notícias. A todos um bom final de semana, fiquem todos com Deus. Portanto, hoje, mais uma vez, não teremos o programa Juventude Notícias por orientação médica, né? Pela garganta, né? Porque disse que o radialista, ele o que ele fala é pela... tem que ter a garganta boa, né? A voz boa para apresentar o programa. Então, ele está se recuperando, né? De uma inflamação na garganta, mas com certeza está bem melhor. E na próxima segunda, com fé em Deus, ele vai estar de volta aí com o Juventude Notícias, tá bom? A todos uma boa tarde, fiquem todos com Deus.
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13: 12 horas e 32 minutos.
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Vai saber. Renatinho.

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0: 13:53.
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1: 13 horas e 57 minutos.
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0: 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Evangelho de Marcos, capítulo 16, versículo 15, a seguir. Disse Jesus: Ide por todo mundo, pregai o Evangelho a toda criatura. Quem crer e for batizado será salvo, mas quem não crer será condenado. E estes sinais seguirão os que querem. Em meu nome expulsarão os demônios, falarão novas línguas, pegarão nas serpentes, e se beberem alguma coisa mortífera, não lhes fará dano algum. E porão as mãos sobre os enfermos, e sararão. Ora, o Senhor, depois de lhes ter falado, foi recebido no céu, e assentou-se à direita de Deus. E eles, tendo partido, pregaram por todas as partes, cooperando com eles o Senhor, e confirmando a palavra com sinais que se seguiam. A partir de agora, o momento da palavra de Deus.
1: Filipenses capítulo 3, versículos 7 e 8. De vez em quando algumas pessoas me perguntam: pastor, o senhor tem mensagens que dá para chamar assim de prediletas? Eu falei no plural sim, porque é difícil escolher. Mas certamente o que eu quero compartilhar com vocês hoje, e a primeira e última vez falei disso foi há 7 anos atrás aqui, é um dos assuntos que mais impactou e marcou a minha vida. Isso me levou depois a compartilhar essa mensagem no formato de um livro, que até hoje é o maior best-seller, é o nosso livro mais divulgado, que é o livro Até Que Nada Mais Importe. Já passamos de 500.000 de exemplares distribuídos, e eu senti muito forte de Deus, né, de mexer nesse assunto 7 anos depois. Eu quero que você me acompanhe em Filipenses 3, versos 7 e 8, que diz assim: mas o que para mim era lucro, isso considerei perda por causa de Cristo. Na verdade, considero tudo como perda, por causa da sublimidade do conhecimento de Cristo Jesus, meu Senhor. Por causa dele, perdi todas as coisas e as considero como lixo para ganhar a Cristo. Pai, nós oramos pedindo a tua graça, ação poderosa do teu Espírito Santo. Oramos que a tua palavra fale e cale em nossos corações, não apenas na mente, não apenas na razão, mas nós oramos, ó Deus, que o Senhor também encontre em nós espaço, vulnerabilidade, para que, somada à obra poderosa do teu Espírito, a palavra encontre lugar de frutificação na vida de cada um de nós. Desde já te agradecemos por tudo o que o Senhor fará e declaramos nossa total confiança e dependência do Senhor e da liderança do Espírito da Verdade nesse momento. Nós oramos em nome de Jesus. Amém. Bom, eu queria começar com um pano de fundo, falando de como Deus me conduziu esse texto e me fez entender o que eu quero compartilhar. No dia 31 de dezembro de 2007, último dia do ano, a gente acordou em clima de férias lá em casa, já mais tarde, o almoço acabou saindo também mais tarde, e porque não havia compromissos, a não ser nossa preocupação, era só o culto da passagem de ano, eu lembro que não tivemos pressa de levantar da mesa. Kelly e eu, depois do almoço, ficamos conversando. As crianças eram menores, evidentemente, não conseguem ficar na cadeira por muito tempo, mas elas já tinham saído brincar, e Kelly e eu estávamos conversando, e eu lembro do momento em que eu empurrei o prato já vazio de lado, olhei para minha esposa e falei para ela: nos próximos 21 dias, eu não vou comer mais nada. A partir desse momento, essa foi minha última refeição. Nas próximas 3 semanas, eu vou apenas tomar água. Quando falei isso, minha esposa fez uma cara de preocupado. Eu nunca tinha feito até então mais do que 14 dias de jejum, e mesmo esse não eram tantos assim. E quando eu falei que ia fazer algo que nunca fiz, minha mulher me olha com cara de preocupação, e a primeira pergunta dela: Deus te pediu? Eu falei: não, vou fazer porque eu quero, né? E ela ficou ainda mais preocupada quando eu falei que não foi Deus que me orientou. E eu lembro de ter dito para ela: 2008 será na minha vida o ano da busca. Falei para ela: eu quero buscar Deus como eu nunca fiz, eu vou fazer coisas que eu nunca fiz, vou jejuar como eu nunca jejuei, eu vou orar como eu nunca orei, eu vou ler a Bíblia como eu nunca fiz. E de fato, aquele foi um ano onde me dediquei a isso. Eu cheguei a ler naquele ano a Bíblia toda, em um mês, de capa a capa, 2 vezes. Eu realmente comecei a me dedicar em buscar o Senhor como eu nunca tinha feito. E as primeiras 3 semanas do ano foram o jejum, tudo correu

muito bem. 3 semanas depois de terminar o jejum, estávamos em meados de fevereiro. Acredito que especificamente tenha sido dia 19 de fevereiro. Era uma terça-feira à noite, na época não tinha, né, os nomes que passamos a usar, Tadel, depois Alcance Mais, mas era a nossa reunião com líderes. Não chamávamos aquilo de um culto. Normalmente nós tínhamos uma oração, passávamos direto com a palavra ou de alinhamento doutrinário, alinhamento da visão, do coração, e tentávamos terminar a reunião o mais rápido possível, por ser dia de semana e de trabalho. Mas eu lembro que enquanto alguém estava orando e fazendo a abertura da reunião com aquela oração inicial, um irmão olha para mim, já passou a mão no violão, segurando o violão, e ele me faz um sinal com o dedo assim, uma só. Quem diz, me deixa ministrar uma só. Eu fiz uma cara feia para ele e fiz assim, uma só. Né? Como quem diz, nós não estamos aqui para isso, não é um momento de culto, e eu quero ficar focado no que é a nossa reunião. Mas quando ele pegou o violão e começou a dedilhar e cantar uma canção, ainda me lembro a canção do Marcos Witt, que diz, te anelo, te necessito. Né? Enquanto nós estávamos cantando aquela canção, alguém lá no céu resolveu apertar o botão que ativa o modo glória da reunião. E eu não consigo até hoje te explicar o que foi que aconteceu. Algumas pessoas aqui ainda são, né, daquela época, estamos falando de fevereiro de 2008, os primeiros anos da igreja. E num instante, eu creio que nem se a gente tivesse combinado, ensaiado, coreografado, a gente poderia produzir um resultado tão simultâneo. No mesmo instante, todo mundo naquela sala, na época nos reunimos no prédio da Água Verde, para quem conheceu, né, as reuniões com os líderes, porque eram menores, aconteciam na sala de cima, lá onde depois virou o Ministério Infantil. E num instante, de repente, todo mundo começa a chorar, mas não era um choro qualquer. Né? Eu olho para a sala e percebo que todo mundo, além de mim, estamos chorando de uma maneira fora do comum, né? Todo mundo começou a ajoelhar, deitar, prostrar no chão, alguns sentaram, mas era um choro muito intenso. E eu estou tentando entender o que está acontecendo, estou tentando entender por que eu estou chorando, por que os outros estão chorando, e o meu questionamento é dizer, Espírito Santo, o que é que está acontecendo? O que é que o Senhor está fazendo aqui? De repente o Espírito Santo falou ao meu coração, estou chamando vocês a um lugar de arrependimento profundo. Eu pensei, faz sentido, choro desse jeito, com arrependimento. Mas minha próxima pergunta a Deus é, arrepender do quê? Eu me lembro quando era garoto, e algumas vezes meus pais recebiam algum tipo de visita em casa, na hora de ir embora, existia um protocolo que era quase sempre que seria repetido. As pessoas, na hora de sair, diziam assim, desculpa qualquer coisa. Eu, na minha cabeça, mesmo que criança, aquilo não fazia o menor sentido. Eu pensava, se tem algo para pedir desculpa, peço por aquilo. Se não tem, não peça. Né? Mas esse negócio de desculpa qualquer coisa, para mim era muito vago. E eu lembro que na hora eu lembrei disso, falei, Deus, arrepender do quê? Porque arrependimento tem que ser específico. Não adianta a gente dizer para o Senhor, desculpa qualquer coisa. Né? E naquele momento o Espírito Santo falou no meu coração, vocês precisam se arrepender por não estarem me buscando como deveriam. E essa foi a hora que doeu. Porque eu estava no ano da busca. Eu estava me dedicando a buscar o Senhor como eu nunca tinha feito. Tinha acabado de fazer há poucas semanas o maior jejum da minha vida. Né? Muitas vezes, porque eu tinha me determinado a ler a Bíblia tantas vezes aquele ano, eu tinha uma cota de capítulos diários que era o mínimo. Então às vezes eu ia dormir 2, 3 da manhã, porque o dia corrido eu não tinha conseguido ler. Né? E dentro de mim bate um sentimento, é lógico que eu não tive coragem de abrir minha boca. Aprendi com meus pais desde criança que tem 2 tipos de gente, pelo menos, que você tem que respeitar. Que é mais velho que você e tem mais autoridade que você, e Deus é no mínimo os 2. Mas o sentimento veio, mordi minha boca, pensei, não falo nada, né? Mas o sentimento de indignação veio. Né? A vontade era gritar para Deus, se isso não está bom para você, quando é que vai estar? Né? Porque eu pensava, depois de estar dando o meu melhor em tudo, eu ainda tenho que me arrepender por não estar buscando direito? Né? E foi um senso de indignação que eu não consigo explicar, mas por mais que eu tenha tentado, não fale, não peca. O salmista diz, a palavra ainda não me chegou à boca e tu já conhece. Um Deus, você não precisa nem falar, você pensou, ele ouviu. Você vai pensar daqui uns 10 anos, ele já ouviu. E apesar de não ter feito a pergunta, quando é que vai estar bom para você? O Senhor me respondeu. Eu nunca mais vou esquecer a resposta. Ela é o tema da minha mensagem, tornou o título desse livro. A frase que eu ouvi foi, até que nada mais importe. O Senhor me disse, quando você chegar ao ponto onde nada para você é mais importante do que me buscar, você chegou onde deveria chegar. E o Senhor me disse, nesse momento você não está indo para esse lugar. O Senhor me disse, você decidiu que seria o ano da busca, e o que você está fazendo na verdade é quebrar todos os seus recordes.
orar como não orava antes, ler mais do que lia antes, jejuar mais do que lia antes. Mas o Senhor diz, a única coisa que você fez foi melhorar sua performance, seu desempenho de busca. Isso não significa que seu coração me deseje mais do que desejava antes. E aquilo caiu como uma bomba dentro de mim. Interessante é que Deus não precisa discutir muito. O poder de persuasão dele vai além de argumentação, né? De repente parece que meus olhos se abriram e eu entendi, em fração de segundos, coisas que eu precisei de um livro inteiro para tentar explicar. É difícil você definir revelação, né? Você tem de fração de segundos coisas que você gasta horas falando e parece que não é suficiente para explicar. Mas de repente todo esse desenho se abre a partir desse texto. O apóstolo Paulo dizendo que para mim era lucro, isso eu considerei como perda. Quando você ouve as expressões lucro e perda, são palavras normalmente aplicadas ao mundo monetário, financeiro, né, a questões de valores materiais, mas é evidente que Paulo não está falando disso. Então quando Paulo diz o que para mim era lucro, ganho, ele está falando aquilo que para mim era importante, aquilo que tinha valor. Ele está usando um termo que indica percepção de valor ou da falta dele, e não necessariamente algo que estabeleça preço na percepção monetária. E diz o que para mim era importante, o que para mim tinha muito valor, desvalorizou, perdeu a sua importância. E por que perdeu? Porque diz, porque eu descobri algo muito mais valioso, porque eu descobri algo muito mais importante. E essa é a declaração que ele faz, né, no verso 8, por causa da sublimidade do conhecimento de Cristo Jesus, meu Senhor. Essa palavra aqui traduzida na versão que eu estou usando, a Nova Almeida Atualizada, sublimidade, ela foi traduzida na NVI como a suprema grandeza do conhecimento. Nas outras traduções bíblicas, a excelência. E toda essa diversidade de traduções são tentativas de explicar uma palavra que no Koine, o grego antigo, original, é hiperus. Hiperus fala daquilo que se destaca, daquilo que se eleva, daquilo que se sobressai. Essa palavra, em essência, fala de proeminência. E basicamente eu não creio que Paulo esteja falando da proeminência do conhecimento, mas que ele esteja falando do conhecimento daquele que é proeminente, do conhecimento daquele que se eleva, daquele que se destaca. E quando ele entra no lugar de percepção e entendimento da importância de Cristo, comparado a esse nível de importância, que antes parecia ser importante, perdeu completamente a sua importância, desvalorizou. E nesse momento eu entendi o Senhor dizendo, eu não espero de você nada, nada menos do que chegar a esse lugar de compreensão, que nada deve ter a mesma importância para você do que eu. Ou seja, muitos de nós já não buscamos a Deus como deveria. Dos que estão buscando, alguns de nós estamos focando talvez algo que precise de um certo ajuste. E eu quero começar falando em primeiro lugar, esse foi o primeiro nível de entendimento e de correção que Deus trouxe para mim. Eu não vim aqui corrigir você, eu vim contar a história da minha correção, na esperança de que a carapuça também lhe sirva. Porque não é justo a gente apanhar sozinho, a gente sempre quer que alguém mais seja incluído na história. Mas Deus me fez ver um contraste entre performance, usar a palavra performance, leia-se desempenho, entre performance versus paixão. Muitas vezes nós estamos nos dedicando a uma performance de busca, sem ter a paixão que deveria mover a nossa busca a Deus. Isso talvez possa ser bem percebido num dilema apresentado na escritura que envolve a igreja de Éfeso. Na primeira das sete cartas às igrejas da Ásia, no início de Apocalipse 2, o Senhor se dirige, né, ao anjo, ao mensageiro da igreja, e começa nos mostrando que era uma igreja de alta performance. Conheço as tuas obras, teu labor, a tua perseverança. Para mim tem uma progressão aqui. Obra já mostra que era uma igreja ativa, trabalhadora. Mas quando fala labor, já está falando do modo canseira, muito trabalho. Mas quando fala de perseverança, isso está falando daquela pessoa que chegou no modo sacrifício. É aquele nível que de vez em quando a gente fala para os nossos líderes aqui, é sangue nos olhos, faca no dente. É com ou sem vontade, com ou sem empolgação. E a igreja de Éfeso era uma igreja de alta performance. Não importa a perspectiva de análise. Se você lê a história, né, do que acontece em Éfeso, registrado no livro de Atos, se você lê as entrelinhas da própria epístola de Paulo aos Efésios, se você olha para a carta que o Senhor Jesus envia através do apóstolo João no Apocalipse, ou se você olha as descrições da história, a igreja de Éfeso era uma igreja incontestavelmente alta performance, não só no trabalho. Eles eram, né, o que nós podemos chamar de uma igreja que tinha
muita resiliência. O Senhor diz: suportastes provas por causa

do meu nome e não desfalecesse. Tinha um controle de qualidade até. O Senhor diz, puseste à prova os que dizem apóstolos e não são, e os achaste mentirosos. Não há ângulo ou perspectiva que você avalie a igreja de Éfeso que não veja nela alta performance. Mas o Senhor diz, tenho porém contra ti, que abandonaste o teu primeiro amor. E aí Deus está dizendo, a performance está lá em cima, estratosférica. Mas a paixão está no chinelo, está lá no chão. E aqui de repente um desenho começa a se abrir. E o Senhor não fala disso como se fosse uma crise. Eu lembro de uma ocasião que uma pessoa me aborda e diz, pastor, o senhor poderia orar por mim no final de um culto? Eu falei, claro, pelo que você quer que eu ore? Eu gosto de perguntar pelo que a pessoa quer oração. E ela falou assim, não, eu estou em crise. Eu falei, que tipo de crise? Falou, perdi o primeiro amor. Eu falei, desculpa, então você não está em crise, você tem pecado. E ele me olhou assustado, como assim? Eu falei, o único momento em que Deus toca no assunto, você está falando de perder o primeiro amor e diz, lembra-te de onde caí, chama de queda. Arrepende-te, está chamando arrependimento. Então nós temos uma lógica muito simples. A definição bíblica de pecado está lá em 1 João 3,4. É a transgressão, a desobediência da lei. Quando perguntaram a Jesus qual o maior, o principal, o número um de todos os mandamentos, o que é que Jesus respondeu? Amarás ao Senhor teu Deus de todo teu coração, com toda a tua alma, com todo o teu entendimento, com todas as tuas forças. Logo, não é apenas amar a Deus que é o mandamento principal, mas é amá-lo com tudo que é em nós, é amá-lo com o que nós podemos chamar de amor total. Se esse é o maior mandamento e eu não estou cumprindo o maior mandamento, é evidente que eu não estou em crise. Eu tenho desobediência. E de repente você começa a olhar para essa igreja e o Senhor está dizendo, eu não quero apenas performance, eu quero que vocês cumpram o mandamento. Agora, é importante a gente entender que o mandamento não deveria ser cumprido apenas com senso de obrigação. Então, por exemplo, deixa eu dar um exemplo que ilustre isso. Há uma ordem na Bíblia para todos os maridos. Cada um aqui que é casado e aqueles que estão almejando isso, saiba que é uma ordem incontestável de Deus. Maridos, amem as vossas esposas. Isso significa que eu sou obrigado a amar minha esposa. Isso também nos faz entender que amor não é apenas um sentimento espontâneo, voluntário, mas é uma decisão. Agora, eu fico pensando, esse ano que ela e eu vamos completar 30 anos de casado. Se cada manhã que eu acordo do lado dela, eu falasse para ela, eu amo você. E quando ela abrisse um sorriso de satisfação, eu atropelasse ela com a próxima frase. Fazer o quê, né? Deus mandou. Não tem opção? Então estamos aqui para cumprir a obrigação. Eu fico me perguntando se estaríamos casados ou qual seria a qualidade do matrimônio. O pastor, o senhor não é obrigado a amá-la? Sou. E ela não sabe disso? Sabe. Mas ela espera que eu cumpra o mandamento, não com senso de obrigação, e sim com senso de prazer. De vez em quando, nas nossas conversas, a gente revisita algumas memórias, alguns episódios, coisas que não foram as melhores e tivemos que aprender e crescer com isso, mas coisas que foram muito marcantes. Eu tenho certeza que eu posso dizer isso, que nesses quase 30 anos, um dos momentos assim, existe um score, uma pontuação que o marido tem com a mulher. Para o homem é difícil entender. Você dá um carro para a mulher, vale um ponto. Você dá uma flor, vale um ponto. Você dá uma bolsa, vale um ponto. Né? A gente não entende o sistema de pontuação, mas tem hora que você vê nos olhos da mulher que o score está subindo ou está despencando. Quando nós completamos 10 anos de casados, e nós começamos aos 5 anos de casado, criamos uma convenção entre nós que a comemoração daqueles a cada 5 anos de casado tinha que ser algo especial. Que não dá para fazer coisa especial todo ano, mas que a cada 5 anos ia caprichar. A primeira de 5 anos, a gente estava assim, sem muito recurso, nem muita fé. Então foi uma coisa bem singela. Mas quando estava chegando perto dos 10, a gente não tinha dinheiro, mas tinha fé. E nós estávamos orando, eu pedindo a Deus algo especial, e eu fui surpreendido por um problema terrível. Tinha uma viagem, né, que nós iríamos fazer juntos, e nessa viagem, eu lembro que eu tinha uma conexão na França, aquele grande aeroporto de Paris, o Charles de Gaulle. E a empresa aérea fez alguma mudança no nosso bilhete e nos notificaram que a gente ia ter que ficar 2 dias esperando em Paris. 2 dias. Era o sonho da minha mulher. E eu lembro que nós aproveitamos, em vez de reclamar e querer brigar por aquilo, sabe, vamos aproveitar que nós ganhamos a viagem que não poderemos fazer. Era para ser só uma conexão. E tivemos nosso passeio. E no dia que nós subimos a torre, eu fiquei pensando, o que eu falo que não seja só tão clichê, mas que seja honesto, que não seja só o que ela deseja ouvir, mas o que ela merece. Eu pensei, pensei, pensei. Quando nós subimos, eu falei para minha esposa, em vez de só dizer eu amo você, eu falei para ela, eu quero te dizer algo aqui, em cima dessa torre, desse lugar que te encanta. Eu amo amar você.

E até hoje eu lembro daqueles barulhinho de videogame, né? Marcando ponto assim, porque o olhar da minha esposa anunciava. Não tinha som, mas na minha memória tem, porque o que eu vi me fez imaginar aquilo. Porque naquele momento eu não estava dizendo apenas eu amo você. E eu sou obrigado a amá-la. Mas naquele momento eu estava dizendo, você é uma pessoa tão extraordinária que aquilo que poderia ser só uma obrigação, você fez disso uma inspiração. Qual a diferença? Você pode ter um marido totalmente dedicado, e isso não faz dele alguém interessado na outra pessoa. Pode fazer dele apenas alguém orgulhoso. Ele pode olhar para a esposa e dizer, nem você, nem Deus pode reclamar que eu não sou um bom marido, fiz o meu melhor, mas ele está focado só nele. O que lhe interessa no final é o orgulho do desempenho, não é a valorização da outra pessoa. É apenas a valorização da sua performance. Se nós entendemos o quão danoso e desastroso isso pode ser num relacionamento humano, por que é que não conseguimos entender o paralelo no plano espiritual? Aquele início do ano, quando eu fiquei indignado de Deus falar comigo que eu tinha que me arrepender, porque eu estava no ano da busca, o Senhor me disse, você não está me desejando mais do que antes, você só está quebrando seus recordes. E a única coisa que você conseguiu até agora é ficar mais orgulhoso do que você estava antes. E foi o momento onde a casa caiu. Porque de repente eu comecei a entender, não se trata de desempenho ou performance. Nós precisamos entrar em um lugar onde o nosso coração seja profundamente cativado pelo Senhor. Deus não nos deu livre-arbítrio, direito de escolha à toa, com todos, entre aspas, os riscos que ele correria, né, por nenhum outro motivo. Como disse um grande escritor cristão, ele poderia ter nos feito como autômatos, programados para amá-lo, obedecê-lo, mas ele esperava que nós quiséssemos isso. Na verdade, quando eu comecei a entender esse desenho, aí sim, eu entrei num lugar de profundo arrependimento. Há uma frase do grande escritor C.S. Lewis que mexe muito comigo. Ele diz, o cristianismo, se é falso, não tem nenhuma importância. Se é verdadeiro, tem infinita importância. Mas ele arremata dizendo, o que ele não pode ser de moderada importância. E muitas vezes a maneira como nós estamos vivendo o evangelho, a relação com Deus, nem reflete o fato de que ele é verdadeiro, tem infinita importância, nem de que para nós seja falso, como não tem nenhuma importância, mas nós criamos um híbrido, onde Deus é mais ou menos importante. Você quer ver uma frase que me tira do sério, há mais de 30 anos pastoreando? É quando alguém diz assim, pastor, fulano é uma benção, só falta Jesus. E olha como só falta Jesus. Se falta Jesus, falta tudo. Que conversa é Jesus, é a cerejinha do chantilly. Mas nem nós muitas vezes percebemos a maneira como nós estamos lidando com esse ponto e com essa questão. E Deus está nos chamando a um lugar onde a gente de fato entenda, né? E eu comecei a perceber, peraí, se eu estou dizendo à minha esposa que eu amo amá-la, é porque eu entrei num lugar de valorizar quem ela é. E a minha dedicação não é para valorizar a mim mesmo ou minha performance. É apenas o reconhecimento de que o que poderia ser uma obrigação se tornou fácil. Porque você me inspira a isso. Com Deus não deveria ser diferente. A segunda coisa que Deus chamou a minha atenção e me corrigiu naquele dia, diz respeito à razão da nossa existência. Eu gosto muito de questionar temas básicos, essenciais nas escrituras, mas honestamente até esse dia, fevereiro de 2008, nunca tinha parado de pensar nisso. O Espírito Santo me pergunta naquela reunião de líderes, qual a razão da sua existência? E eu já comecei a desenrolar, né, toda a revelação que eu tinha do plano, do propósito de Deus para o meu chamado. O Senhor falou, não, isso é o seu entendimento do seu chamado pessoal. Qual a razão da sua existência como ser humano, você e todos os outros? E de repente eu começo a me perguntar, que texto da Bíblia talvez resuma isso a respeito de todos nós? Eu não consigo achar nada muito claro, específico, muito direto. Foi nessa hora que o Senhor falou comigo, abra sua Bíblia em Atos 17, versos 26 e 27. Eu sabia que Atos 17 era a pregação de Paulo em Atenas, mas não me lembrava na época que estava nos versos 26 e 27. Quando você chega nesse momento da pregação de Paulo, ele diz assim, de um só, uma clara referência a Adão. Deus criou todas as raças e tribos dos homens. Aí ele entra com um indicativo de propósito. Para quê? Por que de um Deus fez todos nós? Para que o buscassem. Há uma razão primária pela qual todos nós existimos, buscar a Deus. E nós precisamos entender, se isso é a base, se isso é tão primordial, nós não podemos relegar esse assunto a um lugar, né, secundário, dentro da nossa doutrina, periférico, porque ele precisa ser visto como aquilo que de fato é.

é central. Então, se buscar a Deus é o principal, e eu quero destacar isso, nós também precisamos entender que, apesar de existirmos para buscar a Deus, existe uma forma correta de fazer. Quando você olha a própria pregação de Paulo, lá em Atos 17, primeiro ele diz que de um só Deus fez todas as raças e tribos dos homens para que o buscassem, mas na sequência, no verso 27, depois dizer para buscarem a Deus, ele diz: se porventura tateando possam achar, ainda que não esteja longe de cada um de nós. Quem é que busca tateando, apalpando? Quem está limitado ou desprovido de visão. Eu sou de uma época onde faltava muita luz por falta de estrutura. Hoje em dia isso não acontece. A nova geração não sabe o que nós já passamos. Mas acabava a luz, já tinha lugar certo para você achar no escuro, onde tinha vela e caixa de fósforo, para não ficar no desespero. Eu lembro que um dia, eu e Kelly, nossos filhos eram ainda pequenos, nós estávamos fazendo uma visita em algum lugar e deu um blackout. Não sei se foi na cidade toda ou pelo menos no bairro, ficou tudo escuro. Enquanto os mais velhos de nós estavam nos batendo para achar a vela, a nova geração simplesmente foi puxando o celular do bolso e acendendo as lanternas, e a gente ficou se perguntando: por que é que nós não pensamos nisso? Alguém falou: porque nós nunca treinamos, né? E normalmente quando ia procurar a vela, sabia mais ou menos o rumo, mas procurava como? Ia apalpando. Quando a Bíblia diz: ainda que tateando o possam achar, significa que o homem, mesmo desprovido de visão, em estado de cegueira espiritual, ele precisa buscar a Deus. Só que a Escritura diz: o qual não está longe de cada um de nós. Ou seja, nós podemos ter dificuldade, mas Deus não quer dificultar ainda mais o processo. Quando meus filhos eram crianças, várias vezes eu brincava com eles, né? Israel e Alice têm 3 anos de diferença, então fiz com cada um em épocas diferentes, mas eu gostava de brincar com eles, de eu me esconder para eles me achar. Mas tudo começou no grau de dificuldade, como eram ainda muito bebê, eu facilitava até demais. Eu lembro que eles ainda bem pequenininhos, eu normalmente me ajoelhava diante do sofá, cobria só a cabeça com a almofada, deixava o corpo para trás. Pensa num corpo que já foi maior do que é hoje. E aí de repente eles diziam: achei você, minha vontade de dizer: quem não acharia? Mas é lógico que eu fazia uma festa, como se fosse aquela coisa extraordinária, né? Depois de um tempo começava a me esconder atrás de uma cortina, que era semi-transparente. Então ficava o pé para fora, o volume da barriga, ainda dava para me ver. E assim, achei você, porque a ideia não era dificultar. A ideia da brincadeira era justamente que eles pudessem achar. Porque uma única vez que eu tentei me esconder de verdade, acabou a graça da brincadeira, eles desistiram de me procurar, eu quase dormi escondido onde estava e não valeu a pena. Guardadas as devidas proporções, nós podemos ser o mesmo de Deus. Ele não quer dificultar. Nos criou para buscá-lo. Ele quer ser encontrado, ele não está longe. Mas ele tem um critério para que essa busca funcione e dê resultado. É aquele que Deus, por boca do profeta Jeremias, anunciou: buscar-me-eis e me achareis, quando me buscarem de todo o vosso coração. Jeremias 29:13. Assim como somos chamados a amar de todo o coração, e estou preparando a mensagem, não sei se é spoiler do próximo domingo, se é para mais para frente, né? Onde nós vamos reunir todas as áreas onde a Bíblia diz daquilo que nós temos que fazer de todo o coração. Mas não é apenas amar a Deus, é buscá-lo de todo o coração. Então, se eu e você não colocamos tudo de nós nessa busca, essa busca não vai dar o resultado que deveria dar. Portanto, não adianta que nenhum de nós apenas desenvolva uma performance ou desempenho de busca que não atende nem a razão da nossa existência e nem nos coloca naquele caminho onde poderíamos de fato encontrar resultado. Eu lembro que naquele dia onde Deus estava nos corrigindo, naquela reunião de líderes, o Espírito Santo me fez lembrar de um episódio que aconteceu muito tempo atrás. Muito tempo atrás, porque eu era recém-casado, no início do ministério pastoral, e como eu disse, já estou para completar 30 anos, né? Isso, nós estamos falando, né, de algo que Deus falou comigo há bastante tempo, mas ainda estava fresco na minha memória. O Senhor me perguntou: você lembra daquele episódio do supermercado? O que era a história do supermercado? Eu lembro que eu, recém-casado, fui chamado como pastor para conciliar, né, uma comunhão intensa entre um casal. Que casal cristão não briga, eles têm excesso de comunhão, né? Então aqueles dois exageraram na comunhão, que parecia um esmeril no ferro, faísca para todo lado. Não conseguiram se acertar, os dias foram passando, além do ter acerto, a coisa foi piorando. Final das contas, me chamaram. E eu vou com o coração apertado, pensando: sou recém-casado, não tenho experiência. O casal tinha perto,
ou para completar de 20 anos de casado. Eu lembro que na minha cabeça, na época, eu pensava, é muito tempo, se nem ele se entende depois desse tempo, como é que eu, recentemente,

casado, vou ajudar. Eu cheguei todo temeroso, pedindo que Deus me ajudasse. Mas quando entrei, eu lembro que já meio na brincadeira, eu, o que é que está pegando? E o marido tomou a dianteira. E falou assim, pastor, mandei ele chamar porque essa mulher é uma louca. E eu pensei, a coisa realmente não está boa. Tentei brincar, falei, ó, Jó chamou a mulher de louca, mas tinha razão. Vamos ver se você tem razão. Estabeleci as regras. Enquanto você fala, ela fica quieta. Quando ela falar, você fica quieto. Não vale dedo no olho, não vale cotovelado, nem mordido. Coloquei todas as regras, né? E esse cara falou, pastor, nesses quase 20 anos de casado, você não tem noção de o tanto que essa mulher me pediu para ir no supermercado com ela. Ele olha para mim com uma cara de pavor indescritível e diz, eu odeio supermercado. Ainda tentei consolá-lo, falei, irmão, não está sozinho, o sindicato é grande, né? Até porque algumas irmãs não ajudam, né? O homem já não gosta de ir no supermercado, ela quer que ele vá junto para ter a DR, a relação lá num lugar público com caras e bocas, e a coisa não fica realmente fácil, né? E outras mulheres acreditam que os homens sabem onde estão as coisas do supermercado. Elas precisam entender que quando nós vamos procurar, as coisas se escondem, né? Não é fácil de achá-las. Enfim, eu estou tentando ser empático com ele, mas ele falou e falou, bom, o ponto da história não é esse. É que semana passada, 5 dias atrás, resolvi agradar essa mulher. E eu me ofereci para ir com ela no supermercado. Não foi ela que pediu. E quando eu volto, essa louca me olha para mim e diz, eu nunca mais quero que você vá comigo no supermercado. Ela não sabe o que quer. Quando ele falou isso, a mulher está o tempo todo com a mãozinha erguida, dedinho erguido, tipo, esperando minha vez, mas ela respeitou as regras. Eu falei, terminou? Ele falou, terminei. Eu falei, pode falar, irmã. Ela falou assim, pastor, eu nunca quis que ele fosse comigo no supermercado. Gente, quando ela falou isso, ele surtou. Eu, às vezes, ia endemoniou. Mas não é bom falar isso para a crente. Porque bravo ele já estava. Então, eu fiquei pensando o que era o próximo nível, onde foi. Mas ele enlouqueceu. Eu estou falando que era louco, eu tenho testemunha. Começou a chamar os filhos para depor no tribunal. Eu falei, calma. Eu interrompi ele e falei, enquanto você falava, ela não te interrompeu. Agora é a vez dela, ela vai falar, você não vai interromper. Falei, mamãe, já que ele te interrompeu, deixa eu dizer algo. Nem eu estou conseguindo acreditar na senhora. Eu falei, a senhora pode até não ser essas donas que quer discutir a relação do mercado, mas dizer que nunca quis, nem uma vezinha que ele fosse. Me ajuda a entender isso. Ela olhou para mim e falou, pastor, o que eu queria não é que ele fosse. O que eu queria é que ele quisesse ir. E foi tão profundo que ela falou que eu levei uns minutos para entender. Eu falei, como é que é? Falou, o que eu queria não é que ele fosse no supermercado, é que ele quisesse. Falei, só repetiu, não explicou. Falou, ok, pastor. Então deixa eu te explicar. Ele de fato se ofereceu e foi comigo no supermercado. O senhor tinha que ver a cara dele enquanto estava lá. O senhor tinha que ver a linguagem corporal, olhando para o relógio. Evidente que ele não queria estar lá. Eu fiquei pensando, esse homem deve ter aprontado algo tão terrível, mas tão terrível, que ele decidiu se dar uma autopunição. O que é o pior castigo que eu mereço depois do que eu fiz? Ir com a minha mulher no supermercado. Ela falou, agora, se ele precisa de uma autopunição, eu tenho que aguentar aquela cara feia junto comigo? Ela falou, pastor, eu não queria que ele fosse, eu queria que ele quisesse ir. Então, meu argumento para ele é o seguinte, se não consegue ir com um cara feliz, não vá nunca mais. Eu olhei para ele e falei, velho, desculpa, mas ela tem razão. E Deus me fez lembrar daquela história, disse, você lembra daquela história? Eu falei, lembro. E o Senhor falou, pois é, o que eu queria não é que você me buscasse, é que você quisesse me buscar. E de repente, parece que a coisa realmente fez sentido. Deus não espera apenas que a gente cumpra a obrigação, mas que a gente entre num lugar de intencionalidade, movido por um senso de prazer no cumprimento daquilo que também acaba sendo uma obrigação, tanto amá-lo como buscá-lo de todo o coração. Quem está entendendo, diga amém. John Wesley diz que não se admita no coração outro desejo ou propósito cujo objeto supremo não seja ele. E de repente Deus me levou a um lugar de compreensão, e isso eu posso lhe garantir, foi uma das coisas mais marcantes e revolucionárias, principalmente pelo contexto do entendimento dos outros princípios. O Senhor falou comigo naquele dia, você tem pregado ao longo dos anos que o pecado é o grande inimigo de vocês. E de fato o pecado é o inimigo. Os afasta de mim, desconecta, tem consequências. Mas o Senhor me diz, você não está errado em chamar o pecado de inimigo. Você está errado quando acha que o pecado é o único inimigo. O Senhor me diz, há um inimigo mais sutil, que aqueles de vocês que já não estão enredados no pecado como antes, muitas vezes não percebem. E eu vou denominar esse inimigo da maneira como eu entendi, não é necessariamente uma terminologia bíblica desse jeito, mas é o que você encontra lá. Eu vou denominar isso de distração.

ou distrações. O Senhor Jesus, no Evangelho de Lucas, lá no capítulo 14, a Bíblia nos mostra que ele estava numa casa, ele foi convidado, né, para uma refeição. Enquanto estão comendo, Jesus também está ensinando, falando das coisas do reino de Deus. O verso 15 de Lucas 14 diz: ao ouvir tais palavras, um dos que estava à mesa com Jesus lhe disse: bem-aventurado

um homem deu uma grande ceia e convidou muitos. A hora da ceia, enviou seu servo para avisar os convidados: venham, porque tudo já está preparado. Mas todos eles, um por um, começaram a apresentar desculpas. O primeiro disse: comprei um campo e preciso ir vê-lo, peço-te que me desculpe. Outro disse: comprei 5 juntas de bois e vou experimentá-las, peço que me desculpe. O outro disse: casei-me e por isso não posso ir. Se você olhar cada uma das 3 desculpas que Jesus fez questão de relatar, elas não falam de nada que em si, por si mesmo, seja ilícito, seja errado. Então, quando o primeiro simplesmente apresenta a desculpa a Jesus e diz: comprei um campo, isso é aquilo que a maioria de nós, os crentes, chamaria de bênção de Deus, resposta de oração. E se for de uma vertente mais pentecostal, cumprimento de promessa. Eu nunca vi um crente em 30 anos, de 32 anos quase de pastoral, vim murmurar e reclamar: puxa, pastor, comprei uma casa própria, coisa terrível. Puxa, compramos uma propriedade nova para os negócios, que triste. Normalmente a pessoa vem dar esse tipo de notícia empolgado: glória a Deus, bênção de Deus, resposta de oração, cumprimento de promessa, porque não é ruim em si. Quando você olha a segunda desculpa, a mesma coisa. Se a primeira diz respeito à aquisição de propriedade, a segunda fala de um outro nível de prosperidade. Comprei 5 juntas de bois e vou experimentá-las. Isso aqui era os New Holland, os tratorzão da época. Gente, o povo tinha que arar a terra. A grande maioria das pessoas, além de não ter os equipamentos, a tecnologia da agricultura de hoje, a maioria não podia nem ter muitos animais que favorecessem o trabalho. 5 juntas de bois, pelo menos 10 bois a mais, força para arar, para ajudar na colheita. E significava o quê? Aumento da produtividade. Aumento da produtividade significa dinheiro no bolso, provisão, prosperidade. Nunca vi alguém reclamar: ô, pastor, coisa terrível, disparou minhas vendas na internet, estou ganhando dinheiro fácil, olhe por mim, está difícil. Ninguém reclama. Normalmente as pessoas chegam dizendo: bênção de Deus, resposta de oração, cumprimento de promessa. E se não dá para falar mal das duas primeiras duas desculpas, menos ainda a terceira. Porque a ideia é projeto de Deus. Casei-me, portanto, não posso ir. O casamento não deveria ser visto como muitos estão olhando como algo errado. É ideia, é plano e é bênção de Deus. Errado não é o casamento. Errado é a escolha que alguns fazem de com quem casar. Errado é a escolha que alguns fazem de como viver o matrimônio, mas não o casamento em si. Ou seja, você não pode olhar para nada disso, chamar nem de pecado, nem de errado, nem de ilícito. O problema não eram as coisas, era o lugar que elas tomaram. Banquete na Bíblia tem uma ideia no senso geral, que fala de comunhão. É quando as pessoas sentavam não apenas para garantir a nutrição, a alimentação que o corpo precisa, não era refeição rápida. Banquetes eram momentos de festa, de celebração de relacionamentos. Os convidados eram as pessoas próximas, as pessoas que eram valorizadas por aquele que estava fazendo a festa, porque o importante não era meramente comer, era com quem você fazia isso e por quanto tempo fazia isso. Isso nos remete a um entendimento de que Deus não nos criou para buscá-lo apenas por causa daquele senso de obrigação que nós falamos antes, mas porque sempre esperou que nós pudéssemos ter com ele comunhão. Você olha lá para o Éden, o que acontece com Adão. Quando Adão pecou, qual a pergunta de Deus para ele? Deus não pergunta para Adão: o que é que você fez? A pergunta que Deus faz para Adão quando pecou é: aonde você está? Em outras palavras, Deus não estava dizendo, ao não perguntar o que você fez, Deus não estava dizendo que o problema era o que Adão fez. O que Deus está dizendo é: aonde você está? Eu vejo isso de uma outra forma. Aquilo que você fez te levou para longe de mim. Eu perdi você. Cadê você, cara? E aí nós simplesmente começamos a pregar uma redenção que nos leva ao perdão do pecado, à remissão da culpa e até da condenação eterna que o pecado trouxe. Mas não resgata o que de principal lhe veio roubar, que é a comunhão com Deus. O Salmo 25,14 diz: a intimidade do Senhor é para aqueles que o temem, aos quais ele dará a conhecer a sua aliança. Eu e você temos sido chamados para um lugar de comunhão, para um lugar de banquete em Deus. Você pode dizer amém? Agora, muitas vezes nós temos nos deixado distrair por coisas que elas não são erradas. Elas não são ilícitas em si mesmas. Mas quando coisas lícitas ocupam um lugar de importância que não deveria, a ponto de concorrer com o lugar de Deus, aquilo que não é errado em si, se tornou errado pelo lugar que ele passou a ocupar nas nossas vidas. Quando Moisés vai a Faraó com uma mensagem: deixa meu povo ir para que me adore, a gente pode aprender algo na tipologia bíblica.
Faraó é uma figura de Satanás.

escravizava aquele povo que depois Deus vai libertar para que se torne o povo dele. Como foram libertos? No dia da celebração da Páscoa. Paulo escreve aos Coríntios e diz: Cristo é o nosso Cordeiro Pascal, ou seja, está para nós, como o Cordeiro da Páscoa estava para eles. E da mesma maneira como eles tiveram que se apropriar, né, pela fé do sangue do sacrifício do Cordeiro da Páscoa, colocar nos umbrais, né, para escaparem daquela escravidão espiritual. A Bíblia diz que Deus também nos arrancou do império das trevas e que pelo sangue de Jesus eu e você fomos resgatados e nos tornamos povo de Deus. Quando eles saem do Egito, Deus faz declarações sobre eles lá no Monte Sinai, em Êxodo 19, 5 e 6. Você vai ver Pedro fazendo a mesma declaração a respeito de mim e de você. Vós sois a nação santa, a geração eleita, o sacerdócio real, o povo de propriedade exclusiva de Deus. Há um paralelo nisso. Então, Faraó, na tipologia bíblica, figura Satanás. Quando Moisés vem com a mensagem: deixa meu povo ir para que me adore, qual a resposta do Faraó? Vocês devem estar muito desocupados para estar falando em adoração. A primeira reação de Faraó: vamos encher o povo de trabalho para que eles não tenham tempo de pensar em adoração. Uma das estratégias mais antigas: vamos encher de distração para que eles não lembrem de por que eles existem e o que é principal para que eles cumpram. É impressionante, gente, numa época onde a nossa vida deveria ser tranquila como nunca. Por quê? Quanto mais a tecnologia, o conhecimento avança, nós temos facilidades que nunca tivemos. Gente, o tempo que o povo levava antigamente só para buscar água, e que hoje a gente tem encanada, a gente faz ideia do quanto tempo ganhou, né? Aquilo que eram viagens longas, difíceis, né? Você olha hoje as facilidades que nós temos. Não estou falando só da época de Jesus, gente. Você volta lá no século XVIII, vamos falar de John Wesley. O cara viajava para pregar o evangelho do mesmo jeito que Jesus e Paulo, a pé, a cavalo, dentro de navio, né? Tudo era lento, era um processo, um desafio. Eu às vezes, né, já fiz isso muitas vezes, estou no sábado pregando no norte, no nordeste do Brasil, e tenho tempo para voltar tranquilo para as nossas reuniões no domingo, por causa, né, da facilidade do transporte. Em tudo o que nós avançamos era para a gente ter tempo sobrando, mas quanto mais facilidades nós temos, mais coisa a gente arruma para fazer. Aliás, nós somos a geração campeã de entretenimento. Nunca se gastou tanto tempo em entretenimento como nós gastamos. Porque a questão não é o que vai tomar atenção. O importante é que eles não tenham tempo para pensar naquilo que deveriam fazer. Distrações. Pensa em uma estratégia que continua sendo usada, porque eu acredito que o diabo também deve ter a versão dele do ditado: o time que está ganhando não mexe. Está dando resultado, para que mudar a estratégia? E naquele dia Deus me chamou fortemente a atenção para um episódio bem conhecido, mas que eu nunca tinha enxergado essas verdades nesse episódio. Se você puder me acompanhar em Lucas, capítulo 10, a partir do verso 38. A Bíblia diz: quando eles seguiam viagem, Jesus entrou numa aldeia, e certa mulher chamada Marta hospedou na sua casa. Marta tinha uma irmã chamada Maria, que assentada aos pés do Senhor ouvia o seu ensino. Marta agitava-se de um lado para o outro, ocupada em muitos serviços. Então se aproximou de Jesus e disse: o Senhor não se importa com o fato de que minha irmã ter deixado que eu fique sozinha para servir? Diga-lhe que venha me ajudar. Mas o Senhor respondeu: Marta, Marta, por 7 vezes na Bíblia, você vai ver Deus chamar alguém pelo nome 2 vezes seguidas. Em todas as 7, o que você vai encontrar é uma crise. Eu brinco que se Marta tivesse essa revelação, ela já ia pensar: deu ruim, só de ouvir Marta, Marta. Marta, Marta, você anda inquieta e se preocupa com muitas coisas, mas apenas uma é necessária. Maria escolheu a boa parte, e essa não lhe será tirada. Quando nós olhamos para esse texto, em primeiro lugar, nós temos uma dinâmica de relação familiar que é muito semelhante ao que nós temos até hoje. Eu lembro de uma ocasião que Kelly e eu fomos fazer uma visita a um casal da igreja, e eu lembro que na hora de ir embora eu falei para ele, enquanto ele me acompanhava até o carro, que era um gabinete, um aconselhamento com você ainda essa semana. Ele falou: claro, pastor, por quê? Eu falei: nós vamos conversar sobre como está o seu casamento. Ele: Deus te revelou? Eu falei: nem precisou. Eu falei: nós chamamos isso de linguagem corporal. Às vezes o comportamento das pessoas já expõe. Eu falei: teve uma hora que você e sua esposa sumiram, deixaram nós sozinhos na sala. Eu estava doido para um copo d'água, vocês não voltavam e nem perceberam o tempo que levaram. Eu resolvi ir até a cozinha buscar o copo d'água. Quando chego lá, vocês dois estão discutindo, nem me viram. Estava tão intensa a discussão que eles não me viram. O pior, tinha um garoto de uns 7 anos no meio, e o
O pai falava para o garoto: menino, diz para sua mãe. A mãe está na frente

dele. Mas quando fala como se o outro não está presente, é porque o negócio está azedo no último nível. Aí a mulher respondia: menino, disse para o seu pai? A criatura nem dizia nada, porque os dois estão se ouvindo. Mas o importante era fingir que não estava falando com o outro. Quando Marta chega para Jesus, na frente de Maria, e diz: diz para minha irmã me ajudar. Gente, o negócio já está azedo. Não é difícil perceber isso. Eu imagino que enquanto Jesus está ensinando, Marta deve ter passado por trás, chamado Maria várias vezes. Imagino Maria tirando a cara para o lado, assobiando: daqui não sai, daqui ninguém me tira. E Marta vai pedir ajuda de Jesus, acreditando de todo o coração que Jesus vai ficar do lado dela e apoiá-la. Ela não esperava levar esse invertido. E aí Jesus disse para ela: uma só coisa é necessária. Outras versões traduzem isso como: poucas coisas são necessárias. Mas a maioria diz: uma só coisa é necessária. Como dizia a geração de meus pais, nunca entendi porquê. No frigir dos ovos, no final das contas, só tem uma coisa que realmente importa. Qual é a coisa que realmente importa? Aquela pela qual eu e você existimos, que é a razão da nossa existência, buscar a Deus. Aí Jesus, em outras palavras, está dizendo para Marta: sua irmã escolheu a boa parte, o que realmente importa. Está sentada aos meus pés, me dando atenção, ouvindo, recebendo a minha palavra. Você acha mesmo que eu vou ficar do seu lado e tirá-la daqui? Agora, se Marta soubesse que eu ouvi isso, tinha pedido ajuda a Jesus, é claro que não. Porque na cabeça de Marta, ela está bem intencionada. Eu não sei como você receberia Jesus na sua casa. Uma vez eu me aventurei, me deu um estalo, aquelas coisas que você fica pensando, deve ser a direção do Espírito Santo, porque não tinha como saber. Pensei, minha esposa, ela fazia faculdade de manhã, tinha um período muito curto de almoço, tinha que trabalhar à tarde, e nos primeiros anos do nosso casado, me acompanhava nas coisas da igreja à noite. E eu consegui sair um pouquinho, alguns minutos antes do meu horário, e estava com aquela sensação: ela vai atrasar. Eu falei: eu vou adiantar o nosso almoço. Mas eu nunca fui aquele masterchef. Mas eu pensei: vou me aventurar, vou fazer alguma coisa aqui que seja rápida, fácil e que eu consiga. Nesse momento que eu tomei a decisão, estou mexendo, já procurando o que fazer, telefone toca. Finado telefone fixo, vocês lembram dele, que já existiu? E quando eu atendo, uma musiquinha do outro lado, que era a indicação de que estão te ligando de um telefone público, o vulgo orelhão, que era chamada a cobrar, né? Então eu fico do outro lado, que ela se identifica, falou: amor, atrasei na minha saída da faculdade, até chegar em casa, não vai dar tempo de fazer o almoço. Será que você pode tirar alguma coisa da geladeira para pelo menos adiantar? Falei: meu amor, fique tranquilo, o almoço hoje é por minha conta. E eu falei de um jeito que parecia que era o cara. E ela: uau, e qual é o cardápio? O que temos para hoje? Eu dei uma olhada em cima da mesa, falei para ela: massa com peixe. Ela: uau, não vi a hora de chegar, e desligou. Não deu tempo de explicar que massa com peixe era um miojo com a lata de sardinha que estava ali. E quando ela desligou, não tinha como ligar de volta, porque não sabia de onde ligou, não tinha celular, né? Os mais novos não conseguem entender como era a nossa vida sem celular, mas acredite, a gente já viveu sem isso. Mas não tinha mais como comunicar, agora é esperar chegar. Mas eu percebi que a expectativa dela estava lá em cima. E eu pensei: vai dar ruim esse negócio. E eu fiquei pensando: como é que eu faço para amenizar? Aí eu vi que tinha um resto de mussarela, peguei, cobri o macarrão depois de feito e temperado, dei uma derretidinha no queijo no forno, peguei um ketchup, fiz um coração, escrevi: Kelly, te amo. Aí eu lembro que ela chegou toda curiosa, ela olhou: ah. Mas depois do ar tinha aquela curiosidade, aí teve uma hora que ela pegou o garfo e levantou o queijo, ela olha para mim e diz: miojo com sardinha? Você vai dizer que miojo não é massa e que sardinha não é peixe? Graças a Deus ela caiu na risada, a diversão valeu o trote. Mas por que eu estou dizendo isso? Se eu fosse receber Jesus hoje, pessoalmente na minha casa, eu não teria coragem de dar esse tipo de massa com peixe. Você fica imaginando: gente, receber Jesus tem que fazer o melhor. Se você pensar, a motivação de Marta não é ruim. E outra, Jesus não vinha sozinho, gente, tinha uma tropa com ele. Vamos falar sério. Agora, nesse momento, Jesus está dizendo: Marta, mesmo o desejo de trabalhar para me agradar, se substituir o seu interesse por mim, não está legal. Naquele dia, naquela correção, o Senhor me disse: muitos de vocês têm sucumbido, não só diante do pecado, mas diante de distrações. O Senhor me disse: alguns de vocês prosperaram e já não têm um coração para me buscar como antes. Alguns de vocês prosperaram na carreira e não têm nem coração, nem tempo para me buscar. O Senhor me diz: alguns de vocês prosperaram no ministério, inclusive você,
e já não me buscam hoje.

0: buscavam antes. E de repente o chão sumiu debaixo do pé, porque de repente eu entendi, como nunca havia entendido, que de fato nós estávamos falhando com o Senhor. E Deus me fez lembrar, você lembra da história do videogame do seu filho? Falei, ah, lembro, essa estava fresquinha, era coisa de 2 anos. Eu lembro de um dia que eu cheguei em casa com um videogame de presente para o meu filho. E quando eu entrei em casa, eu nunca tinha visto ele fazer tanta festa com presente como com esse. Ele corria, ele pulava, ele gritava, ele jogava no chão, simulava que estava tendo convulsão de felicidade. Aí ele voltava, segurava minhas bochechas e dizia, você é o cara, é o melhor pai do mundo. Aí saía para pular, correr, ter convulsão de novo, voltava a segurar minha bochecha. Foi uma sessão assim, nunca vou esquecer. E eu fiquei me achando o cara, eu sou o melhor pai do mundo. Mas gente, não precisei de 2 dias para arrepender de ter dado aquele presente, porque eu perdi meu filho. Perdi meu filho para o videogame. Eu gastei antes da pandemia uma média de 17 anos, ficando 3 dias fora de casa, quinta, sexta, sábado. A maior parte desses 20 anos que moro em Curitiba, eu sempre tentei morar perto do aeroporto. Não só pelas idas e vindas, mas assim, quando eles eram pequenos, né, e a Kelly avisava, papai chegou, já era aquela ansiedade. Então, às vezes eu ligava para ela, dizia, aterrissou. Era o tempo dela sair de casa, me pegar no aeroporto. E quando ela chegava com o carro, já estava saindo na porta, chegava logo em casa e as crianças sempre estavam me esperando. Era o momento de papai voltou para casa, festa. Então a gente se abraçava, brincava, era o nosso momento de comemoração. Depois do bendito videogame, para não falar o que eu penso dele, cada vez que eu passava por aquela porta, era só a Alice. O Israel mais velho já não estava lá. Eu brincava bastante com ela, depois que ela cansava, filho, cadê você? Já vai, pai, só vou passar de fase. Gente, eu peguei um ódio nessa frase, passar de fase. Você não tem noção. Um dia eu estava num evento de pastor, e um falou para mim, pastor, o senhor pode orar por mim? Eu falei, sim, pelo quê? Ele falou, não, eu sinto que me disseram, está na hora de passar de fase. Eu falei, se quer que eu ore, arruma outra fase. Ele não entendeu nada. Eu falei, não oro, se não mudar isso, não oro. Eu lembro de um dia que cheguei em casa, minha vontade era pegar aquele videogame e jogar pela janela do quarto de cima lá do sobrado. O senhor me disse, você lembra disso? Eu falei, lembro. O senhor me disse, vocês fazem a mesma coisa comigo o tempo todo. Quantas coisas vocês desejaram, oraram, pediram, e quando eu dei, vocês disseram que nem seu filho. Convulsão de alegria, corre, pula, agradece. Você é o melhor pai do mundo. O Senhor diz, mas eu tenho perdido vocês para essas bênçãos.
1: Isaú Monteiro.
0: E de repente Deus me deu a capacidade de entender emocionalmente, não só intelectualmente, aquilo que nós fazemos com Deus. Aquele dia eu entrei num lugar profundo, não só de arrependimento, mas de entendimento, de retomada da rota. Perguntaram uma vez a Stanley Jones, missionário metodista por quase 50 anos na Índia. A Índia até hoje é um lugar com muita perseguição ao Evangelho. Não é um lugar onde não haja opções de religião. Você tem todas as religiões do mundo lá. Mas conversão, por exemplo, é proibido. E esse é o nosso negócio, nós vivemos de conversão. Então, os cristãos acabam sendo muito perseguidos. E uma vez perguntaram a ele qual era o maior inimigo do cristianismo, esperando que ele falasse que era a perseguição. E a resposta de Stanley Jones foi: o maior inimigo do cristianismo não é o anticristianismo, é o subcristianismo. Ele diz, nesse ambiente que vivemos de perseguição, aqui o crente tem que ser crente de verdade. O problema está com vocês, onde tem liberdade. E esse cristianismo é medíocre, sem vergonha. Subcristianismo, definiu ele, é o nosso maior inimigo. Quando a Bíblia fala de Marta, que ela estava ocupada com muitas coisas, a palavra que foi traduzida como ocupada, no original grego é peripal, ela significa separar, afastar, distrair, entrar no estado de estresse mental. Significa tanto estar distraído como está super ocupado ou bastante atarefado, o que normalmente é o que gera a distração. E muitas vezes eu e você estamos nos envolvendo com coisas lícitas, até mesmo a tentativa de trabalhar para Jesus como Marta, mas a ponto de desconectar. E quando isso acontece, a gente precisa consertar as coisas. Então, eu passei por um período de 10 anos de profundo trato de Deus. Eu lembro que nesses 10 anos, eu não fiz mais nenhum jejum prolongado. Porque a gente tem mania de extremos, pensando, não vale nada, isso é só performance. 10 anos depois dessa experiência, Deus me mandou pregar pela primeira vez a respeito do assunto. Na verdade, não chegava a 10, foi um pouquinho antes de completar isso, mas estava bem próximo ali. E quando eu estava pregando, nós ainda estávamos ali no prédio da Água Verde, eu estou descrevendo para o pessoal no início como foi aquela experiência que eu contei. E para o pessoal ainda falei, olha, foi na sala tal. Aquilo estava tão vivo na minha memória, que quando eu falei disso 7 anos atrás, eu me emocionei no pulso, me deu vontade de chorar. Lembrando o que foi aquela visitação de Deus, o que foi aquela ministração. E dentro do meu coração, enquanto pregava e contando a história, eu falei para Deus, Senhor, muito obrigado por aquele dia. Quando eu falei isso, não esperava. O Espírito Santo falou comigo no púlpito, no meio da pregação. O que gerou aquela experiência foi o jejum. E eu levei um susto. Falei, achei que não tinha valido nada o jejum. O Senhor me disse, não. Eu falei que a sua motivação estava errada. E que você precisava ajustá-lo. Não que ele não teve efeito. Foi naquele momento, em cima daquele púlpito, que eu soube que Deus estava me chamando pela primeira vez para um jejum de 40 dias. Mas dessa vez o que entendi foi ele me dizendo, vem com motivação correta. Venha para me colocar à frente das coisas mais importantes, inclusive o alimento da sua subsistência. E quando as pessoas me falam, pastor, parece que o senhor ficou meio fanático nesse negócio. Eu digo, é porque vocês não entendem o que ele representa. Se há algo que tem sido a base de toda a construção de Deus para aquilo que nós começamos a praticar e falar depois sobre o jejum, foi entender a importância de chegar a um lugar onde nada concorra com ele, onde nada, absolutamente nada, seja tão importante quanto ele, onde nada se compare com o lugar dele. E é para esse lugar que Deus está chamando a mim e a você. E a minha oração é que você consiga entender e mensurar isso, não só na sua mente, não só na razão, mas que o Espírito Santo consiga ir naquele lugar mais profundo do coração, encontrar em mim e você um lugar de resposta. Vamos ficar em pé para parecer que está acabando.
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3: Juventude FM informa a hora certa.
4: 9:00. Vamos para o apoio cultural. Já já estaremos de volta.

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1: Boa tarde, para todo mundo. A partir de agora, no ar, o programa Toca Tudo pela Juventude FM 104,9. Marcando agora no relógio da Juventude, 3 da tarde, 6 minutos. Um abraço para você, um beijo no coração e sintam-se todos abraçados, porque a partir de agora, a alegria está solta no ar. Tem festa no seu rádio, tem festa no seu AP, você que está aniversariando hoje. Meu amigo João Sapateiro, da Praça Felino Fontes. Um abraço para o João e para todos aqueles que estão aniversariando na tarde de hoje, viu? Ou no dia de hoje, né? Pois é, gente, eu sou Isaú Monteiro. De agora até às 18 horas, a alegria está solta no ar. Muita alegria, muita energia, muito sonho, muita descontração para você onde quer que esteja. É o programa Toca Tudo, tocando tudo e mais um pouco, viu? Todos os ritmos. Músicas de todos os tempos, não importa o cantor, a banda, o trio, o quarteto. Tá certo, gente? A partir de agora no ar o programa Toca Tudo!

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1: Pois é, Gilberto Gil, bom baiano extra. E você também ouviu aqui no programa Vanderlei Andrade, Melô do Ladrão, Walter Nogueira, música nova, né? É a música do Sonho Mora. É uma música nova, foi regravada pelo Walter Nogueira, cantor lagartense, né? Roberto Vilar, ator principal, Carlos Gonzaga, Cavaleiros do Céu. Os Incríveis, Vendi os Bois e Gilberto Gil, extra. Um abraço aí para você que está ouvindo a gente nesta tarde gostosa de sexta-feira, hoje dia 18 de setembro. Faltam 3 dias para terminar o inverno, viu gente? É, aí o inverno tá dando as caras aí. Vou embora, mas eu vou molhar muita gente ainda, viu? É, pois é. E tudo indica que esse final de semana aí será com muita chuva, viu gente? Tudo indica que será com muita chuva aí, viu? Que venha uma chuva, né? Que venha a chuva aí. Vamos trazer a Elisa. Ô, Elisa, boa tarde, Elisa.
2: Boa tarde, meu amigo Isaú Monteiro.
1: Fala.
2: Gostaria de ouvir a música com Lindomar Castilho.
1: Sim.
2: Coração Vagabundo.
1: Certo.
2: Ofereço para Edésio, Viana e Alice, Edith, Dulce do Sindicato, Helena Vieira.
1: Sim.
2: Comadre Vereada Raíl Flocore, Marlene Professora, Maria Lisboa, Neuza de Pijar de Campo Novo, Chico Riacho Piedade, Zude Elois, Avelar da Horta, Valdina do Loyola, Raimundinho de Miguel, Zefinha, Raimundo e Larissa. Muito obrigado.
1: Tá certo, Elisa. Um abraço para você.
2: Monteiro.
1: Valeu, Elisa. Tudo de bom para você, amiga. Você vem aqui, rapaz, tem um rapaz que quer uma música aqui, né? Boa tarde, Isaú, toque uma música de Evaldo Braga todas as noites. Ofereço para todos os ouvintes. Valeu? Valeu, companheiro. A luta continua, rapaz. Pois é, então a Elisa já pediu a dela. O garotão aqui tá, já pediu a dele também, que é o Danilo. Valeu, Danilo. Então, você também faça aí o seu pedido musical que a gente vai lhe atender, viu? Ok? Hoje é aniversário do João, rapaz. Meu amigo João, sapateiro na Praça Felino Fontes, certo? Ele tá completando idade nova. Um abraço para o João. E já me disse hoje que amanhã vai ser o dia todinho de festa, viu? E hoje também. Aí eu passei hoje umas 10, não, 11 horas mais ou menos. Esse Isaú, aqui eu já tenho açaí, já tenho cerveja, já tenho frango, já tenho carne, tudo preparado aí para. Eu digo, olha. Só amanhã, viu? Só amanhã. Amanhã eu passo aqui, tomo um copo de cerveja, saboreio aí o tragosto. Hoje não. Na semana eu não faço isso, não. Certo? Valeu, João. Então, tamo junto, meu companheiro. Tamo juntos aí. É, meu amigo, o homem da carroça, não, é da... Eu vou saber aqui. Eu vou saber aqui. Fala, meu rei. Pronto, então... Deixa eu botar aqui no ponto para você falar. É o Dinho da Carroça, parece que é isso. Dinho do Portão, rapaz. Que da Carroça? É do Portão, Isaú. Fala, Dinho. Cadê você, meu rei? Fala aí, rapaz. Deixa eu ver aqui. Agora sim, vamos lá.
3: Boa tarde, Isaú Monteiro. Aqui é Dinho do Portão, meu amigo. Aqui da Gustavo Hora. Isaú, se for possível, meu pratão. Corre para mim ouvir aqui qualquer música de Raul. Valeu.
1: Valeu.
3: Eu não tô pedindo música, meu amigo, tô te ouvindo aqui, moral. Valeu, Isaú. Abraço, amigo.
1: Valeu, meu rei. Um abraço pra você, viu? Tudo de bom, tá certo?

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1: 4,9.
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1: Pois é, agora marcando 3h41, faltam 19 para as 4 da tarde. E a gente manda aí um alô especial para todos vocês que estão ouvindo a gente nesta tarde, né, de sexta-feira, hoje dia 18, 18 de setembro, viu? Faltam 3 dias para o fim da estação inverno e faltam 3 dias para o início da estação primavera. É, meu irmão, primavera tá chegando aí, já dizendo, ó, tô chegando aí, calor, viu? E o inverno tá saindo dizendo, ó, tô deixando chuva aí para vocês. Verdade. Certo? Então vamos aqui. Mandando um abraço também para vocês. Para o meu amigo João, que hoje está completando idade nova, né, João? João, lá da Praça Frino Fontes. É o João Sapateiro, gente. Tá certo? Vou baixar todo o fundo musical aqui, porque agora eu vou falar da nota de falecimento. Nota de falecimento, convite. É com profundo pesar que comunicamos o falecimento de Dona Terezinha Viana de Andrade, esposa do saudoso Paulo do Fórum. Dona Terezinha deixa seus filhos, João da Farmácia, Vanderlei da Portilar, Hermógenes Andrade, Rosângela, Rosalgina, Hortência e Elisângela, além dos filhos in memoriam, professor Oswaldo, Orlando Táxi e Osmeldo Casarão e Renê. Neste momento de dor, familiares, netos, genros, noras e bisnetos se despedem de Dona Terezinha, rogando a Deus que conforte os corações de todos. O corpo será velado na OSAF e o sepultamento será amanhã às 10 horas no cemitério Senhor do Bonfim. Comunicamos o falecimento de Dona Terezinha Viana de Andrade, mãe de João da Farmácia. Agora, marcando 3h43 aqui na sua Juventude FM, vamos seguindo com o programa Toca Tudo.
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Muito bem, agora marcando 3h58, faltando aí 2 minutinhos para as 16h. Gente, a gente manda um abraço aí para todas as pessoas que estão ouvindo a gente nesta tarde de sexta-feira. Mandar um abraço aí para o meu amigo Mundinho, popular Bilu, lá no Barro Vermelho. O Mundinho disse que o Bilu verdadeiro é ele, não é o daqui da rádio não, viu? Deixa essa briga para os dois aí. Mandar um abraço também para o meu amigo Cláudio da Gráfica, tá ouvindo a gente. Meu amigo Zé da Pipoca, do bairro Novo Horizonte. E também para o meu amiguinho Sávio, que é filho do meu amigo Nan, flamenguista roxo. Quase que se dá mal ontem, né? Pois é, meu amigo Sávio tá completando idade nova no dia de hoje. Como ele é fã do

Chiclete com Banana, o seu tio Rosinaldo Fontes, juntamente com sua tia Vera, estão mandando aí esta música e desejando mil felicidades para você, viu, Sávio? Além de Ana Laura, também a garotinha que está lhe desejando muita saúde. Então, parabéns para o Sávio. Um abraço aí para o Rosinaldo, para a dona Vera, também para Ana Laura e o papai do Sávio, meu amigo Nan. Um abraço, continue sempre em sintonia com a gente. Hoje é aniversário do meu amigo João, João Sapateiro, aí da Praça Firmino Fontes. Já começou no período da manhã, né? Já tomou um pouquinho, hoje à tarde vai tomar mais um pouco, à noite mais um pouco, amanhã mais um pouco. Só sei que quando chegar segunda-feira ele tá chamando o urubu do meu louro. Vai acordar ainda bêbado, você vai ver. Pois é, vamos tocar uma música do Chiclete com Banana para o aniversariante do dia. Meu amigo Sávio, valeu Sávio!

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2: Juventude FM informa a hora certa.
3: 16 horas e 3 minutos.
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2: Pois é, agora marcando 4h29 aqui na sua Juventude FM. A nossa amiguinha Helena Vieira, ela ligou há poucos instantes. Estou esperando aqui a ligação dela novamente para colocá-la no ar. E até agora não ligou, mas ela está desejando aqui ao meu amigo João, o João Sapateiro, mil felicidades, viu, João? Helena Vieira, viu? Mas eu quero mandar um abraço aqui para o meu amigo Bosco do Los Guaranis, é ouvinte da gente, Nelson da Rua Filadelfo Dória, o meu amigo Zé Humberto também, João Cambista da Rua do Riachão, um abraço, viu? Meu amigo Pedrinho Tralá, ele que é repórter. É o cara que é quem faz assim a junção das cores. É o Pedrinho da Ultralá, viu? Ultralá Construções. O homem que faz a Aurora Boreal. Antônio dos Teclados, próximo à Caixa Econômica. Um abraço para você. Para o meu amigo Zé Batista Machante, Travessa Presidente Vargas. Meu amigo Zé Mecânico, Nacional Peças. E também para o Tid da Artec, Baixa da Gia, Gervásio e Vera da Vaca Atolada, Jorge, Paulo, Dindinho, da Oficina Quatro Rodas. Um abraço para vocês, viu? E Gilvan Barbeiro, popular Juju. Cadê você, Juju? É o homem que perdeu a mulher há 25 anos e tá dando 25 mil reais para quem encontrar danada, viu? Quem encontrar essa cachorra... Não, cachorro não. Quem encontrou essa mulher que deixou ele há 25 anos atrás, chegou o carroceiro, parou na frente, deu milho ao burro, jogou um pouquinho de água no lombo do burro, enquanto a mulher jogava os seus piquás lá em cima da carroça. Era o cara cuidando do burro e a mulher cuidando da mudança. Depois que a mulher colocou toda a mudança em cima da carroça, aí o carroceiro montou, pegou a danada da mulher, botou ao lado e disse, agora bora. Quando o Gilvan chegou, só tinha a casa e os cacarecos. Quem me contou essa história foi Bicho do Mato, viu, Gilvan? Depois você não fica onda comigo, viu? Meu amigo Leomar, povoado Bariquita, um abraço. Denildo, Dona Josefa e o Zé Rabelo. Para Maria e Edith, do bairro Jacaré. Zezinho, do Sem Terra, do assentamento Tiradentes. Raimundinho da Verdura, um abraço, e sua esposa Selma, Gilmar Casa Grande, e Samuel e Edson da Imprime Chocolate, pintor, Nete do Curralinho, Zefinha do Curralinho também, um abraço, viu? Daqui a pouco eu falo em mais pessoas aí. Helena, minha filha, Helena, pode ligar, o número é esse, ó, 99978-2763. Esse é o número do telefone da rádio, viu? 99978-2763. Certo, Helena? Pois é, agora marcando 4h32.
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0: Pois é, de volta, né? Ao vivo aqui na sua Juventude FM, agora marcando 4h38. Hoje é aniversário do nosso amiguinho João Sapateiro. E quem vai lhe parabenizar agora, João, é nossa amiguinha Helena Vieira. Helena, boa tarde.
1: Boa tarde.
0: Boa tarde, Helena. Tudo bem com você?
1: Comigo está tudo ótimo.
0: Você esteve ausente aqui porque estava com raiva de mim, com raiva da rádio, do pessoal. O que foi que houve? Diga aí.
1: Não, Isaú, você sabe que eu estou num tratamento.
0: Sim.
1: E para mim é a maior felicidade.
0: Sim.
1: Acabei de chegar agora de Aracaju.
0: Que bom então,
1: fui
0: que ótimo.
1: Para uma consulta.
0: Sim.
1: Em seis meses. Eu faço.
0: Então a consulta de hoje foi boa, né?
1: Uma de exame.
0: Certo, graças
1: e
0: a Deus.
1: Hoje eu tive o prazer de entregar os exames ao meu oncológico.
0: Sim.
1: E ele me deu um resultado bem agradável.
0: Ah, que bom, que ótimo.
1: Disse, olhe, você está perfeita.
0: Ah, que bom.
1: Parabéns.
0: Isso.
1: Então, eu muito feliz.
0: Lógico, mas, não. Não só você, como sim, nós também. Nós ficamos felizes, viu?
1: Eu fazer o exame.
0: Sim.
1: Eu tenho que ficar de
0: reposto. E é, né?
1: Sim.
0: Certo. Tá bom, Helena. Então, já que você está feliz, todos nós estamos felizes, certo?
1: Muito bem.
0: E hoje você ligou por quê? Tem alguém assim
1: hoje,
0: especial?
1: Eu tenho.

0: Helena Vieira não tem palavra.
1: Tá certo.
0: Porque ele é uma pessoa muito agradável.
1: É verdade, é verdade.
0: Sempre que chega aqui em minha residência, eu tenho muito carinho, Isaú.
1: Certo, Helena.
0: Tanto pelo João como por toda a família dele.
1: Tá certo. E quem é a outra pessoa?
0: Hoje, eu não poderia deixar de parabenizar ele em seu programa, porque é um grande admirador do rádio.
1: Ele é, e gosta do programa, né?
0: Gosta demais.
1: Gosta.
0: E ele fala assim: obrigada, Helena, eu vi você falando em mim.
1: Ah, que ótimo, que
0: e
1: bom.
0: E para João e nosso amigo Salmo, eu digo o seguinte: vocês vieram a este mundo para fazer a diferença.
1: Sim.
0: Para deixar a marca de vocês, seus nomes, seus passados e seus exemplos.
1: Sim.
0: Continue assim, exemplo de vida.
1: Certo.
0: E motivo de orgulho para suas famílias.
1: Sim.
0: E para todos os seus amigos.
1: Certo, Helena.
0: Deus abençoe a cada um. Felicidades em ti, paz e bem.
1: Certo.
0: É o desejo.
1: Tá certo, Helena. Tá certo.
0: Agradeço também a Rádio Juventude pelo carinho que nós temos a esta emissora.
1: Sim.
0: E para todos os funcionários.
1: Certo, Helena.
0: Eu amo de paixão.
1: Tá certo, e eu acredito. Helena, esse fundo musical aqui, você lembra de alguma coisa, olha? 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Lembra de alguma coisa, Helena?
0: Domingo especial.
1: Não, domingo especial.
0: Domingo
1: especial era romântico, rapaz. Esse daqui era à tarde, Helena. Era domingo especial, daqui a pouco eu passo.
0: Eu falei domingo especial, sabe por quê, Isaú? Você acredita que tem mais ou menos 15 dias?
1: Sim.
0: Uma senhora de Umbaúba me disse aqui em minha residência.
1: Sim.
0: Helena, eu só tive vida enquanto Isaú fazia o domingo especial.
1: E era, menina.
0: Aí eu disse: mulher, não diga assim não. Ela disse: é, Helena, porque eu não escuto Isaú, eu sou doente. Aí eu digo: vai escutar agora. Eu dei um radinho e ensinei a ela como ela sintoniza pela Rádio Net.
1: Pronto, tá certo.
0: Ela saiu toda feliz.
1: Que ótimo. Como é o nome dela, Helena?
0: Você acredita que ela mandou uma carta pra mim, que eu tinha anos que tinha recebido uma carta.
1: Eita! Tá
0: olha,
1: certo.
0: Eu fiquei mais feliz ainda do que ela.
1: Que ótimo, fico
0: porque,
1: feliz.
0: Porque, Isaú, eu admiro as pessoas que são humanas. E não tem coisa melhor no mundo do que a gente saber que tem gente
1: ainda
0: que considera as pessoas.
1: Verdade. Né? Valeu, Helena, o cheiro no coração, mulher.
0: Outro e um abraço para essa legião de ouvintes que estão nos ouvindo.
1: Certo. Valeu, cheiro, é tudo de bom pra você.
0: Deus te abençoe.

Pois é, liberdade, liberdade, Zezé de Camargo e Luciano, para o nosso amiguinho lá do Corralinho. É, o nosso amiguinho, viu, que tá ouvindo a gente. Alô, você que tá lá no Corralinho ouvindo a gente, tá certo? Ele pede sempre...

0: gente toca sempre, né, Eduardo? Um abraço, Eduardo. Tudo de bom para você, companheiro. Vamos falar com a nossa amiguinha Rai, né? Rai da Celebrina. Fala, minha linda.
1: Boa tarde, minha gostosa companhia. Tudo bem, Isaú?
0: Tudo bem, mulher.
1: Isaú, sou a Rai da Luiz Sisto, querido. Amanhã a festa vai ser bombada aqui na Luiz Sisto, viu?
0: E é?
1: Sabe quem está aniversário da manhã?
0: Não.
1: É o Diabo Louro. É,
0: rapaz.
1: Vamos popular Diabo Louro, viu? Amanhã está aniversariando.
0: Sim.
1: Amanhã vem o trio aqui para a rua Luiz Sisto, viu?
0: É nada.
1: É, vem o trio.
0: Que horas?
1: É, vai fechar essa rua aqui, né? Porque a festa vai ser bombada, viu?
0: É?
1: Então, querido, né? Desde amanhã não tem seu programa, né? Então, eu parabenizo meu querido, meu amigo, né? Diabo Louro, que amanhã faz aniversário.
0: Sim.
1: Desejo mil felicidades pra ele, que essa data se repita por muitos e muitos anos.
0: Sim.
1: Que ele seja essa pessoa maravilhosa, especial, fantástico que ele é, né, Isaú?
0: É verdade,
1: é
0: verdade.
1: Diabo Louro, viu? Amanhã faz aniversário.
0: Na
1: e
0: rua
1: o bolo vai ser grande, viu, bicho? Vai começar 3 da tarde. Vai começar 3 da tarde do aniversário dele.
0: Eita, horário bom.
1: E a namorada do Jaqueline já foi pro salão. Ficar lindíssima, que já é bonita, né?
0: Sim.
1: Foi se embelezar mais ainda pra amanhã, né? Pra festa do Diabo Louro.
0: Vai ficar princesa.
1: Amanhã, viu?
0: Sim.
1: Amanhã é aniversário dele, então eu desejo muito felicidades pra ele.
0: Certo.
1: E
0: eu
1: peço a música, a música do Hit, parabéns, pra aniversariante de amanhã, né? Já
0: certo.
1: Que você não tem programa amanhã.
0: Sim.
1: Então você já faz a festa hoje, viu, Isaú?
0: Verdade, verdade.
1: E está convidado para vir comer o bolo do Diabo Louro.
0: Eita.
1: Bom, aniversariante é ele, mas quem tá convidando você sou eu.
0: Tá
1: mas
0: certo.
1: Mas você pode vir que você come o bolo, viu?
0: Um convidado
1: o bolo é grande, garoto.
0: O bolo
1: tchau,
0: é
1: tchau,
0: grande.
1: Isaú.
0: Tá
1: abração,
0: certo.
1: Querido.
0: Tá certo, Rai. O bolo é grande. Quer dizer, um convidado convida 100 e 101 são expulsos. É verdade. Então, um abraço para o Diabo Louro, que vai completar a idade nova amanhã. É verdade. Boa tarde. Uma música... essa aqui eu já toquei, do Evaldo Braga, que o rapaz pediu, né? Já toquei, sim. Já toquei a música do rapaz aqui. Ele pediu uma música bonita, né? E eu já toquei. Certo? Então, um abraço aí pra minha amiguinha Everalda, a boa, gostosa companhia. Everalda, minha filha, você tá onde, danadinha? Diga aí, vá. Fala aí, danadinha.
2: Pedro, boa tarde, como é que você vai, tá bom?
0: Eu tô bom.
2: Saulo Monteiro, boa tarde, como é que você vai, tá bom?
0: Tô bom, tô bem, Everalda.
2: Graças a Deus.
0: Isso.
2: Tô aqui na casa de minha amiga Georgina.
0: Sim.
2: Olha. E manda aí uma música das irmãs Gavão, Casinha Branca da Serra.
0: Ih, rapaz.
2: Manda aí um abraço pra comadre Elisa, pra Dulcinicata, a Nina Vieira, Bicho do Mato, viu?
0: Sim.
2: É, Zé Augusto Coletor, que eu vi ele agora, Jailton.
0: Sim.
2: Viu? Helena Vieira. E Mônica Enfermeira, Valdina Majorgina.
0: Sim.
2: Ela Márcio, Vera da Manissoba, mais Renato, Vera mais o outro da Rua da Caridade, Indy Placador, viu? Não esqueço de passar minha musguinha.
0: Casinha
2: Maria
0: Branca
2: Corrêa,
0: da
2: mais Dolores.
0: Sim.
2: E quem esqueci vai desculpando que eu já tô ficando com a mente esquecida.
0: Ih, rapaz. Eita danada. Irmãs Galvão, acho que é isso que ela pediu, não foi? Foi. Casinha Branca da Serra. Então, vamos lá, vamos trazer aqui. Cadê aqui?

0: Pois é, amanhã é aniversário do meu amigo Diabo Louro. Parabéns pra você e aproveita bem os parabéns pra o João da... João do Sapato, né? João Sapateiro, que hoje tá completando a idade nova, já começou a beber desde amanhã e vai até segunda-feira. E parabéns pra você, João. Parabéns pro Diabo Louro e parabéns pro meu amiguinho Sávio, né? O sobrinho do Rosinaldo Fontes, né, o bicho do mato?
1: Boa tarde, meu amigo Dal Monteiro.
0: Boa tarde.
1: E João bebe não, João?
0: Bebe não, é?
1: Bebe não.
0: Deixou?
1: Ele nunca veio beber, não.
0: Rapaz, eu vi um copinho de cerveja lá pertinho, onde ele bate os preguinhos, viu?
1: E é.
0: Eu não sei se era dele, mas que eu vi um copinho de cerveja, vi perto, lá do martelo, perto da sola, perto dos compadres dele, entendeu?
1: Ah, pô, eu tô sabendo agora que ele bebe.
0: Não tô afirmando que ele bebe não, filho de Deus. Eu vi um copinho lá perto, pode ser do amigo.
1: Ali que eu me esqueci de mandar um abraço, um alô aí para o amigo José Severo.
0: Severo.
1: Ele que é amigo do nosso amigo Manuel Vaqueiro. Manuel Vaqueiro, sempre quando eu passo por lá, rapaz, se lembra de Severo, que ele é ouvinte e fiel de Isaú Monteiro.
0: Hein? Severo.
1: É, ele mora ali no Ademar de Carvalho, só não lembro a rua, entendeu?
0: Severo, um abraço, caba véi.
1: É, ele tá sempre ligadinho lhe ouvindo aí.
0: Pronto.
1: Quando foi pela manhã, aí o seu Manuel ia passando, ele me parou e disse... Cadê? Anotou o nome do homem aí, que ele fica só cobrando.
0: Ó, quem também gosta de ouvir a gente é Paulo Vieira, da rua Simão Dias, viu?
1: Pronto.
0: Ô, me tira uma dúvida
1: falar
0: aqui.
1: Falar em Simão Dias, mandar um abraço para o amigo Hildo lá de Simão Dias também, né?
0: Certo, me tira uma dúvida aqui, ô filho de Deus. Eu falei há poucos instantes em Zé Mecânico da Nacional. Foi ele que faleceu, foi?
1: Foi esse mesmo.
0: Foi esse, né?
1: Oi.
0: Então vou pedir a Deus que coloque a alma dele num bom lugar.
1: É verdade.
0: E com sentimentos, com saudade, vou riscar o nome dele aqui, entendeu?
1: É menos um ouvinte.
0: Rapaz, mais uma alma boa, viu?
1: Aquele era fiel, hein?
0: Aquele era. Toda vez era que eu encontrava com ele,
1: dizia. Falar nisso, manda uma logo pra galera aqui da Nacional Peça, meu amigo Júnior, José. E a Fiel,
0: certo.
1: A galera aqui, né? O meu amigo Vitor Berker não tá aqui pessoalmente, mas deixar o salve aí pra ele, que é gente boa.
0: Pois é. Olha, falar nisso aí, de falar em quem já morreu. Uma vez um político gostava tanto de um cabo eleitoral dele que o cara morreu, tinha 4 anos e ele não sabia, entendeu? Morando na mesma cidade. Cabo eleitoral dele, viu?
1: Entendendo.
0: Morreu, tinha 4 anos que o cara morreu e o político não sabia que ele tinha morrido. Mora na mesma cidade. Só que o cara.
1: Oi, Saúl.
0: Oi.
1: Ele tá aqui comigo mandando um alô aí pra você, um amigo Frank, eletricista.
0: Frank, eletricista?
1: É.
0: Um homem que toma choque todos os dias, não é isso?
1: É, não, rapaz, só a gente não toma em paz.
0: E é. Pega se ele toma choque, o bicho do barco.
1: Não, aquele cara tá em choque.
0: Hein?
1: Eu já vi tomando choque direto. Ele já anda em choque, já.
0: Ele já anda em choque, tomando choque direto, né?
1: É verdade.
0: Pergunta a ele.
1: Fabiano da Refrigeração, Lelo do Mocotó e Silvia, aí de Placadu. Ei, que eu tô falando alô aí, vá procurando Gilberto Gil nos barracos da cidade.
0: Nos barracos da cidade?
1: É, parabéns ao meu amigo Ivan Diabo Louro, né?
0: Sim.
1: Que vai aniversariar amanhã e como é lá do grupo Confiação de Ana, já começa hoje. Aí quem foi o outro aniversariante?
0: Ah, hoje é João Sapateiro,
1: é,
0: rapaz.
1: É, o nosso amigo irmão, João Sapateiro, gente boa.
0: É, verdade.
1: Lá,
0: verdade.
1: Quase vizinho, a nossa amiga Maria dos Perfumes, né?
0: Isso.
1: Então, pra ambos aí que estão completando a idade nova hoje, que o Senhor Jesus abençoe. Derrame bênçãos e bênçãos em medida na vida deles.
0: Sim.
1: E que essa data se prolonga aí e repita por muitos e muitos anos, né?
0: Certo.
1: E sempre aí no meio de nós aí, mandando alô aí pra galera, né?
0: Certo, tranquilo.
1: Brilho, mototáxi. É, a galera da Águia Pintura, Micael Lindolfo, Gina, Irene, do Sindicato, Maria dos Perfumes, Edmilson Mecânico, Hildo lá de Simão Dias, Dolores e Adilson, Jorge Pereira e Carminha na Matinha, Manuel Vaqueiro, João Sapateiro, né, que está aniversariando hoje, Zé Raimundo e Madame Anália, Everada, nossa amiga lá, a Rainha do Folclore. Ela quer com o marido de um amigo do Zé que trabalha aqui na Nacional, né?
0: E é.
1: Pedro Gaia, meu amigo Pedro Gaia, lá do bairro Horta.
0: Sim.
1: Falando em Gaia, mandar um abraço aí pra meu amigo Givão Barbeiro.
0: Vige.
1: É, eu não sei não porque que deu essa ideia não, mas...
0: Rapaz, você tava ouvindo o programa hoje, tava?
1: Hein?
0: Eu falei um pouco a respeito dele e disse que foi você que me disse, viu?
1: Foi eu?
0: Foi?
1: Já sei, além de corno, sou fofoqueiro agora, hein?
0: Rapaz. Eu não sei de nada, não, viu? Essa história.
1: Nosso contratou nosso amigo lá na Rua Direita.
0: É, né?
1: Índio emplacador e família, né? Lá na Rua Direita, a família dele mora por ali, né?
0: É.
1: Luiz Enfermeiro, conhecido por Luiz Magazine, né?
0: É, não, Magazine Luiza.
1: Magazine Luiza. Seu compadre, que você sabe quem é.
0: Sei, sim.
1: Nilson dos Portões. Eu já falei no Júnior, você quer falar de novo?
0: Né? Rapaz, você quer repetir novamente? Que peste
1: é isso? Não, é Dudé que pediu, né?
0: Quem?
1: Acho que é Dudé, é da turma do Babão.
0: E é? Eu foi que houve com o Pelioso, que tá com raiva de mim.
1: O Pinhalos, o Pelioso, ele... Não sei que porra foi que ele teve, não, que ele tá esquecendo de mandar áudio.
0: É.
1: O homem tá atarefado da pé agora.
0: Parece que alguém andou achando ruim, não foi, não?
1: Mas diz ele que ia mandar. Eu passei por lá pouco instante, ele disse, vou gravar já o áudio já pra mandar pra eu usar o Monteiro.
0: Aí eu pensei que alguém interpelou ele na rua. Rapaz, você fica dizendo que eu sou isso ou aquilo, não sou não, viu? Acho que ele
1: meu
0: com
1: amigo
0: medo.
1: Nilson da Galinha, Marisete, Rosália, protetora dos gatos.
0: E o nosso amigo.
1: Rocha, lá no Alizago,
0: e o nosso amigo Shell, rapaz. Shell tá doido pra casar e você tá melando o amor do cara.
1: Eu não sei de nada, é tá porque sim. Eu nem falei mais no nome dele.
0: Você tá melando a felicidade dele.
1: Eu não sei nem quem é, deixa pra lá.
0: O homem tá retado com você, viu?
1: O homem que mijou em cima da lagartixa e matou.
0: Que da peste. E tomou aço muriático, foi. Rapaz.
1: Boião do Pacheco.
0: Boião, gente boa.
1: É.
0: Sim.
1: Jorge da Oficina Quatro Rodas, né? Que você tá ligado com o homem.
0: Você tá botando gosto ruim no amor de Shell, rapaz.
1: Rapaz, desde essa conversa, rapaz.
0: Oi, você tem que respeitar a menina. Sabe como é o nome dela?
1: É
0: Cornelândia.
1: Como é o nome?
0: Chifronésia.
1: Ave Maria, o nome descarado da pé.
0: É, porra, não pode ser não, é Chifronésia.
1: Paulinho, é com ele o chifre dele. Paulinho de João Miúdo.
0: Sim.
1: A nossa amiga Maré, professora.
0: Maré.
1: É. Rinaldo Prata, né? Que ontem eu não pude comparecer ao programa dele por causa que deu uma chuvinha daquela que ele mandou as bênçãos.
0: E é sapo, é que não anda na chuva.
1: Não. Véi, não pode estar se molhando não pra não.
0: Não, pra dá, não pegar gripe.
1: É.
0: Ô bicho do mato.
1: Ó, nosso amigo Marco lá do Mercadinho do Santinho.
0: Sim.
1: Ah, fala aí que você ia perguntar.
0: Você já casou 8 vezes e nada deu certo. Se você encontrar uma mulher com esse nome, você tem coragem de casar com ela, Chifronésia?
1: Já, porque ela fica tudo em casa, é chifre mesmo que vai levar.
0: E é, rapaz.
1: É.
0: Então não fique contra não o casamento
1: até de Shell. Até no sobrenome a mulher é perdida.
0: Então não fique contra não o casamento de Shell, viu? Fique na sua.
1: Não, Shell, fica à vontade.
0: Pode casar, né?
1: Só que por aqui no começo aqui não vende peruca de touro, não.
0: Vige. Rapaz.
1: Rapaz,
0: eu vou gravar com o Shell pra ver o que ele vai dizer.
1: O Jenison Curitiano mandou um abração pra você. Diz que eu vi e assisto o seu programa também, viu? Lá no Ademar de Carvalho.
0: Como é o nome dela?
1: É Jenison Curitiano.
0: Jenison Curitiano, gente boa.
1: Rivaldo aqui da rua. Vou falar nele aqui. Mandar um alô pra Lúcia.
0: Sim.
1: Peteca Judite.
0: Certo.
1: Pronto, e vamos tocar a música agora. Não sabe que hoje é sexta-feira que vamos abusar, não.
0: Tá certo.
1: É.
0: Então
1: hoje
0: até.
1: É dia de puxar a vassoura da bucha só pra ver a queda.
0: Então, até outubro, fé em Deus.
1: Até segunda, se quiser, valeu.
0: Valeu. Esse é o bicho do mato que todo mundo conhece, viu, gente? Gente, vamos dar uma voltinha no comércio agora, né?
2: FM informa a hora certa.
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Pois é, de volta aqui na sua Juventude FM, agora marcando 5:12. Um abraço para você que está de bem com a vida, para você que está em casa, você que está no trabalho, você que está viajando e para você que não está fazendo nada, só de boa, né? É, ouvindo a gente, ouvindo as músicas boas, as músicas gostosas, as músicas que marcaram época, é, as músicas que nem o tempo consegue apagar, né? É verdade. Mas tem músicas novas também, viu? É, o pessoal sempre gosta de ouvir também uma música assim do momento. Tanto é que as pessoas ligam e as pessoas pedem, né? Então, um abraço aí pra vocês que ouvem a gente. Deixa eu dar um alô aqui pra esse pessoal simpático aqui. É, Gilson Sapateiro, Gilvão da Uber, né, do Uber, Tonho da Matinha, Wilson Taxista, São Domingos, Dudé do Ribeirão, Heraldo do Bar do Safadinho, lá da Catita, Josias Vaca Tolada, João Sapateiro, que está aniversariando hoje, Praça Rui Mendes, é, Rete e Toninho, Jéssica, da Boa Vista, Nestor Chapista, ei, cabra bom, esse daqui eu conheço ele há 250 anos, viu? É, pois é. Nestor Chapista, da Garagem da Fátima, viu? Firmino, Povoado Brinquinhos, Marisete, Pureza, Aparecida, Moisés, todos do bairro Cidade Nova. Vovó Maria Correia, do assentamento, a mulher que cria um jegue. E o nome dele é Tranquilo. Binha Pintor, profissional. Binha, esse aqui é profissional. Antenor Nunes, meu amigo, cantor. Lagarto, Cidade Maravilhosa. Vera e Gervásio, da Vaca Tolada. Fabiano e Zezito. Todos eles da Geladeira, né? Fabiano e Zezito, da Geladeira. Mara, da Colônia 13. Rosalvo, da Banana, da Pururuca. E Dona Laura e Wilson da Matinha, um abraço. Ei, quanta gente boa, pessoal simpaticíssimo, né, ouvindo a gente, pessoal que gosta.

0: gosta da programação da juventude. Meu compadre Ivan, ele neste momento está trabalhando, ouvindo a gente, né, compadre? E ainda tem Manuel, esse danado aqui que fica mandando abraço para meu amigo Cowboy da Gata toda tarde, né, Manuel? Diz aí, meu compadre, o que é que você manda? Diz aí.
1: Isaú Monteiro, maior audiência no estado de Sergipe, Alagoas, Pernambuco, Paraíba, Bahia e o Brasil inteiro.
0: Eita,
1: hoje é dia de Shakira. Toca a música de Day Day Shakira, uma homenagem para o delegado Cowboy da Gata e o seu segurança Adalto da Gata, no povoado Jiboia.
0: Chama! Manuel, só falta dizer isso, chama! É porque quem faz assim é o nosso amiguinho, né? Pois é, gente, então vamos lá. Um abraço, olha ele aqui, ó. Pele e osso, até que enfim, né, pele e osso?
2: Boa tarde, meu amigo Isaú Monteiro, na voz aqui, pele e osso.
0: Sim.
2: É a galera aí, com saudade aí, pedindo aí.
0: A voz.
2: A voz do pele e osso. Estou aqui hoje na correria, graças a Deus, essa semana corrido, mas estamos aí a pedido da nossa abelha rainha, que pediu uma música de corno.
0: Vixe.
2: Aí, quem vou mandar aí, corninho, dia dele de nascimento, pra essa abelha rainha aqui, hein?
0: Quem é?
2: Além da abelha rainha, ela também ofereceu aí pra Bicho do Mato, a meu amigo Kaique Pinturas, a Edson Filme, Lagarto Filmes, ao meu corno Camarão, o popular Vandilson, ao meu amigo Sirene, ao Cosmético, a Juscelino do Jornal, a Ivan e Chico Tampa, a Magrão Pedreiro, na sintonia, e Adriano, Denison, Ar-Condicionado, Jorginho e Everton, a Carlos, lá na Equipe K, André também na VIP K. E vamos de música. Corninho, de Adelino Nascimento.
0: E aí é do Adelino Nascimento, Corninho? Não é do outro cara, não. Eu vou procurar aqui. Tô achando que não é do Adelino Nascimento. Deve ser de outro cara aí. Mas eu digo daqui a pouquinho, tá certo? Um abraço para o Pele Osso, que já mandou a sua pérola aí, viu, no ar. Tá certo? Um abraço. Meu amigo Dr. Henrique Clay pediu uma música que eu vou tocar daqui a pouquinho para ele também, viu? Valeu, gente. Vamos de música. Cadê a música que eu botei aqui no ponto? Essa daqui é boa, viu? Boa.

0: Pois é, rapaz, olha o corninho aí, gente.
1: A minha paixão.
0: Pelioso, o nome do cantor é Júlio Nascimento, não é Adelino não, viu? Porque tem Júlio e tem Adelino, viu, meu filho? Então, rapaz, um abraço aí pra todo mundo, né? Pra todo mundo que tá ouvindo a gente agora. E o nosso amigo Cowboy da Gata parece que já acordou, né? Já deu uns pause aí agora, já acordou. Fala, Cowboy!
2: Ser ouvinte do Bacatu da Juventude FM, rádio 100% comunitária. Quero retribuir aí ao nosso amigo Manuel aí, da Alessa do Mercado. Manda um alô pra mim aí agora, lá da Domingão, segurança do Cowboy. Gostaria de escutar uma música de Nova Aguiar, ainda existe Cowboy. Oferecer aí ao Manu, a Dona Dolores, ao Bicho do Mato que participou aí agora, a Dona Helena Vieira. Que participou também, todos os aniversários. Valeu, Isaú Monteiro, aqui dando uns pauzinhos pesados, explodindo de trocação, Isaú Monteiro.
0: Valeu, Cowboy da Gata, um abraço pra você. Eu vou tocar a música que meu amigo Paulo Vieira, da Rua Simão Dias, pediu, viu? No dia em que saí de casa, vou tocar agora. Um abraço para os aniversariantes do dia, é o nosso amigo João Sapateiro, também tem o Sávio, né, que é o sobrinho do Rosinaldo Fontes, e de Vera, aí da Rua do Riachão. E tem mais gente aí, tem outro. E amanhã é o Diabo Louro, viu? Amanhã tô sabendo porque a minha amiguinha Rai ligou, dizendo que amanhã tem aniversariante na área. Tem o meu amigo Diabo Louro, que amanhã diz que vai pegar aquela rua ali, a Rua Luiz Sisto, vai colocar vai fechar de um lado, vai fechar do outro. E a festa começa 3 da tarde com mini trio e tudo mais. E aquele negócio todo de cerveja de graça, carne de graça. Tudo. Vixe, eu vou pra lá, é meio-dia, Rai. Meio-dia eu tô aí, Rai. Tudo. Minha Nossa Senhora, vai ser bom demais. Tem música? Tem, sim, senhor. Top.

0: Muito bem, agora marcando 5h33. Um abraço pra você, viu? Daqui a pouquinho o Telegato anoitece rezando a partir das 18 horas.
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Pois é, a música bonita do Rolando Boldrin, Vide Vida Marvada. Essa aí é bonita pra caramba, viu? Essa daqui é um hino, rapaz, essa música aí. Gente, agora marcando 5h45 aqui na sua Juventude FM, vou baixar todo o fundo musical aqui, porque agora vou falar da nota de falecimento. É com profundo pesar que comunicamos o falecimento de Terezinha Viana de Andrade, esposa do saudoso Paulo Andrade, do Fórum. Terezinha deixa seus filhos, João da Farmácia, Vanderlei da Portelá, Hermógenes Andrade, Rosângela, Rosalgina, Hortênsia,

Patrícia e Elisângela, além dos filhos, em memória, professor Oswaldo, Orlando do Táxi e Osmel do Casarão em Rene. Neste momento de dor, familiares, netos, genros, noras e bisnetos se despedem de Dona Terezinha, rogando a Deus que conforte o coração de todos. O corpo será velado na OSAF e o sepultamento será amanhã às 10 horas no cemitério Senhor do Bonfim. Anunciamos com pesar o falecimento de Dona Terezinha Viana, mãe de João, da farmácia. Agora marcando 5h46 aqui na sua Juventude FM.

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1: Pois é, agora faltando 2 minutos para as 18 horas. Daqui a pouquinho tem Lagarto Anoitece rezando. E eu tô indo embora. Tô de volta segunda-feira, 3 da tarde, com mais um programa. Toca tudo pela sua Juventude FM. Tenham todos um ótimo final de semana.

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são exatamente 18 horas e 16 minutos. Boa noite, querida cidade de Lagarto. Boa noite a todos. Sejam todos muito bem-vindos a este programa onde nós somos convidados a rezar um pouquinho. Concluir a nossa semana, na sexta-feira e à noite, agradecendo a Deus, rezando um pouquinho e também já colocando a nossa vida nas mãos do Senhor para a semana que se inicia. Agora são exatamente 18 horas e 16 minutos e eu gostaria de convidar você a rezar comigo. Vamos rezar, porque afinal de contas, este momento bonito onde a cidade está já ao acender-se das luzes, esse momento onde o sol, né, experimenta ali o seu crepúsculo, nós somos convidados a buscar ao Senhor, para que Ele seja sempre a luz da nossa vida. Ainda que o sol se ponha, Deus sempre é o sol da nossa vida. Nosso Senhor Jesus Cristo é aquele que brilha na nossa vida, mesmo que seja noite, mesmo que seja dia, mas quem deve brilhar em nossa alma, em nosso coração, é nosso Senhor. Por isso eu convido você neste momento a rezarmos juntos. Pelo sinal da Santa Cruz, livrai-nos Deus nosso Senhor dos nossos inimigos. Em nome do Pai, e do Filho, e do Espírito Santo. Amém. O anjo do Senhor anunciou a Maria, e ela concebeu do Espírito Santo. Ave Maria, cheia de graça, o Senhor é convosco. Bendita sois vós entre as mulheres, e bendito é o fruto do vosso ventre, Jesus. Santa Maria, Mãe de Deus, rogai por nós, pecadores, agora e na hora de nossa morte. Amém. Escrava do Senhor, faça-se em mim segundo a vossa palavra. Ave Maria, cheia de graça, o Senhor é convosco. Bendita sois vós entre as mulheres, e bendito é o fruto do vosso ventre, Jesus. Santa Maria, Mãe de Deus, rogai por nós, pecadores, agora e na hora de nossa morte. Amém. E o Verbo Divino se fez carne e habitou entre nós. Ave Maria, cheia de graça, o Senhor é convosco. Bendita sois vós entre as mulheres, e bendito é o fruto do vosso ventre, Jesus. Santa Maria, Mãe de Deus, rogai por nós, pecadores, agora e na hora de nossa morte. Amém. Rogai por nós, Santa Mãe de Deus, para que sejamos dignos das promessas de Cristo. Amém. Oremos, infundi no nosso espírito a vossa graça, ó Pai, vós que na anunciação do anjo nos revelastes a encarnação do vosso Filho, pela sua paixão e cruz, conduzi-nos à glória da ressurreição, por Cristo nosso Senhor. Amém. Nossa Senhora da Piedade, rogai por nós. Santa Teresinha, rogai por nós. Vamos para o nosso primeiro número musical. Hoje um programa todo especial em homenagem a Santa Teresinha, porque nós já estamos quase começando a festa de nossa querida padroeira. Por isso, para você, uma

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2: Agora são exatamente 18 horas e 25 minutos. Nós estávamos aí ouvindo há pouco um pouquinho do, justamente do comercial, né, da propaganda aí, onde nós somos convidados justamente a já preparar o nosso coração para a festa de nossa querida padroeira, Santa Terezinha. Eu quero já agradecer a todos os nossos benfeitores, as pessoas que estão já se somando, trabalhando, os nossos movimentos pastorais. Está sendo um momento realmente muito bonito, graças a Deus. E agora eu gostaria de convidar você com sua família a pegar a palavra de Deus. Vamos juntos meditar um pouquinho a Sagrada Escritura e hoje, de modo especial, nós vamos refletir sobre o Evangelho de São Lucas, capítulo 8, versículos de 1 a 3.

nossa Bíblia, vamos neste momento meditar a palavra do Senhor. Assim fala a palavra de Deus no dia de hoje para nós. Naquele tempo, Jesus andava por cidades e povoados, pregando e ensinando a boa nova do reino de Deus. Os doze iam com ele, e também algumas mulheres, que haviam sido curadas de maus espíritos e doenças. Maria, chamada Madalena, da qual tinham saído sete demônios, Joana, mulher de Cusa, alto funcionário de Herodes, Susana e várias outras mulheres que ajudavam a Jesus e aos seus discípulos com os bens que possuíam. Palavra da salvação, glória a vós, Senhor. Queridos e amados irmãos e irmãs, somos convidados hoje a refletir um pouquinho sobre a importância que Jesus concede a todas as pessoas. Olha que coisa interessante. Estava ali Jesus com os 12 apóstolos, com seus discípulos, mas também estavam ali algumas mulheres que acompanhavam este grupo seleto que andava ali com Jesus. E aí o evangelista vai nos citando as pessoas. É interessante perceber que em outros evangelhos, Jesus também vai acolher as crianças, os leprosos, os idosos, as viúvas. Nós começamos a perceber que Jesus é aquele que acolhe a todos. Ou seja, no coração de Jesus tem lugar para todos nós. Nós vivemos em um mundo onde as ideologias querem separar cada vez mais umas pessoas das outras. Há quem é homem, quem é mulher, quem é idoso, quem é criança. Parece até que existem esferas. E Jesus, ele quer que todos estejamos unidos, juntos, caminhando, como deve ser uma grande família, a família de Deus. Queridos e amados irmãos e irmãs, as ideologias que hoje nós encontramos, que querem colocar muitas vezes uma pessoa contra outra, às vezes uma classe contra outra, sem dúvida nenhuma, estas ideologias não procedem da palavra de Deus, nem procedem do modo de pensar do Senhor. O Senhor acolhe a todos, acolhe homens, acolhe mulheres, acolhe pecadores, acolhe aqueles que muitas vezes se esforçam para viver uma vida íntegra, acolhe aqueles que estão doentes, acolhe aqueles que são crianças, acolhe aqueles que são idosos, acolhe aqueles que são solteiros, aqueles que são jovens, aqueles que são casados. Jesus acolhe a todos. Jesus, ele não fica colocando barreiras entre pessoas, por causa, às vezes, da sua sexualidade, por causa, às vezes, do seu modo de ser, da sua cor, da sua raça, da sua religião. Não. Jesus, ele não olha para o ser humano com esta perspectiva. Na verdade, quando nós olhamos Jesus, ele parece dar a intenção de que ele nem sequer vai se preocupar nessa questão. Ele, na verdade, ele quer ir além disso. Ele quer acolher o ser humano. Seja uma mulher, não é um ser humano, não é filho de Deus. Seja uma criança, não é filho de Deus. Ah, mas esta criança, ela tem essa situação. Não, é filho de Deus. Todos aqueles que nasceram, que são filhos de Deus, Jesus morreu por eles e quer cada dia mais que nós possamos também encontrar em Jesus esta plenitude. Queridos e amados filhos, como o mundo muitas vezes quer nos restringir, como o mundo muitas vezes quer nos limitar, como muitas vezes o preconceito acaba fazendo com que cada um de nós acabemos nos afastando uns dos outros. E nós vamos perceber que o mundo vive fazendo isso. Vive fazendo isso no ambiente, às vezes, da comunidade, às vezes no ambiente na cidade. Nós vamos vendo as pessoas sendo separadas em classes, como se a classe pudesse fazer com que um ser humano pudesse ser melhor ou pior do que os outros. E não são. Nós somos todos humanos, todos filhos de Deus, o mesmo Pai. E o Senhor quer nos mostrar que nós não devemos nunca estar vivendo uma vida onde o outro, por causa da cor, por causa da religião, porque é homem ou mulher, porque é idoso ou jovem, porque é criança, porque tem a sua forma, o seu modo de pensar, é menos ou mais importante. Não, diante de Deus nós temos a mesma importância. Nós somos diferentes, porque cada um tem o seu modo de ser. Mas diante de Deus nós somos todos filhos. E quando nós nos referimos a Deus, nós sempre chamaremos Ele de Pai. Por isso, meus queridos e amados filhos, hoje eu quero deixar esta mensagem. Que nós não permitamos que as ideologias dos tempos presentes nos afastem uns dos outros.
que essas ideologias, que este modo às vezes que o mundo cria de querer separar pessoas em grupos, faça com que nós possamos pensar como o mundo. O ser humano não é importante porque tem ou não condição, porque tem esta ou aquela cor de pele, porque pertence a esta ou aquela classe social, porque é criança ou é idoso, porque é jovem ou porque às vezes já é uma pessoa adulta, porque é uma mulher ou porque às vezes tem uma outra forma de pensar e ser. Todos nós somos importantes diante de Deus. E Deus, Ele não quer que nenhum de nós nos percamos. Jesus passava pelo mundo caminhando e acolhendo a todos, pregando e anunciando a boa nova do reino de Deus. Os doze iam com Ele, mas também iam outras pessoas. Iam leprosos, iam muitas vezes pecadores, publicanos. Iam pessoas de todos os tipos. Tanto que as pessoas falavam às vezes até mal de Jesus por causa disso. Mas é justamente por isso que Jesus veio, para acolher aqueles que estavam à margem da sociedade, longe, às vezes, dos olhos que precisavam ver essas pessoas e acolhê-las com carinho e com amor. Queridos e amados irmãos e irmãs, Santa Teresinha nos ensina também isso, né? Que devemos acolher a todos, amar a todos. Ela é padroeira da missão, mesmo sem ter saído do convento, do mosteiro. Peçamos a Santa Teresinha que interceda por nós, que nós nunca nos esqueçamos da nossa vocação de filhos de Deus e que nós possamos viver uma vida que agrade de tal modo o Senhor, que um dia possamos nos encontrar todos juntos num lugar onde não tem acepção de pessoas, ou seja, na casa do Pai, no reino dos céus. Queridos e amados filhos, que as coisas da vida, que os ensinamentos do mundo não tirem do nosso semblante a alegria de sermos irmãos. Não tire de nosso coração a certeza de que Deus olha por todos nós. Até por aqueles que às vezes o mundo menospreza. Deus também olha, porque o mundo olha de um jeito, mas Deus olha de outro. Diante de Deus ninguém é menosprezado. Ninguém é desprezado, ninguém fica para trás. Diante de Deus todos nós temos um lugar. E não é um lugar só diante dos seus olhos. Nós temos um lugar dentro do seu coração. Que nosso Senhor Jesus Cristo possa nos conceder pela intercessão da Virgem Maria e de Santa Teresinha a graça desta clareza e de entendermos que nós somos muito mais do que o mundo pode supor. Que a Virgem Maria, que Santa Teresinha intercedam por nós, para que assim nós possamos viver para a honra e glória do Senhor. Amém. Louvado seja nosso Senhor Jesus Cristo, para sempre seja Deus louvado e nossa Mãe, Maria Santíssima. Vamos para mais uma canção neste especial de Santa Teresinha, já preparando o nosso coração para a festa que se iniciará com a graça de Deus na próxima segunda.

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1: Agora são exatamente 18 horas e 38 minutos aqui na Cidade de Lagarto. Acerte seu relógio, não perca a hora. Vamos então, neste momento, agradecer aos nossos ouvintes. Nós queremos agradecer a Normélia, lá na comunidade ali do bairro Exposição, que está ali na audiência, só está aqui ouvindo o programa. Muito obrigado, Normélia, pela audiência. Também Giselma está na audiência. Obrigado, Giselma, sempre. A música que passou, inclusive, eu falei isso também para você, minha querida. Que Deus te abençoe. Gratidão. E um abraço também à sua mãe. Quero mandar um abraço ao seu José Antônio, Carminha, que estão na audiência e ouvindo. Muito obrigado pelo carinho, pela audiência. Que Deus abençoe a cada um de todos vocês, tá certo? Queremos também agradecer a todos aqueles que estão aqui na sintonia, voltando do trabalho, estão sintonizados aí no carro, na 104.9. Aqueles que estão saindo para o trabalho, para a faculdade, estão aí no fone de ouvido, ouvindo o programa Lagarto Anoitece, rezando aqui na voz do Padre Wagner. Então, eu agradeço de coração a sua audiência. A senhora que está em casa preparando aquela comida, o jantar do marido, aquele que chegou agora do trabalho, está aí na correria, mas graças a Deus, o final de semana chegando, e isso é muito bom. Nós queremos, assim, agradecer muito a Deus pela semana que passou, e também eu não posso deixar de convidar você para que na próxima segunda-feira esteja lá conosco na paróquia de Santa Terezinha, bairro Novo Horizonte, nossa querida Santinha. Então, venha participar conosco da festa da nossa querida padroeira, uma festa que está belíssima. Estamos preparando tudo com muito carinho para que você possa estar lá, seja bem acolhido e participe conosco. Nós teremos ali às 19 horas um momento de oração, logo depois às 19h30, na segunda-feira, nós teremos, com a graça de Deus, ali o início da Santa Missa. Na segunda-feira, nós teremos um momento todo especial, que é momento da missa dos pedidos. Então, nós vamos fazer esses pedidos, nós vamos escrever ali no papelzinho pedindo que a gente, alguma coisa que a gente deseja, que precisa da intercessão poderosa de Santa Terezinha. Então, vamos escrever ali no papel, levar com muito carinho, e lá durante a missa, em um dado momento, nós vamos pedir que você leve este pedido até o altar do Senhor. E ali nós então vamos recolher esses pedidos e rezar durante esses 9 dias, pedindo a Santa Terezinha por estas intenções. E ao final, nós iremos, ao final de toda a festa, nós iremos então queimar esses papéis. E nós teremos ali, antes, um dia antes de queimar esses papéis, que é no dia 30, a Missa das Rosas. E nós sabemos que na tradição, aquele que ganha uma rosa neste dia, ele tem o pedido confirmado, ou seja, a graça confirmada. Então leve o papelzinho na segunda e vamos participar do novenário durante todas as noites, ali rezando por aquela intenção que nós levamos na primeira noite, na segunda-feira, até o dia 30, para que possamos receber aquela a rosa, confirmando que Deus, pela intercessão de Santa Terezinha, nos concederá então aquela graça que nós tanto precisamos. Daí então, no dia 1º de outubro, é o dia de Santa Terezinha. Neste dia, então, nós devemos nos

de muita beleza, porque teremos realmente ali muitas coisas boas a refletir. Veja, olha, no dia primeiro, no primeiro dia, perdão, de nossa, da festa de Santa Teresinha, então nós teremos ali na segunda-feira, próximo dia 21, Noite dos Pedidos. O celebrante será o padre Carlos Henrique, da paróquia de Nossa Senhora da Vitória, na cidade de São Cristóvão. E o gesto concreto será o açúcar. No dia 22, que é a terça-feira, nós teremos a Noite da Pastoral da Pessoa Idosa, também da Mãe Rainha, Grupo Santa Rosa, Equipe de Festa e Comunidade Limoeiro. Então, depois nós teremos ali, neste dia, também como tema, o Deus escondido na hóstia, a presença real de Jesus na Eucaristia como alimento e morada da alma. Da estrofe número 3 do poema Viver de Amor, de Santa Teresinha. O celebrante deste dia 22, o primeiro dia de novena, já o segundo dia de festa, será o nosso querido amigo, o padre Marcos William, que agora está na paróquia de Nossa Senhora de Socorro, na cidade de Tomar do Jeru. O gesto concreto daquele dia será o café. No dia 23, que será na quarta-feira, nós teremos a noite da pastoral catequética, do batismo, primeira eucaristia, crisma e catecumenato. Também será a noite de todo o grupo Focolares, né, dos Focolares, também da Pastoral da Criança, comunidades do assentamento Antônio Conselheiro e assentamento Dr. João. O tema deste dia será Coração a Coração diante do altar. A adoração eucarística é como um diálogo de intimidade contínua. Também faz parte este tema inspirado ali na estrofe número 3 do poema Viver de Amor. Neste dia, nós teremos como celebrante o nosso querido padre Edivaldo Andrade, que inclusive é daqui da cidade de Lagarto, agora está exercendo o seu ministério lá na cidade de Riachão do Dantas, na paróquia de Nossa Senhora do Amparo. E teremos como gesto concreto ali do dia 23, que será na quarta-feira, o macarrão para ajudar as pessoas mais carentes. No dia 24, que será na quinta-feira, nós teremos a noite dos mestres, né? Os ministros extraordinários da Sagrada Eucaristia. Também será a noite da pastoral familiar, do Hospital Universitário, Hospital do Amor, Povoado Baixão, assentamento Uberaba, assentamento Roseli Nunes e assentamento Camilo Torres. Neste dia o tema será Viver de Amor é Dar Sem Medida. A Eucaristia é escola de doação total e sem cobrança de salário ou recompensas humanas. Faz parte da estrofe número 5 do poema Viver de Amor, de Santa Teresinha. O celebrante será o padre Genivaldo, da paróquia Senhora Santana, lá em Buquim, né? Na cidade de Senhora Santana, que fica em Buquim. Então, Genivaldo dos Santos, nosso querido irmão, amigo, nosso querido gênio, o gesto concreto será o arroz. Depois nós teremos, no dia 25, na sexta-feira, de hoje a 8, né, noite do movimento do Conselho de Cristandade, também Movimento Serra, Congregação das Pias Mestras Venerine, Instituto das Irmãs Franciscanas de Nossa Senhora do Bom Conselho, Fraternidade do Escapulário, Barrio Horta e Povoado Gameleiro. Nós teremos como tema neste dia fazer morada na Trindade, a comunhão de amor que deve transparecer nas relações comunitárias, estrofe número 2 ali do poema Viver de Amor. O celebrante será o reverendo padre Raimundo Araújo, da paróquia também de Senhora Santana, lá em Buquim, e o gesto concreto será o feijão. No dia 26, no sábado, nós teremos a missa com os enfermos às 16 horas. Depois, nós teremos às 19 horas, ali, Noite dos Motoristas, Comerciantes, Pastoral do Acolhimento, Pastoral da Acessibilidade, porque dia 26 também é dia do surdo, Legião de Maria, Movimentos Marianos e Bairro Estação. O tema será a acolhida mútua sem medo, banir o medo e a acusação para construir uma comunidade de perdão e restauração. Estrofe número 6 do poema Viver de Amor, de Santa Teresinha. Celebrante será o nosso querido padre Gildão Júnior, da paróquia Senhor do Bonfim, em Salgado, Sergipe. O gesto concreto da sexta-feira será o óleo. No dia 27, nós teremos ali, no domingo, às 10h30 da manhã, missa com as

crianças, ou missa das crianças, uma missa especial, como se fosse a novena com as crianças. No domingo, né, dia 27, tem a missa normal, às 8 horas, mas essa missa às 10h30 é uma missa toda especial para as crianças, né, para que elas também participem deste momento bem bonito. Às 19 horas teremos ali Noite das Mães, que oram pelos filhos, Rede Mundial de Oração pelo Papa, escolas, creches, povoado Urubutinga e paroquianos da paróquia de Nossa Senhora de Fátima. Teremos como tema Caminho Rumo à Pátria Definitiva, a comunidade cristã como um povo peregrino que vive no exílio, fortalecendo-se mutuamente na esperança. Estrofe número 4 e também número 15 do poema Viver de Amor, de nossa querida padreira Santa Teresinha. Celebrante será nosso querido padre Jodeclan Rabelo, da paróquia de Nossa Senhora de Fátima, bairro Loyola, aqui em Lagarto, Sergipe. E o gesto concreto será a farinha. No dia 28, na segunda-feira, nós teremos a noite do Terço dos Homens, pastoral do dízimo, corais paroquiais, grupo de jovens, Carla Kut. Também teremos conselhos, conselho jovem, bairro Exposição e residencial João Júlia Nogueira e paroquianos da paróquia de Santa Luzia. Neste dia, nós teremos como tema Navegar sem cessar. A igreja em saída que navega no mar do mundo para levar a paz e a alegria. Estrofe número 8 do poema Viver de Amor, de nossa querida padroeira Santa Teresinha. O celebrante será nosso querido padre Wellington, né, da paróquia de Santa Luzia, no bairro Alto da Boa Vista, aqui em Lagarto, Sergipe. E o gesto concreto, o leite em pó. Teremos depois, na terça-feira, dia 29, Noite da Pastoral da Comunicação, Pastoral Litúrgica, Coroinhas e paroquianos da paróquia de Nossa Senhora da Piedade. O tema será a caridade como força da missão, o amor como um impulso missionário que faz enxergar a presença do Senhor nas almas. Estrofe número 8, né, do poema Viver de Amor, de Santa Teresinha. O celebrante será Padre Everson Fontes, da paróquia Sagrado Coração de Jesus, lá no Grajeru, em Aracaju, Sergipe. Inclusive, o padre Everson é daqui da nossa paróquia, e perdão, daqui da nossa cidade também. O gesto concreto será a sardinha. No dia 30, na quarta-feira, penúltimo dia ali já, para encerrarmos, nós teremos ali a Noite das Comunidades, bairro e conjuntos de nossa cidade. Funcionários públicos, poderes executivo, legislativo e judiciário. Teremos como tema Viver de Amor e imitar a Virgem Maria em seu sim contínuo a Deus. O celebrante será o nosso querido, né, Padre Alberto Assunção, vigário na Catedral Diocesana de Estância. E o gesto concreto deste dia será o biscoito. No dia 1º do 10, nós teremos ali o dia da festa, às 19 horas, nós teremos a Santa Missa, sob a presidência de Dom José Genivaldo Garcia, bispo diocesano da Diocese de Estância, seguida de procissão com a imagem da Nossa Senhora Padroeira Santa Teresinha pelas principais ruas do bairro Novo Horizonte. Aí está a nossa programação para a festa de nossa querida padroeira Santa Teresinha. Você não pode ficar fora desta festa, então participe conosco. Será uma grande alegria estar com você, estar com toda a sua família, acolhendo com muito carinho na paróquia de nossa querida padroeira Santa Teresinha. Bom, nós já estamos quase no finalzinho do nosso programa. Daqui a pouquinho já vou me despedir, então, dar a bênção, vou sair um pouquinho, alguns minutinhos antes ali, porque nós temos uma missa daqui a pouquinho, lá na comunidade de Nossa Senhora Desatadora de Nós, no assentamento Dr. João. E eu quero convidar a toda a comunidade a estarem presentes. Daqui a pouquinho, uns 10 minutinhos, eu estarei aí com vocês, com fé em Deus, para celebrarmos o Santo Sacrifício da Eucaristia. Mas antes de sair, eu quero agradecer a todos aqueles que ficaram conosco neste programa no dia de hoje, aqueles que já estão se preparando para ir para a festa de Santa Teresinha. Eu quero agradecer assim de coração também a Jailton, a todos que fazem parte desta emissora de rádio, né, Perfeitinho, a todos que nos ajudam de forma direta ou indireta, os nossos patrocinadores. Que Deus abençoe a cada um e a todos vocês. É muito bom estarmos aqui. Que a bem-aventurada Virgem Maria, Mãe da Piedade, e também Santa Teresinha, nossa querida padroeira, possa derramar chuvas de bênçãos sobre a vida de cada um e de todos vocês. Peçamos a Deus a graça de que sejam dias de bênçãos, dias que nós possamos realmente renovar o nosso coração, a nossa alma.
é um retiro espiritual e nós não podemos ficar fora deste momento tão especial em nossa cidade. Eu bem sei que a cidade de Lagarto é muito devota de Santa Teresinha. Por isso, nesses dias, vamos todos fazer esse propósito de irmos à missa ali das intenções, das promessas, né? A missa de levarmos o nosso pedido, a missa dos pedidos. Deixarmos lá os pés de Deus para que Ele possa nos dar esta graça pela intercessão de Santa Teresinha. Depois fazer o propósito bonito de estar todas as noites. Todos os dias vamos começar às 19 horas com a novena e logo em seguida teremos ali com fé em Deus já a missa. Então, 19 nós temos a novena, 19h30 nós temos a missa. No dia da festa nós teremos a missa um pouquinho antes, às 19 horas, porque depois teremos a procissão, que demanda um pouco mais de tempo. Mas você não pode ficar de fora. Faça esse propósito, esteja conosco, participe da festa de Santa Teresinha, para que sobre a sua vida sejam derramadas chuvas de rosas, chuvas de bênçãos, muitas graças e muitas bênçãos de Deus. Quero agradecer a todos vocês que ficaram na audiência mais uma vez e vamos juntos rezar uma oração e depois pedir a Deus a graça da bênção sobre todos nós, a nossa casa, a nossa família, os nossos projetos, a nossa saúde, enfim, sobre tudo aquilo que Deus nos confia. E eu peço a todos vocês também que rezem, né, para que esta festa seja uma festa linda, maravilhosa, bonita, cheia da graça e da beleza, da graciosidade que transmite sempre nossa querida Santa, Santa Teresinha. Rezamos juntos, Ave Maria, cheia de graça, o Senhor é convosco, bendita sois vós entre as mulheres, e bendito é o fruto do vosso ventre, Jesus. Santa Maria, Mãe de Deus, rogai por nós pecadores, agora e na hora de nossa morte. Amém. O Senhor esteja convosco, Ele está no meio de nós. A bênção de Deus Todo-Poderoso, Pai e Filho e Espírito Santo desça sobre vós e permaneça para sempre. Amém. Que a alegria do Senhor seja sempre a vossa força. Permaneçam todos em paz. Fiquem em paz. Um excelente final de semana. Esse final de semana teremos missa amanhã, à noite, às 19 horas na matriz, com fé em Deus. Às 16 horas temos, 17 horas, temos missa com a graça de Deus ali no bairro Horta. Convido a todos a estarem lá também. 17h30, mais ou menos. Depois quero convidar no domingo, às 8 da manhã, às 19 horas. E segunda-feira, com a graça de Deus, com a noite dos pedidos, daremos início a este grande itinerário espiritual. E você é o nosso principal convidado, porque Deus é o nosso anfitrião, é aquele que nos acolhe nesses dias com Santa Teresinha. Um grande abraço a todos, um bom final de semana, fiquem com Deus e até mais, até lá na festa, com fé em Deus.

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1: Juventude FM informa a hora certa.
2: 18:59.
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0: 7:08, 19:08 na cidade de Lagarto. Está no ar o programa Esporte para Todos, o seu programa esportivo da cidade de Lagarto, do interior e de toda a região centro-sul do estado, está ligado na Juventude FM 104,9. Comando geral é de Aloysio Andrade, o prefeitinho, modulando para Lagarto, Sergipe, Brasil e Mundo, Jailton Silva. Vamos com as manchetes de hoje.
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0: Irã Chaves. 7:09 em Lagarto. Definidos a semifinal da Copa Libertadores e Copa Sul-Americana. As maiores competições do continente. Copa Libertadores tem clássico brasileiro entre Palmeiras e Fluminense das Laranjeiras. Também tem clássico brasileiros e argentinos. Flamengo e Estudante da Argentina faz os jogos da semifinal da Copa Libertadores. E a final será em jogo único, no dia 28 de novembro. Dia 28 de novembro. No Estádio Centenário, em Montevidéu. No sábado, dia 28 de novembro, a Copa Final da Copa Libertadores. Definido também a Copa Sul-Americana, das 100 jogos da semifinal, clássico, brasileiros e argentino, Boca Júnior e Vasco da Gama. Também tem Atlético Mineiro contra Montevidéu, do Uruguai. A decisão da Copa Sul-Americana será uma semana antes, dia 21 de novembro, no estádio Barranquilla, na Colômbia. Campeonato Brasileiro da Série A volta sábado e domingo, com jogo 5 da tarde, Botafogo e Mirassol, em Mirassol. Às 18h30 da noite, também pelo Campeonato Brasileiro da Série A no sábado, Santos e Remo. No domingo, Corinthians e Fluminense, 4 da tarde e 18h30 da noite, no Rio de Janeiro.

0: Flamengo e Bragantino. Daqui a pouco vamos reprisar a entrevista de Cleinan, que faz parte do Guarani de Porto da Folha. Ele está indignado, né? Dirigente do Guarani de Porto da Folha fala, né, em protesto contra a categoria sub-20, contra a Federação Sergipana de Futebol. Daqui a pouco vamos trazer esse destaque aqui no programa. Também campeonato amador aqui em Lagarto. Eu recebi um áudio aqui de um presidente de clube, né, que a premiação do campeonato amador do Lagarto será R$12 mil para o campeão da primeira divisão. Na segunda divisão, R$5 mil aí para o vice-campeão. Já na categoria segunda divisão, o campeão da segunda divisão, R$6 mil. E o vice-campeão da segunda divisão, R$3 mil. Agora, segundo eu recebi informação, que a arbitragem desse ano, aqui no Campeonato Amador do Lagarto, na primeira divisão, será árbitros da Federação Sergipana de Futebol. E a Associação dos Árbitros de Lagarto vai trabalhar só na segunda divisão. Será que rebaixaram a Associação dos Árbitros de Lagarto? Ou teremos um campeonato amador aqui em Lagarto com todos os jogos como sempre aconteceu? Porque o que a associação justificava era que tinha pouco árbitros. E aí tinha que ter 2, 3 jogos essa semana, na outra mais 2 jogos, e aí o campeonato passava um ano para terminar, né? E agora, com a vinda de árbitros da Federação Sergipana de Futebol, né, eu espero que todos os jogos da tabela, todas as equipes que estão definidas na tabela do campeonato, que tenha a rodada completa, né? Já que vem árbitros da Federação Sergipana de Futebol agora, né? Não passaram aqui para mim que será que é só o árbitro da primeira divisão que vai trabalhar ou o trio, né? Eu tenho aqui já os valores e daqui a pouco vamos destacar aqui no programa. 7:15 em Lagarto.
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0: Sete horas e 16 minutos em Lagarto. 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Boa noite a todos, boa noite a todas que sempre está de rádio ligado na melhor 104,9 Juventude FM, agora acompanhando aqui o programa Esporte para Todos. Há poucos instantes tivemos aí o padre Wagner apresentou, né, o programa Lagarto Anoitece Rezando aqui na 104,9, e agora você fica aí na melhor companhia falando de futebol e de

muito esporte aqui lagartense, de Sergipe e do Brasil. Hoje, sexta-feira, sextou, dia 18 de setembro do ano 2026. Está no ar o programa Esporte para Todos. Para a gente iniciar, vamos trazer aí o Renato Romão, né? O destaque de Renato Romão, que daqui a pouco eu vou botar a matéria do dirigente do Guarani de Porto da Folha, que não está bem, não está bom com a Federação Sergipana de Futebol. Né? Estão sacaneando a categoria sub-20 do Guarani. O Guarani que é o líder do campeonato sub-20. E transferir o jogo lá da cidade de Porto da Folha, no agreste do sertão, para a cidade de Nossa Senhora da Glória, também no agreste do sertão. Mas isso é despesa. E a federação mudou, né? E aí até agora, até o momento, não disse se ajudar em nada, né? Só fez mudar o jogo contra quem? Associação Desportiva Confiança, SAF. E daqui a pouco vamos colocar aqui, reprisar um pouco da matéria aí do dirigente do Guarani de Porto da Folha, lá no agreste do sertão. 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Coloque aí o hino do Flamengo, que já me pediu aqui o Genivaldo Rose, da Escolinha Mundo Mágico, e também os torcedores aí do Mengão. Del Pedreiro mandou aqui a mensagem: estou ligado no programa. Coloca o hino aí do Mengão, que venceu ontem por 2-0. E está aí na semifinal da Copa Libertadores.

0: consagrado no trabalho.
1: Irã Choque. 7 horas e 21 minutos em Lagarto. Tá aí da ação rubro-negra, é? Falar em Mengão, que venceu ontem, né? O Flamengo que joga nesse final de semana com o Bragantino no Campeonato Brasileiro da Série A, precisa vencer, né? Pra ficar aí líder ainda do Campeonato Brasileiro. É, meu amigo Boga mandou uma mensagem aqui. Irã Chaves, tô ligado aqui no programa Encobre de Faria. Sou torcedor do Vitória. Mas você é rubro-negro e vem assistir o jogo aqui Bahia e Flamengo, dia 18, na Fonte Nova. Vou estar aí, viu, Boga? Vou no ônibus da Catedral, que é mais barato, né? De Aracaju a Salvador, que é mais barato, né? E aí vou chegar aí na parte da manhã pra comer aquela asinha, né? De galinha aí, encorme de farinha, né? No barzinho aí do nosso amigo. E depois a gente vai até a Fonte Nova, que é próximo ao bairro Come de Faria, né? De metrô é 5 minutos. A pé eu vou gastar uma meia hora, como daqui num bairro Jardim Campo Novo. Eu acho que chega no Jardim Campo Novo. É mais ou menos isso. Mas de metrô é 5 minutos, né? É só descer ali, né? A favela, né, Boga? E a gente vai assistir o jogo do Mengão. Agora eu vou comprar o ingresso mais barato, viu, Boga? Do Bahia, é, né, pra assistir esse jogo, porque do Mengão, meu amigo, se torna cara e pra achar é difícil. Eu já lutei hoje o dia todo e não consegui na internet. Se eu conseguir, né, a gente vai pra o Mengão, se não, vamos assistir da torcida do Bahia mesmo, caladinho, mas do Bahia. 7 horas e 23 minutos, em nome do Instituto Valmir Monteiro, de Isabel Barcelo. Vamos trazer o destaque aí do Renato Romão, que ele vai falar sobre as categorias sub-20 do Campeonato Sergipano. Boa noite, Renato.
2: Boa noite, ouvintes da Rádio Juventude de Lagarto, emissora 104.9, no ar com o programa Esporte para Todos. Chegando nesta sexta-feira para fechar a semana esportiva, informativa pela emissora Juventude de Lagarto, programa Esporte para Todos. Futebol sergipano também é destaque, futebol feminino, vôlei masculino, aqui com o nosso assunto do dia a dia, falar em sergipano. Hoje encerra o prazo para inscrição do sergipano feminino sub-17, hoje, portanto, dia 18, lá na federação, até às 17 horas, recebe a inscrição do time interessado a disputar o feminino sub-17 este ano. O congresso técnico será no dia 21 de setembro. Aqui um resumo do que aconteceu na semana no futebol sergipano sub-20-1. O jogo marcado para este sábado tem Desportivo Aracaju e Sergipe às 10 da manhã. Desportivo Aracaju e Sergipe, com a arbitragem de Michael Lima Tavares. Às 15 horas tem Guarani e Confiança, o árbitro é Rafael Santos Andrade. Às 15 horas, Itabaiana e Falco, o árbitro é José Maurício Simões, para a rodada do Sub-20 Série A1. Desportivo Aracaju, Sergipe, Guarani, Confiança, Itabaiana e Falco, rodada do Sub-20 A1 neste sábado. Também em sequência, né, o Sub-20 A2, aí com rodadas, já aconteceram, né, 3 rodadas, e a sequência caído da temporada, né. O Sub-20 A3 também está em evidência. Na segunda-feira passada teve um jogo atrasado. O Boquinhense perdeu em casa para o Maratá por 1-0. E também falar da Copa do Mundo Feminina Sub-20, ano 2006, com sede na Polônia. Pelas oitavas de final, na quarta-feira, o Brasil passou pelos Estados Unidos. No tempo normal foi 1-1, nos pênaltis 5-4. Então o Brasil está nas quartas de final da Copa do Mundo Feminina edição 26 sub-20, passando pelos Estados Unidos, né? É lá na Polônia, a sede. Já o Campeonato Sul-Americano Vôlei Masculino também, aí evidência, na terça-feira, né? Jogando no Maracanãzinho, no Rio, o Brasil venceu o Chile por 3 sets a 0.

0: também está aí dando um passo, né, para chegar a ser campeão. Sendo campeão, vai disputar as Olimpíadas de Los Angeles, nos Estados Unidos, né? É a preparação para esses jogos. Então, será lá em Los Angeles esta disputa. Então, o Brasil passou pela Argentina. Os participantes desse torneio sul-americano do momento, vôlei masculino, Brasil, Chile, Argentina, Bolívia, Colômbia e Venezuela. Campeonato sul-americano. Muito bem, ouvintes do programa Esporte para Todos, da emissora Juventude de Lagarto, falando da redação da emissora para você do programa Esporte para Todos. Até segunda-feira, se Deus quiser, e boa noite.
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2: Irã Chave. 7:28 em Lagarto, em nome da Escolinha Mundo Mágico, com educação infantil e fundamental, do maternal ao quinto ano. 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Tivemos aí o destaque do companheiro Renato Romão, direto da capital sergipana, trazendo as informações aí do Sub-17, que as inscrições se encerraram ontem, né? Dia 17, né? Então, será que Lagarto vai ter categoria feminino, futebol de campo, representando aí, né? Já está na hora de ter uma base também feminina, né? Mas vamos trazer o destaque aí, em nome da Bolo Bom é bom demais, com café da manhã, almoço e janta. 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Vamos com o destaque de Danilo Siqueira, que ele vai trazer os resultados dos jogos da Libertadores, Campeonato Copa Sul-Americana e também os jogos que vão acontecer no Brasileirão. Boa noite, Danilo.
3: Boa noite, Irã Chaves, e boa noite para você que está ligado no programa Esporte para Todos desta sexta-feira, 18 de setembro, aqui pela Rádio Juventude FM. Pelo jogo de volta das quartas de final da Libertadores da América, Flamengo e Independiente Del Valle do Equador empataram em 1-1. Como venceu o jogo de ida por 2-0, o rubro-negro se classificou para a semifinal da competição continental. Os confrontos da semifinal já estão definidos. O Flamengo encara Estudiantes da Argentina e o Palmeiras tem pela frente o Fluminense. Os jogos de ida devem ocorrer nas semanas dos dias 13 a 15 de outubro e os de volta entre 20 e 22 de outubro. Pelo jogo de volta das quartas de final da Copa Sul-Americana, o Torque do Uruguai goleou o Cienciano do Peru por 3-0. No jogo de ida, a equipe uruguaia perdeu por 2-0 e precisava de uma vitória por 3 gols de diferença para avançar. As semifinais da competição também já estão definidas. O Torque encara o Atlético Mineiro e o Vasco tem pela frente o Boca Juniors da Argentina. Os jogos de ida devem ocorrer nas semanas dos dias 13 a 15 de outubro e os de volta entre 20 e 22 do mesmo mês. Danilo Siqueira para o Esporte para Todos. Uma boa noite para todo mundo, bom fim de semana e até segunda.
2: 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Vamos reprisar. Daqui a pouco tem um repórter Índio Emplacador. Quero mandar uma boa noite aí a dona Raimunda e o Zé Carretinha aí no residencial Campo da Vila. Tião e família, obrigado pela audiência aí também no residencial.

0: Especial Jorge e família, também Bedeu de Hortência, o ex-vereador Didi aí na Moita Redonda, o professor Emerson, obrigado pela audiência, torcedor do Confiança, também o Ayrton, que trabalha na maternidade Zacarias Júnior, obrigado pela audiência, também quem está ouvindo é o Mundinho no Bairro Vermelho, o Adilson e Arara em São Paulo, obrigado, torcedor do Lagarto. Também o Edivaldo, na Pururuca, é torcedor do Lagarto. O Gordo, aí no Conjunto João e Júlia Nogueira. Também o Jorginho aí no João e Júlia Nogueira. Obrigado pela audiência. Jorginho Sapateiro, na Rua 13 de Julho, aqui no Centro de Lagarto. É torcedor do Vasco da Gama e do Lagarto Futebol Clube. Vamos aqui passar a reprisa. A matéria, né? A indignação que tem dirigente do Guarani de Pôr da Folha na categoria sub-20.
1: Realmente decidido, né? Que a gente não deveria participar, justamente para ir em protesto ao que a direção fez com a gente. Mas depois nós conversamos, fomos aconselhados a pensar principalmente na instituição. E também, claro, do sonho dos meninos que estão dedicados, que estão tirando conosco, que estão muitas vezes tirando do próprio bolso para pagar uma passagem para vir para a Folha, para o treino, para o jogo. Diante dessa circunstância, a gente decidiu manter-se na competição, né, e que se eles quiserem nos tirar, que vão tirar jogando bola e não nos bastidores. Então foi isso que me fez recuar, não por vontade própria, repito, se depender só de mim, o meu protesto seria justamente não participar da competição, mas, porém, a gente também pensa na instituição e pensa nos garotos que sonham, né, sonham muito com isso, estão fazendo muitos esforços, né, totais esforços para estarem conosco.
0: Tá aí, né, a matéria do Cleinan, dirigente do Guarani de Porto da Folha, indignado com a Federação Sergipana de Futebol. Porque o Guarani de Porto da Folha hoje é o líder na categoria sub-20 e vai enfrentar o Confiança, né? O Confiança que não vem bem também nas categorias de base. E aí você retirar um jogo de uma equipe que é líder nesse exato momento para levar para outra cidade é complicado, porque o prefeito municipal lá, o Caio Feitosa, em Pôr da Folha, vai ter um evento, mas tem um campo que é muito melhor do que o Caio Feitosa ali na chegada de Pôr da Folha. Deixa eu me lembrar aqui o nome do campo, né? É o campo Capivara. É uma dimensão igual a Arena Batistão. Ele é murado, não murado. É um campo aberto, agora é murado ali ao redor onde trabalha a arbitragem. Onde tem os bancos de reserva, tem vestiário. Tem gabine de raio. 4 gabines de raio, se eu não estiver equivocado. Porque quando eu estava em Glória, eu tive aí em Pôr da Folha 2, 3 vezes, na Ilha do Ouro. E é um campo muito bom, com total segurança, que não temos também esse público de 500 pessoas no máximo, né, para a categoria juniores. Não vai ter. Aí a federação retira esse jogo e bota para Glória. Agora vai ressarcir o quê? A federação. Porque você viu aí as palavras do dirigente? Que os garotos, até a passagem paga pra chegar dia de jogo, pra jogar na equipe do Guarani de Pôr da Folha. Então isso revolta os dirigentes. Eu tenho uma matéria aqui maior, mas a gente vai tirar uns cortes, né? Pra você ver a indignação desse dirigente. E ele não se afastou por conta da garotada, que é um sonho do garoto. É um sonho dos garotos ser campeão sergipano na categoria sub-20, de ir à Copa São Paulo. Mas qual é a estrutura que tem o futebol sergipano na categoria

base. Aí ficam reclamando que ah, porque o campo lá do Capivara, o vestiário é pequeno, não é isso e esse aquilo. Não é. É o Vavazão que está aí na segunda divisão da Sub-20, que eu tenho um vídeo aqui que eu recebi, tá lá a maior vergonha os banheiros, né? Gabine de rádio. Aqui em Sergipe, qual é o campo que presta para a imprensa sergipana, tanto a televisão como o rádio? Só a Arena Batistão. Ou tem outro aqui? É o Itabaiana, o Presidente Médici, o estádio Teofilo Mendonça, que as gabines parecem uma sofona, é igual do Paulo Barreto, que parece outra sofona também. Só tem o Batistão e o Francão, rapaz. E o Francão, infelizmente, o Estanciano não está na primeira divisão. Porque ali cabe mais de 10 rádios no Francão. Mais de 10 rádios fazendo cobertura e a televisão. Já pensou se aqui em Lagarto todas as rádios fossem transmitir o Lagarto Futebol Clube? Como é que esse povo de fora, de Itabaiana, de Aracaju, ia transmitir os jogos aqui? Me diga aí. Me diga aí. Não tem. Qual é o investimento que tem as categorias de base aqui no Campeonato Sergipano? Que nem público tem. Que é uma vergonha. Depois, a gente aqui mesmo quer incentivar as categorias de base. Como a gente vai incentivar? Se os caras aí, lá em cima que comanda, né? Não quero aqui nem dizer do presidente Milton Danta, que o cara tem muita coisa na cabeça. Mas quem toma conta dessa pasta aí, dentro da federação? Que eu não sei quem é o nome dele aqui, né? Mas quem tá organizando aí o Sub-20 aí? Vocês têm que andar nos estádios. Ou é como os presidentes de clubes aqui em Sergipe, que contrata o jogador pelo DVD. Pelo DVD é fácil, rapaz. Vocês têm que fazer é a vistoria. É ir lá no campo Capivara, né? Aqui em Lagarto também já teve jogo lá na arena de Diego Costa, do Sub-20. Lá não tinha vestiário. Arrumaram um local lá, como o Sergipe, o Guarani de Pouso da Folha esse ano, Sub-20. Foi jogar lá no João Hora, sabe o que aconteceu? Colocaram o Guarani de Pouso da Folha para se tocar no salão de clube, num salão de eventos lá do Vermelhinho, do Sergipe. Porque os vestiários e a gabine de imprensa lá, tá lá, né, Moisés, que é o presidente do Sergipe, tá lá, sem funcionar nada, entendeu? Então é meio uma medida. As coisas aqui em Sergipe, pro interior, é complicado, é por isso que quando eu falo que tem que ter uma política voltada, né, pra o futebol, pra os estádios de futebol. Aqui é poucos estádios. É mais é campo de futebol mesmo, não é estádio. Porque do jeito que a imprensa vem crescendo para transmitir os jogos, e olha que o Sub-20 aí tem uma empresa aí do YouTube que está transmitindo. A garotada para incentivar. Aí tira o jogo lá de Porto da Folha, né? Esse rapaz aí da federação que toma conta, que faz a tabela aí, né? O senhor tem que ir fazer a vistoria, olhar o estádio de perto, né? Não é pro DVD e pro foto, não. Vai lá ver o Vavazão, como é que tá, os banheiros. Vai lá. Lá em Dores, com todo respeito, ali era pra ter futebol. Não pelo gramado, não pela área do campo, mas pela gabine de imprensa, pelos vestiários, né?

Então é aquela coisa, como é que quer fazer um futebol profissional dessa maneira? Se não dá apoio às categorias de base, aonde tem campo, que eu

tem aqui é Francão, o Estádio de Estância e Arena Batistão, rapaz. Paulo Barreto, Estádio Etelvino Mendonça. Gabim de rádio, não existe aquilo ali, pô. Não existe pro cara trabalhar. O cara que é profissional do rádio. Né? Aí, faz investimento nos clubes e deixa a categoria sub-20 aí, é. E olha que só tá no do Agreste e do Sertão o Guarani de Pó da Folha. Porque o Atlético Gloriense pediu afastamento, né? O América de Propriá não quis entrar. Aí o cara tem que sair aí, lá do Agreste Sertão, com ônibus, pagar 3 refeições de manhã, meio-dia e de noite, pra vir jogar aqui contra o Lagarto, pra vir jogar contra o Itabaiana e pra vir jogar contra Sergipe Confiança em Aracaju. Como é que querem ajudar a categoria de base? Vocês tinham que botar a categoria de base é na preliminar, rapaz. É na preliminar. Pra deixar os garotos aí. Essa categoria sub-20 que é muito importante. Pra imprensa, pra os torcedores, pais, mãe, irmão, parente. E o torcedor da sua equipe chegar no estádio 1 hora da tarde... Já tem futebol. Já tem futebol. Porque eu vejo o Campeonato Brasileiro aí 11 horas da manhã. Eu não vi ninguém morrer ainda. Né? E por que não pode colocar 1:30 da tarde? Cobre para que a primeira divisão do Campeonato Sergipano só tenha jogo onde tiver iluminação. E bote aí. Senão, não participa. Agora, uma covardia é deixar uma categoria sub-20 jogando no estádio sem ninguém, como a Copa Lotese. Isso aqui é uma vergonha para o futebol sergipano. Isso aqui é uma vergonha. É colocar um jogo 13:15 da tarde, né? Sem ninguém no campo, a não ser a arbitragem e quem vai trabalhar. E meia dúzia de torcedor ali. Né? Então essa garotada sub-20, o torcedor das suas equipes, das suas agremiações, ele tem que pagar para assistir o profissional e pagar para assistir o sub-20. Como toda a vida foi. Por isso que aparecia craque. Por isso que os clubes não querem, né? Pra não ver o jogador desenvolvendo nas categorias de base. Porque não querem pagar salário. Porque querem receber subvenção de estado, de deputados estaduais, federais, municipais. E só investir na categoria profissional, né? Pra trazer esses caçoar de jogador ruim, pior do que o que tem aqui no estado. Então tem muita coisa errada que deveria começar a pensar na base, a pensar nos clubes que querem participar da primeira divisão e exigir iluminação. Pronto, Sergipe Confiança, tem que jogar no João Hora, tem que jogar no Sabino Ribeiro, contra Lagarto, contra essas equipes. Agora o clássico não. Pode colocar na Arena Batistão. Porque aqui em Lagarto, torcedor, para ir para um Batistão, teve que ir de combis com 10, 12 pessoas. Não foi nenhum ônibus. Teve que ir de combis. Né? Então não precisa botar na Arena Batistão. Eu sei que o mandante é o clube. Mas se você colocar no lápis aí a despesa do Batistão, já se via pra ajudar o sub-20, né? Então é essas coisas que o futebol sergipano tem que começar a brilhar, porque a gente tá na quarta divisão.

Graças a Deus, não tem a quinta divisão. Senão a gente iria também, com todo respeito. Agora, se não valorizar as categorias de base, como é que a gente vai chegar lá? Como é que vai chegar lá? Federação Sergipana de Futebol, Milton Dantas, você que toma conta da pasta aí, que teve a confiança do presidente Milton Dantas, que tem muita coisa para se resolver, você que tá com essa pasta aí, começa a pensar no sub-20, se organizar, conversar com Milton Dantas, para se colocar preliminar, exige dos clubes aí para fazer vestiários aonde não tem, para as categorias de base. Quando é para fazer outras coisas, as coisas acontecem dentro do futebol sergipano. Agora, para valorizar o juvenil hoje, é uma briga da desgraça. É uma complicação dar uma volta olímpica que não é brincadeira. Não que não tem vestiário, só tem mal pro profissional. Sim, aí não é um campo, tem uma área. Então tire, bote pra jogar e manda ele escolher o campo pra jogar. Quando o próprio IA teve um problema em Itabaiana aí, em comemoração do Dia das Mulheres, quando foi agora na Copa Lotese, jogou contra o Lagarto da onde? Aonde foi o mando de campo do próprio IA? Não foi aqui em Lagarto? Então esses estádios que não tem vestiário para juvenil, vocês não alegam, né, que não tem vestiários? Então o Guarani de Pôr da Folha ou qualquer outra equipe que esteja na primeira divisão, que não tem vestiário para o juvenil, a federação manda vetar o campo e colocar em outra cidade que tenha vestiário? Aqui em Lagarto tem condições. Aqui em Lagarto tem condições. Debaixo da arquibancada, porque aqui fizeram academia, pode fazer dois vestiários. Tem espaço, né? Que já deveria ter feito ali no fundo, né? Um vestiário, calçamento, né? A própria diretoria do Lagarto poderia pedir recurso para fazer isso. Mas pergunto se a diretoria quer fazer para botar lá e bater o martelo. O juvenil do Lagarto só participa em 2027. Se os times fazer vestiário no campo, que lá em Lagarto eu vou fazer. Eu vou dar moral. É a categoria sub-20 agora. É. Senão não participa. Senão não participa. Não quer investir no profissional? Então tira a categoria sub-20. Tire. E por que não faz isso? Por que os dirigentes do Lagarto e dos clubes não batem o martelo? Será que o sub-20 tem que sofrer para chegar ao profissional? Já não é remunerado? Já não tem tanto apoio? Aí por conta de um vestiário, retira o clube para botar em outro campo, para ter despesa, não é ressarcir. Agora se fosse pro profissional, tinha condições de jogar lá no estádio Capivara, em Pôr da Folha. É um campo ótimo. É um campo que o Guarani, quando joga no Batistão, ele treina lá. O Guarani treina lá, na Arena Capivara. Tem um estádio também na Ilha do Ouro. E Pôr da Folha tem 3 estádios, rapaz. Então o senhor que toma conta da pasta aí na Federação Sergipana de Futebol, né? E eu chamo a atenção da diretoria do Lagarto, que tem que bater o martelo pra isso, rapaz. Acabar com isso de tirar o time sub-20 da sua própria cidade, do estádio, jogador pagando passagem pra ir pra Glória.
ou para qualquer outra cidade. Isso é vergonhoso. Isso é vergonhoso para quem dirige um time de futebol. Tá aí o rapaz, queria até se afastar. Só não se afasta porque tem o clube à frente. Tem uns garotos que tem um sonho de ser um jogador de futebol, um atleta de futebol. Paga para jogar. E ainda é o líder do campeonato, tá retirando para botar em glória, para se deslocar para glória. Despesa e não é ressarcir em nada, até o momento. Até o momento, não é ressarcir em nada, né? É esse futebol sergipano que os clubes que querem investir aí, que querem, que recebe subvenção de deputados estaduais, federais, municipais, é onde quer, aonde é que a gente vai chegar? Me diga aí, você, bota o seu aí, bota o seu. É por isso que eu digo aqui, vou começar pelo Lagarto. Parabéns, Sérgio Reis, né? Pela iniciativa do Campeonato Amador do Lagarto. Tá investindo aqui, é, 120 mil reais só na arbitragem. 120 mil reais na arbitragem. Além da premiação de campeão e vice-campeão. 12 mil com 5, 17 para o primeiro quadro. Mais 9 mil, 6 para o campeão e 6, e 3 mil para o vice-campeão da segunda divisão. Né? Agora, o prefeito municipal Lagarto, através da Prefeitura Municipal Lagarto e a Câmara de Vereador, aprovou aí 500 mil para o Lagarto. Não era melhor investir 500 mil nas categorias de base aqui, é, sub-13 de futebol de salão, sub-13 de futebol de campo, amador, sub-15 futebol de salão, sub-15 futebol de campo amador, sub-17 futebol de salão, sub-17 futebol de campo amador, sub-20 futebol de salão e futebol de campo amador. Aí já tem um amador adulto agora. Aí vinha as categorias voleibol, handebol, né? Aí vinha atletismo, aí vinha judô, muay thai e essas outras modalidades. Esses 500 mil que foi para o Lagarto, né? É melhor investir no jogador amador da cidade, para que ele vá buscar sua medalha olímpica, seja qual for, em Maceió, em Recife, nas Alagoas, na Bahia, em Sergipe, em qualquer lugar do estado do Brasil, né? O Lagarto aí, a turma, tem muito dinheiro, tem muito dinheiro, né? A gente precisa usar, é atleta da zona rural, é do assentamento, dos bairros de Lagarto. É isso que nós precisamos, é atividade dos quatro cantos de Lagarto. Para a classe mototaxista trabalhar, de manhã, de tarde, de noite, é o Uber, é o moto Uber, é os barzinhos funcionando, as lanchonetes vendendo seu salgado, sua cervejinha, seu guaraná, sua água de coco, levando os times, os atletas pro barzinho, de manhã, de tarde, de noite, para dar o lanche, para dar um guaraná, aquele que não bebe, né? É funcionar o Ribeirão, né? O Futebol Society, os campos amadores. É isso que nós precisamos. Lagarto não precisa a categoria profissional. Essa turma já tem dinheiro demais. Eles podem manejar muito bem, porque tem patrocinadores. O amador não tem. O amador não tem. O amador depende do município.
E pra

0: gente trazer os valores dessas categorias, né? Que tinha aqui na quadra do Forródromo, que era a quadra Rui Mendes, né? Que tinha no Boneário Bica, né? Que tinha nos colégios Romero Lodelino, e aí sucessivamente, Colégio Nossa Senhora da Piedade do Gesp, várias competições já teve ali, eu já participei, né? E hoje nós temos o maior ginásio do interior sergipano, 75 municípios no estádio. A gente só pede para o Batistão, o Constanço Vieira, porque ele é todo fechado, é uma arena. Mas em público, o Ribeirão ainda é maior do que o Constanço Vieira. E a gente não tem competição, né? Precisamos dessas competições de empresa, né? Competições escolares. Então esses investimentos aí que os nossos deputados estaduais, federais e municipais pelo Brasil e pelo mundo, olha as categorias de base. Olha as categorias de base. É muito mais importante. O profissional é importante, é. Agora tem um limite. A gente tem que dar o valor do atleta ao profissional, tirar do amador para o lagarto, para outras equipes aí do futebol sergipano. E é das categorias de base. Tem que ser valorizado. Tem que ter uma seleção amadora. Agora vai ter o amador, né? Graças a Deus. Tá na hora de tirar uma seleção e manter ali um trabalho duas vezes, três vezes por semana. Para buscar aqueles que querem. O time não quer, pega a BR. Mas é preciso ter uma seleção para representar a cidade do Lagarto nas competições a nível estadual, quando tiver aí do governo do estado. E isso vai fazendo aqui intermunicipal, fazendo copas aqui no Paulo Barreto. E o Paulo Barreto abrindo as portas de manhã, de tarde e à noite. Precisa isso. Lagarto precisa do município e dos deputados estaduais e federal de subvenção, precisa de uma área de campo para se fazer o seu CT, né? Para fazer o seu CT. E o Paulo Barreto para jogo, né? Para jogo. O amador para jogo. O sub-13 para jogo. O sub-15, 17 para jogo. E as pessoas estão frequentando uma praça esportiva que tem que estar aberta 24 horas, que pertence ao estado e pertence ao povo do Lagarto. Se você passar agora na BR, tá lá, nas escuras. Se tivesse um jogo hoje do Campeonato Amador, duas vezes por semana, será que as pessoas estavam assistindo jornal? Estavam assistindo novela? Não tava. A vida noturna de Lagarto precisa ir ao Paulo Barreto. Quem gosta de futebol. Quem gosta de futebol. Pro Ribeirão. Pra Bica. Pro Taticão. Né? Pra Colônia 13. Pro Chechelzão do Giripapo. Pro Campo da Brasília. É isso que vai aparecer, né? Atletas revelação. Jogadores que vai se incentivar com a motivação, né, dos eventos que tem que acontecer. Nós já vivemos isso. Agora, tirar esses investimentos para ajudar o Lagarto, olha o que foi que o Lagarto deu aí em troca. Pegou as camisas número 10, número 11, número não sei de quê, né? E aí, de se preocupar nesse momento que o Campeonato Sergipano tá batendo na porta, tá pensando em outra coisa lá na frente. Enquanto o clube tá aí sem calendário, só só tem 3 meses de competição, que é o Campeonato Sergipano, e nada mais, né? Vamos sonhar de novo para brigar pelo título. Se não, em 3 meses acaba, as portas fecham novamente. Aí o cara sai distribuindo camisa 10, 11, não sei o quê, número não sei o quê. Mas eu não vi ninguém nas redes sociais preocupado, fazendo um vídeo, né, da saída, jogador, né? Ninguém se manifestou em nada. Ninguém. Tá tudo certo aí, é. E o torcedor Lagarto, que deveria cobrar nesse momento, também, né? A minoria tá tudo calado. A maioria. A Império Verde tá calada. Todo mundo calado. Aí depois que as coisas não dá certo, aí vai reclamar do leite derramado. Aí já é tarde. 8h04. Até segunda-feira, se Deus quiser e Ele quer. E a partir de terça-feira, né, Jair Silva? A partir de terça-feira, o programa começa às 5h às 6h, né, por conta das novenas de Santa Terezinha, é? De Santa Terezinha. E vamos até o dia 1º, não é isso, Jair? Dia 1º de outubro, né? Então, dia 22, terça-feira, programa começa às 5 da tarde até às 6 e vai até dia 1º de outubro. Depois, a gente volta aqui à programação normal. 8h04. Até segunda-feira, se Deus quiser e Ele quer. E um bom final de semana para todos nós. Tchau.
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3: Juventude FM informa a hora certa.
4: 20h04.
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7: Olá, boa noite.
8: Boa noite para você que nos acompanha em todo o país.
7: Sexta-feira, 18 de setembro de 2026.
8: Vamos ao destaque do dia.
7: Ação integrada para o enfrentamento ao crime organizado no Rio de Janeiro.
8: Estratégia apresentada aposta em inteligência e atuação coordenada para cortar a logística das organizações criminosas. Pablo Mundim.
9: Entre janeiro e setembro, 16 operações integradas no estado resultaram em mais de 3.300 prisões e na apreensão de quase 1.200 quilos de drogas.
7: Prova de vida é automática para quem comparecer às urnas.
8: Voto é uma das formas utilizadas pelo INSS para garantir a manutenção de pagamentos. Thaís de Araújo.
10: A medida faz parte de uma mudança no procedimento, que deixou de exigir que o aposentado se desloque a uma agência para a prova de vida.
7: A prova nacional docente será aplicada neste domingo em todo o país.
8: A avaliação pode ser usada em processos seletivos e concursos públicos para professores. Edinaldo Júnior.
11: A avaliação é destinada a concluintes de licenciaturas, graduados e profissionais da educação interessados em utilizar a nota em processos seletivos para a carreira docente.
7: Hoje, na apresentação da Voz do Brasil, Nazi Brum e Mariana Jungmann.
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7: Ações integradas para o enfrentamento ao crime organizado envolvem União, estados e municípios no Rio de Janeiro.
8: Hoje foram apresentadas ações que apostam em cooperação, inteligência e integração.
7: A ideia é trabalhar na proteção das rotas, retomar os territórios e retirar o poder econômico das organizações criminosas.
9: União, estado e município juntos no enfrentamento ao crime organizado no Rio de Janeiro. A estratégia apresentada nesta sexta-feira aposta em integração, inteligência e atuação coordenada para dificultar a circulação, o abastecimento e o financiamento das organizações criminosas. A atuação está organizada em três frentes. A primeira protege corredores logísticos estratégicos, com ações nas divisas do estado do Rio com São Paulo, Minas Gerais e Espírito Santo, além de áreas da cidade fluminense, como a Avenida Brasil, a Linha Vermelha e a Linha Amarela. A segunda apoia a recuperação de territórios e a terceira fortalece a segurança municipal. Uma estratégia de integração das forças nacionais e estaduais para combater o crime, disse o secretário nacional de Segurança Pública do Ministério da Justiça e Segurança Pública, Chico Lucas Veloso.
12: Integração entre forças federais, forças estaduais e forças municipais, integradas pela inteligência, tratando com firmeza o crime e respeitando o cidadão.
9: O

0: Os acordos de cooperação entre o Ministério da Justiça e o Estado do Rio têm vigência de 5 anos. Com o município, a parceria prevê a formação da Força Municipal, disse o ministro da Justiça e Segurança Pública, Wellington César Lima e Silva.
1: Se o crime se pretende organizado, o Estado tem que ser muito mais organizado. A mensagem tem que ser forte. E a mensagem forte é usar a integração junto com a inteligência e junto com todos os mecanismos modernos e tecnológicos que temos para combater o crime.
0: Entre janeiro e setembro, 16 operações integradas coordenadas pela Secretaria Nacional de Segurança Pública no Estado resultaram em mais de 3.300 prisões e na apreensão de quase 1.200 quilos de drogas. Reportagem Pablo Mundim.
2: Esclarecer fake news envolvendo a reforma tributária.
3: E promover a capacitação de profissionais, gestores e da sociedade sobre o tema.
2: Esse é o objetivo de uma força-tarefa da Receita Federal junto a outros órgãos.
4: Em uma ação conjunta com o Conselho Federal de Contabilidade, o SEBRAE e a Federação Nacional das Empresas de Serviços Contábeis, a Receita Federal anunciou uma força-tarefa para esclarecer sobre a reforma tributária e o eventual surgimento de notícias falsas, as fake news, no processo de implementação das novas regras. Entre as ações está um treinamento gratuito sobre as mudanças da reforma. O curso é voltado principalmente para profissionais da área e gestores, mas pode ser acessado por qualquer cidadão que deseje entender as novas regras. O secretário da Receita Federal, Robson Barreirinhas, falou da importância dessa capacitação.
5: A gente sabe que tem muita desinformação nas redes sociais, muita gente promovendo desinformação. Olha, vai ser um desastre a reforma, olha o problema que você vai ter. A nossa orientação é que busque o profissional de contabilidade, acompanhe os nossos cursos, as nossas orientações. É um curso sistematizado, desde a orientação mais geral, mas até aquela mais aprofundada em relação aos lançamentos contábeis.
4: Durante todo o ano de 2026, está sendo realizada a fase de testes e adaptação operacional da reforma tributária. Entre 2027 e 2032, a reforma passará a ser implementada de forma gradual. A previsão é que em 2033 o modelo já esteja completamente ativo. A reforma tributária substitui 5 impostos sobre o consumo por um modelo unificado, o IVA, Imposto sobre Valor Agregado. O presidente do Conselho Federal de Contabilidade, Joaquim Bezerra, comentou os impactos da reforma.
6: Os empresários vão poder ter a oportunidade de entender mais qual é o funcionamento de seus negócios, de seus empreendimentos, a dinâmica fiscal de sua empresa.
4: O curso de capacitação sobre a reforma tributária, oferecido pela Receita Federal e parceiros, conta com 18 módulos. É gratuito e fornece certificado de conclusão. O treinamento está disponível em gov.br/Receita Federal na aba Reforma Tributária do Consumo. A página conta também com orientações, manuais e um painel com informações que desmontam fake news. Reportagem Luana Karen.
3: Quem recebe aposentadoria, pensão ou benefício assistencial do Instituto Nacional do Seguro Social e votar nas eleições deste ano, poderá ter a prova de vida registrada automaticamente.
2: Isso porque o comparecimento às urnas é uma das formas reconhecidas pelo INSS para confirmar que o beneficiário está vivo.
7: Aposentados e pensionistas podem contar com mais uma forma de realizar a prova de vida, o comparecimento às urnas. O INSS recebe os dados da Justiça Eleitoral e faz o registro automaticamente. A medida faz parte de uma mudança no procedimento, que deixou de exigir que o aposentado se desloque a uma agência para a prova de vida. O próprio INSS cruza informações de diferentes bases do governo para verificar se a pessoa continua viva. Nas eleições municipais de 2024, a Justiça Eleitoral registrou dados de mais de 20 milhões de beneficiários. Desse total, cerca de 5 milhões tiveram a prova de vida atualizada. É o que explica o ministro da Previdência Social, Volney Queiroz.
8: É uma portaria de 2022 e que foi validada na eleição de 2024. Então, todas aquelas pessoas que compareceram às eleições de 2024 tiveram o comparecimento eleitoral com prova de vida. Então, agora em 2026, novamente, as pessoas que precisarem fazer a prova de vida, comparecendo às urnas em outubro, elas validam a sua vida com o comparecimento eleitoral.
7: Mas votar não é a única forma de fazer a prova de vida. O procedimento automático do INSS também passa por outros registros utilizados pelo governo, como, por exemplo, a renovação da Carteira Nacional de Habilitação. Quando necessário, também podem ser utilizados meios digitais ou presenciais. Entre as opções estão o reconhecimento facial pelo aplicativo GovBR e o atendimento nos balcões ou nos terminais de autoatendimento do banco pagador, quando esses serviços estiverem disponíveis. A orientação é acompanhar a situação pelos canais oficiais do INSS. Quem estiver com a prova de vida pendente poderá receber uma comunicação para regularizar a situação. As informações podem ser consultadas pelo telefone 135 ou pelo aplicativo e site Meu INSS. Reportagem Thaís de Araújo.
3: Quando alguém pega o dinheiro ou mexe nos bens de uma pessoa idosa sem ela permitir, isso também é uma forma de violência.
2: É o chamado abuso patrimonial e financeiro. Pode acontecer quando alguém usa a aposentadoria do idoso, fica com o cartão ou a senha, vende um bem sem autorização ou até faz empréstimos no nome da pessoa.
3: E é importante ficar de olho nesses sinais e saber onde denunciar.
9: De acordo com o Ministério dos Direitos Humanos e da Cidadania, a violência patrimonial e financeira contra a pessoa idosa ocorre quando o dinheiro, benefícios, bens ou documentos são apropriados, retidos ou utilizados sem autorização. Entre as situações estão o uso indevido de aposentadorias, a retenção de cartões e senhas, a venda de bens sem consentimento e a contratação forçada de empréstimos. Também são considerados abusos a oferta de empréstimos sem solicitação clara, a emissão de informações sobre taxas e contratos e golpes como boletos falsos, falso parente e extorsões por aplicativos de mensagens. Suspeitas ou casos de violência podem ser denunciados pelo Disque 100 gratuitamente, 24 horas por dia. O canal recebe denúncias de vítimas e testemunhas, inclusive de forma anônima. Também é possível pelo WhatsApp no número 61996110100 ou pelo Telegram, procurando por Direitos Humanos Brasil. Também é possível procurar delegacias de polícia, o Ministério Público, as defensorias públicas e serviços de assistência social e saúde em situação de risco imediato. A orientação é ligar para o 190. Dilson Santa Fé, para a Voz do Brasil.
2: O Disque 100 é um canal que acolhe e encaminha denúncias de violações dos direitos humanos no Brasil.
3: Entre 1º de janeiro e início de setembro deste ano, foram recebidas mais de 508 mil denúncias, segundo o painel de dados da Ouvidoria Nacional de Direitos Humanos.
2: E para que ninguém deixe de recorrer a esse canal por falta de informação, conheça agora os principais mitos e verdades sobre o serviço.
10: O Disque Direitos Humanos, conhecido como Disque 100, nunca desliga. Está disponível 24 horas, todos os dias, inclusive aos sábados, domingos e feriados. A equipe acolhe as denúncias de grupos vulneráveis, como idosos, indígenas, crianças e adolescentes e pessoas com deficiência, e direciona às instituições competentes. Mas a desinformação pode dificultar o acesso da população brasileira ao serviço. Por isso, vamos conhecer agora alguns mitos e verdades relacionados ao Disque 100.
11: A pessoa denunciante deve ser identificada?
10: Mito. O denunciante não é obrigado a se identificar. Mas para isso, o anonimato deve ser solicitado durante o atendimento.
12: O Disque 100 substitui serviços de emergência?
10: Isso também é um mito. Um serviço não substitui os outros. Em cenários de perigo iminente, não hesite em procurar a Polícia Militar pelo 190, o Corpo de Bombeiros ligando 193 ou o SAMU no 192.
13: Se comprovada a violação, o agressor poderá ser responsabilizado?
10: Verdade, mas sempre respeitando o devido processo legal e observando o direito ao contraditório, ampla defesa e a presunção da inocência. Lembrando que os profissionais da ouvidoria não entram em contato com o denunciante ou com a vítima para comunicar o desfecho da denúncia. Caso o denunciante queira receber atualizações, é necessário entrar em contato com o Disque 100 e informar o número de protocolo recebido no momento da denúncia.
14: E se a denúncia for feita de má fé, o denunciante poderá responder judicialmente?
10: também é verdade. No Brasil, existem mecanismos legais que permitem a responsabilização de quem aciona serviços públicos com má-fé. Por isso, o serviço Disque 100 e outros canais de denúncias devem ser utilizados com responsabilidade.
15: É preciso apresentar provas materiais para a abertura de um protocolo de denúncia?

0: mito. As provas ajudam na apuração, mas não são obrigatórias, porque nem sempre é possível reunir materiais que comprovem uma violação. Mas algumas informações são essenciais para o prosseguimento da denúncia, como o nome da vítima e do autor, local, data e a descrição do episódio. Vale lembrar que a ligação para o Disque 100 é gratuita e, além do atendimento telefônico, o serviço recebe denúncias pelo WhatsApp, Telegram, videochamadas em língua brasileira de sinais e presencialmente na sede do Ministério dos Direitos Humanos e da Cidadania, em Brasília. Reportagem Graziele Bezerra.
1: E quem precisar recorrer ao Disque 100 pelo WhatsApp, anote aí, o número é 61 99611 0100.
2: A prova nacional docente, a PND, será realizada neste domingo, dia 20, em 806 cidades de todo o país.
1: A avaliação pode ser usada em processos seletivos e concursos públicos para a carreira de professor da educação básica.
3: Neste domingo acontece a Prova Nacional Docente. A avaliação é destinada a concluintes de licenciaturas, graduados e profissionais da educação interessados em utilizar a nota em processos seletivos para a carreira docente. Nesta edição, a PND tem uma função a mais. A mesma avaliação teórica será utilizada como Exame Nacional de Desempenho dos Estudantes, o ENAD das licenciaturas. A prova avalia a formação dos estudantes que pretendem atuar na educação. O diretor de graduação do Instituto Federal do Tocantins, Daniel Marra da Silva, destaca que a avaliação é fundamental para certificar o conhecimento dos futuros educadores e dos cursos de licenciaturas.
4: Além de avaliar o desempenho do estudante no curso e nos dar um retrato de como que o curso está sendo desenvolvido mesmo, da qualidade, ou nos oferece subsídios para melhorias, né? Também oferece essa oportunidade ao estudante de, a partir do desempenho, assumir um concurso público por instituições que adotem esse sistema.
3: A prova tem duas partes. São 30 questões objetivas e uma discursiva de formação geral docente, além de outras 50 questões específicas da área de licenciatura. Ao todo, são 21 áreas avaliadas, entre elas pedagogia, matemática, história, geografia e educação física. Elisiane Marim Galeazzi, estudante de Farroupilha, no Rio Grande do Sul, vai participar do exame e fala como se preparou.
5: É importante desenvolver uma boa capacidade de interpretação, relacionando os conteúdos estudados com as situações concretas da prática docente.
3: João Antônio, estudante de Física em Palmas, Tocantins, também vai participar. Para ele, a carreira já está definida e será dentro da sala de aula.
6: A gente vê uma grande tendência a pessoas desistirem da educação, da sala de aula. Eu me sinto transformado pela educação. E eu quero levar isso para frente.
3: É preciso ficar atento aos horários. Os portões abrem ao meio-dia e fecham impreterivelmente à 1 da tarde pelo horário de Brasília. A prova começa à 1h30 e termina às 7 da noite. O candidato deve levar documento oficial com foto e caneta esferográfica preta de material transparente. O celular e outros eletrônicos devem ser desligados e guardados no envelope porta-objetos. O local de prova está no cartão de confirmação da inscrição disponível no sistema PND. Com locução de Edinaldo Júnior, reportagem Pablo Mundim.
2: Hoje é Dia Nacional de Conscientização e Incentivo ao Diagnóstico Precoce do Retinoblastoma,
1: que é o câncer nos olhos mais comum em crianças.
2: A melhor estratégia de combate à doença é observar os olhinhos e fazer exames preventivos.
1: E o tratamento está disponível no Sistema Único de Saúde.
7: O retinoblastoma é um tipo raro de câncer ocular que se desenvolve na retina. Ele acomete principalmente crianças com menos de 5 anos de idade. É o tumor intraocular mais frequente na infância. A chefe do Serviço de Oncologia Pediátrica do Instituto Nacional do Câncer, o INCA, doutora Sima Ferman, fala dos sintomas da doença.
8: Os principais são a leucocoria, que é o reflexo branco na pupila quando a luz incide. Mas tem outros sinais e sintomas também importantes, como o estrabismo, ou mesmo o olhinho vermelho, né, que fica vermelho, ou dor, ou queda da visão. São sintomas importantes e que merecem uma investigação o mais rápido possível.
7: E hoje é o Dia Nacional de Conscientização e Incentivo ao Diagnóstico Precoce do Retinoblastoma. Descobrir a doença com antecedência é fundamental para um tratamento de sucesso, com até 98% de cura, diminuindo assim as chances

0: mães de cegueira. O retinoblastoma ganhou maior visibilidade após a filha dos jornalistas Tiago Leifert e Dayana Garbim receber o diagnóstico da doença. Depois disso, o casal criou uma ONG e uma campanha De Olho nos Olhinhos, que incentiva pais e responsáveis a fazerem pelo menos um exame de vista a cada 6 meses para afastar o risco da doença. A campanha tem o apoio do Instituto Nacional do Câncer. Tiago Leifert fala da importância do diagnóstico precoce.
1: O retinoblastoma atinge crianças de 0 a 5 anos. Elas não vão falar que elas não estão enxergando, elas vão tentar se adaptar e cabe a nós, os adultos que estão ali em volta, a gente tem que ficar de olho nos olhinhos. Então a gente decidiu compartilhar com as famílias para que as pessoas pudessem chegar ao tratamento antes do que a gente conseguiu. Não só as famílias, também professores, a tia da creche, grupo do futebol, do seu condomínio, todo mundo tem que ficar de olho nos olhinhos.
0: O Sistema Único de Saúde oferece tratamento integral para o retinoblastoma. Os pacientes são encaminhados para unidades de assistência de alta complexidade em oncologia. O SUS cobre exames, cirurgias, quimioterapia e radioterapia quando são necessárias. As informações sobre o tratamento estão disponíveis em gov.br/inca. Com locução de Thaísa Vitória, reportagem Cleide Lopes.
2: A Anvisa, Agência Nacional de Vigilância Sanitária, proibiu a importação, o armazenamento, a distribuição, a comercialização e a propaganda e também o uso da caneta de GLP-1 denominada T36.
3: O medicamento não possui registro sanitário junto à Anvisa e não teve a sua segurança e eficácia avaliadas no Brasil.
2: A comercialização desse produto, popularmente conhecido como caneta emagrecedora, por meio do site golfarma.shop, também foi proibida.
3: O site vinha anunciando medicamentos sem registro no Brasil, à base de tirzepatida ou que alegavam supostamente ter como princípio a retatrutida, substância que ainda não possui registro em nenhum país do mundo.
2: É importante esclarecer que sites em geral não podem vender medicamentos para qualquer indicação, em nenhuma hipótese.
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3: Pegue lanterna, capacete, calça e sapato fechado e vista-se com roupas confortáveis.
2: A nossa viagem hoje é no escuro, mas de uma beleza plena.
3: Vamos conhecer as cavernas da Chapada Diamantina, na Bahia.
2: E você ainda tem a opção de visitar uma das mais de 30 mil grutas e cavernas espalhadas por todo o Brasil.
5: Imagina caminhar por um ambiente onde a luz do sol não chega. Em salões subterrâneos, rios, formações rochosas e estruturas que levaram milhares ou até milhões de anos para se formar. É o universo das cavernas e grutas, patrimônio natural brasileiro. E no país, são mais de 30 mil, de acordo com o ICMBio, Instituto Chico Mendes de Conservação da Biodiversidade. E que tal conhecer algumas delas com a gente? Estamos na Chapada Diamantina, no interior da Bahia. E vamos começar nosso roteiro em Iraquara, conhecida como capital das grutas e cavernas. O guia turístico Rael de Souza, que nasceu na cidade, conta o que você pode encontrar pela região.
6: Iraquara é conhecida como a capital de grutas e cavernas do Brasil. Então tem mais de 200 grutas catalogadas, somente tem 7 que é aberta à visitação. Eu vou citar aqui o nome de algumas dessas, das grutas, que tem Gruta da Fumaça, Lata Doce, Caverna Torrinha, Gruta da Pratinha, Gruta Azul, Maneiro, Dolo de Neiva.
5: Dessas grutas que o Rael acabou de citar, entre as mais famosas estão a Lapa Doce e a Gruta da Pratinha. Cada uma oferece uma experiência diferente. A Lapa Doce é uma caverna seca, com formações calcárias milenares e salões que chegam a 25 metros de altura. A única luz que entra é a da lanterna que acompanha os visitantes. Já a Gruta da Pratinha é chamada de Oásis do Sertão Baiano, pelas suas águas incrivelmente azuis e transparentes. Quem não perde a oportunidade de ir a essa região é a baiana Eliseni Fernandes, que hoje mora em São Paulo.
7: Lá em Iraquara mesmo, tem a gruta que fica na Fazenda Pratinha, né? Lá tem duas grutas, que é a Gruta Pratinha e a Gruta Azul. A Gruta Azul, a gente não pode entrar, né, na água, mas para tirar foto. Geralmente o turista vai assim mais no período da tarde, né? Ali por volta das 2 horas, que é onde o sol bate na caverna e a água

0: Ele fica toda iluminada, né? Tem a Gruta Pratinha, que é mais para mergulho, né? Tem uns passeios ali que você faz o mergulho. É uma experiência, assim, incrível.
1: Visitar nossas cavernas é caminhar entre catedrais de pedras milenares, flutuar em rios subterrâneos de água azul cristalina e vivenciar o silêncio absoluto da natureza. Ficou curioso? Então se liga na dica do ICMBio. Quando for planejar o passeio, verificar a distância e o grau de esforço físico exigido. E sempre que possível, contratar um guia turístico credenciado pelo órgão. Eu sou a Raquel Mariano e até a próxima viagem.
2: Na próxima semana, com a chegada da primavera, vamos falar de flores, projetos e cidades que produzem e exportam esse bem tão delicado.
3: Vamos conhecer Olambra, em São Paulo, uma estância turística conhecida como a Cidade das Flores.
2: O local é responsável por 40% da produção nacional de flores e plantas ornamentais, além de dominar 80% das exportações do setor no país.
3: Então, até sexta-feira, na nossa próxima viagem pelo país.
2: E essas foram as notícias do Governo Federal.
3: Uma realização da Secretaria de Comunicação Social da Presidência da República.
2: A produção da Empresa Brasil de Comunicação.
3: Fique agora com as notícias do Poder Judiciário e do Congresso Nacional. Boa noite, um bom fim de semana.
2: A gente volta na segunda-feira. Uma boa noite.

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2: Supremo confirma a validade da norma que proíbe delegados de chefiar policiamento extensivo no Rio.
3: Semana Nacional da Execução Trabalhista arrecada mais de 4 bilhões de reais.
2: STJ mantém condenação de ex-deputada Flor de Lis a 50 anos de prisão e anulação de júri que absolveu outros 3 réus.
3: Boa noite, eu sou Leandro Bezerra.
2: Eu sou Walter Lima.
3: Confirmada pelos ministros do Supremo Tribunal Federal a validade da norma que proíbe delegados de chefiar policiamento ostensivo no Rio de Janeiro.
2: A decisão foi tomada em sessão virtual. Os ministros julgaram uma ação direta de inconstitucionalidade contra uma lei estadual de 2025, que estabelece o exercício de funções de comando ou de chefia em forças de segurança.
3: STJ mantém condenação da ex-deputada federal Flor de Lis dos Santos de Souza a 50 anos de reclusão pela morte, em 2019, do pastor Anderson do Carmo de Souza, o então marido dela.
2: Os ministros também mantiveram uma anulação de júri que absolveu outros 3 réus. Fátima Uchoa.
4: O assassinato a tiros do pastor Anderson ocorreu na casa da família em Niterói. Flor de Lis foi condenada por planejar o crime. O Tribunal de Justiça do Rio de Janeiro havia anulado a absolvição de uma neta biológica da ex-deputada e de 2 filhos adotivos, sob o fundamento de que a decisão dos jurados foi contrária às provas do processo. Por isso, os 3 devem ser submetidos a novo júri popular. Em relação a Flor de Lis, a relatora no STJ, desembargadora convocada Nilsoni de Freitas, observou que a decisão de pronúncia que levou a ex-deputada a julgamento apresentou fundamentação suficiente com base em provas periciais e testemunhais.
3: Mais de 4 bilhões de reais foram arrecadados nesta edição da Semana Nacional da Execução Trabalhista.
2: Durante 5 dias, a Justiça do Trabalho concentrou esforços para garantir o pagamento de dívidas já reconhecidas. Larissa Batista.
5: Os dados parciais desta edição revelam a dimensão da iniciativa. Cerca de 77 mil audiências foram realizadas em todo o país e mais de 20 mil acordos foram firmados entre trabalhadores e empresas. Ao todo, mais de 4 bilhões de reais foram arrecadados. Neste ano, a Força-Tarefa concentrou esforços nos grandes devedores e na localização de bens. A estratégia buscou encontrar recursos para quitar milhares de dívidas trabalhistas, de quem já tinha o direito reconhecido.
3: As eleições estão chegando e a Justiça Eleitoral tem alguns aplicativos que vão facilitar a vida do eleitor.
2: Essas ferramentas permitem consultar serviços, denunciar irregularidades

0: e acompanhar informações da votação. Estevam Furtado.
1: O e-título permite consultar o local de votação, a situação eleitoral e outros serviços. Já o Pardal é o canal para denunciar irregularidades como propaganda ilegal e suspeita de compra de votos. O boletim na mão permite consultar os votos registrados nos boletins de urna a partir do QR Code impresso no documento. E o aplicativo Mesário reúne treinamentos e orientações para quem vai trabalhar nas sessões eleitorais. Todos eles estão disponíveis gratuitamente nas lojas Google Play e Apple Store.
2: Ministério Público Federal divulga novo balanço sobre o uso de recursos ambientais do caso Brumadinho.
0: O relatório apresenta avanços em obras, compras de veículos, drones e regularização de terras nas unidades de conservação. Sabrine Menezes.
3: Fruto de uma decisão da Justiça Federal, com anuência do MPF, do Ministério do Meio Ambiente e do IBAMA, o projeto G7 Parques Nacionais converte multas ambientais da Vale em investimentos para a preservação de 7 parques nacionais de Minas Gerais. Segundo o relatório, no período mais recente foram solicitados R$ 21 milhões, usados principalmente em contratos de engenharia. Os recursos também financiam projetos de infraestrutura, compra de equipamentos e regularização fundiária. As novas solicitações de aporte financeiro, cerca de R$ 37 milhões, serão utilizados para proteger as unidades, melhorar as estruturas dos parques e incentivar o turismo sustentável.
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2: A você uma boa noite.
0: Um fim de semana excelente e até segunda-feira.
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1: Eu sou Humberto Pinheiro e estes são os destaques de hoje do Jornal do Senado, que começa agora. Plataformas digitais terão que divulgar relatórios sobre proteção de crianças e adolescentes. Há 80 anos, Constituição de 1946 marcava a redemocratização do Brasil. Projeto no Senado amplia direitos de trabalhadores domésticos no seguro-desemprego. Boa noite. As plataformas digitais com mais de 1 milhão de usuários menores de 18 anos precisam publicar o primeiro relatório semestral de transparência previsto no Estatuto Digital da Criança e do Adolescente. O documento deve detalhar as medidas adotadas para proteger crianças e adolescentes, além de informar como a plataforma identifica e enfrenta riscos e recebe e trata denúncias. A exigência vale para provedores e aplicações de internet destinados a menores de idade ou com acesso provável por esse público. Repórter Pedro Pincer.
2: Plataformas digitais acessadas por crianças e adolescentes com mais de 1 milhão de usuários menores de 18 anos precisam publicar o primeiro relatório semestral de transparência previsto no ECA Digital. O documento precisa detalhar como a plataforma protege crianças e adolescentes e como lida com riscos e denúncias. O autor da proposta do ECA Digital foi o senador Alessandro Vieira, do MDB de Sergipe. Ele destaca a importância e o ineditismo da legislação.
3: Nós estamos regulando parcialmente a atividade das empresas mais poderosas da história do capitalismo. Essa é a primeira lei das Américas nessa matéria. As empresas serão obrigadas a, por padrão, organizar seus aplicativos, seus produtos, seus serviços, na forma mais protetiva para a criança e adolescente. Esse é um projeto, essa é uma legislação voltada para a proteção da criança e adolescente.
2: Mais informações sobre o ECA Digital e sobre as obrigações previstas podem ser consultadas em gov.br/ANPD.
1: Há 80 anos, em 18 de setembro de 1946, o Brasil promulgava uma nova Constituição, após o fim do Estado Novo. A Carta Constitucional reestabeleceu as eleições diretas, fortaleceu o Congresso Nacional e devolveu autonomia política e administrativa a estados e municípios. O texto também ampliou direitos e garantias individuais e marcou a redemocratização do país. Mais detalhes com o repórter Rodrigo Rezende.
4: Depois de 15 anos de governo Getúlio Vargas, entre 1930 e 1945, e 8 anos

da ditadura do Estado Novo, iniciada em 1937, o Brasil teria em 1946 uma nova Constituição. O consultor legislativo Gilberto Guerzoni ressalta que o fim da Segunda Guerra acelerou o processo de democratização no país e praticamente exigiu a elaboração de um novo conjunto de leis. O presidente da Assembleia Constituinte foi o senador Melo Viana. Em 18 de setembro de 1946, a nova Carta foi

0: ficou em vigor até o golpe de 1964. Ela foi substituída formalmente pela Carta de 1967.
1: A busca pela igualdade de direitos para os trabalhadores domésticos deve ganhar mais um capítulo com o novo projeto apresentado no Senado. A proposta pretende alterar a lei que regulamenta o trabalho doméstico remunerado para equiparar as regras do seguro-desemprego da categoria às aplicadas aos demais trabalhadores. Repórter Douglas Castilho.
2: Atualmente, a trabalhadora doméstica demitida sem justa causa tem direito a ganhar um salário mínimo em até 3 parcelas, desde que tenha trabalhado por pelo menos 15 meses nos 2 anos que antecederam o fim do emprego. As demais categorias profissionais podem ganhar de 3 a 5 parcelas e o valor é calculado com base na média dos últimos salários. O consultor legislativo da Casa, Bernardo Schettini, destacou que, apesar dos avanços alcançados nos últimos anos, a garantia plena na Seguridade Social das trabalhadoras domésticas ainda não foi atingida.
3: Hoje, essas trabalhadoras e esses trabalhadores também acessam o FGTS, o próprio seguro-desemprego, têm direito a uma jornada e uma escala de trabalho dignas, recebem horas extras quando devidas. A principal divergência hoje em dia no âmbito da Seguridade Social está no seguro-desemprego.
2: Outro ponto do projeto indica o Fundo de Amparo ao Trabalhador, FAT, como fonte para custear os gastos com a implementação das novas regras. O texto agora aguarda envio às comissões pertinentes.
1: Uma proposta e análise na Comissão de Educação propõe a instalação de botão de pânico nas escolas. Além do dispositivo emergencial para acionar autoridades, o texto também prevê que estabelecimentos de ensino das redes pública e privada implementem medidas como câmeras de vigilância e treinamento de pessoal responsável pelos equipamentos de segurança. O objetivo do projeto é prevenir e combater a violência escolar. Por isso, estipula que todo ano ocorram simulações para testar os planos de segurança, que devem contar com a participação obrigatória de alunos e funcionários. O texto determina ainda que os estados mantenham áreas de inteligência voltadas à prevenção de agressões nas escolas, inclusive no ambiente virtual.
4: Eleições 2026.
1: Falta pouco para o dia das eleições de 4 de outubro. A Justiça Eleitoral já analisou mais de 99% dos pedidos de registro de candidatura em todo o país. Os tribunais eleitorais também já começaram a preparar as urnas eletrônicas. O processo inclui a instalação dos sistemas e a inserção dos dados que serão utilizados na votação. A reportagem é de Raíssa Abreu.
5: Segundo o presidente do TSE, ministro Cássio Nunes Marques, é só depois do julgamento de todos os pedidos de candidatura que os tribunais regionais podem lacrar o sistema das urnas eletrônicas. Os dados dos 13 candidatos à presidência da República já foram carregados. É o que conta o coordenador de processamento da Secretaria Judiciária do Tribunal, Daniel Vasconcelos.
6: Na sequência, os TREs irão fazer também essas cerimônias de encerramento do candidato, de modo que para cada unidade da federação seja dada a carga de todos os cargos, não só os presidentes, mas os demais que estão em jogo esse ano.
5: O primeiro turno das eleições acontece no dia 4 de outubro.
1: Lembrando que neste ano o eleitor irá votar em 2 senadores, mas atenção, são 2 senadores diferentes, 1 voto para cada candidato ou candidata. Primeiro, o eleitor escolherá 1 candidato e confirmará a escolha. Em seguida, registrará o outro voto. Se o eleitor repetir o mesmo número nas 2 oportunidades, apenas o primeiro voto será considerado válido. O segundo será anulado automaticamente pela urna eletrônica. Também é importante lembrar que na votação para senador não é possível votar na legenda, ou seja, o eleitor não poderá digitar apenas o número do partido. Caso isso aconteça, o voto para senador será considerado nulo. No dia da eleição, é permitido levar os números dos candidatos anotados no papel. O primeiro turno da eleição ocorre no dia 4 de outubro. E para ajudar o cidadão a se informar melhor, o Senado Federal criou uma página especial para a cobertura das eleições. O site pode ser acessado por meio do endereço senado.leg.br/eleições.
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1: Com trabalhos técnicos de Eliseu Caires, o Jornal do Senado fica por aqui.

0: Acompanhe agora as notícias do Tribunal de Contas da União e da Câmara dos Deputados. Boa noite e um bom fim de semana.
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2: O Tribunal de Contas da União avaliou as barreiras enfrentadas por pequenos provedores de internet no Brasil. Essas empresas têm papel importante na expansão da conectividade. Em municípios com até 30 mil habitantes, elas respondem por 91% das conexões de fibra ótica. A auditoria identificou problemas que aumentam custos e dificultam investimentos. Entre eles, estão dificuldades para compartilhar postes, acesso ao crédito e a concorrência com provedores ilegais. O TCU também apontou que o furto de cabos e a atuação de organizações criminosas prejudicam a prestação do serviço em alguns locais. O tribunal recomendou que a Agência Nacional de Telecomunicações e o Ministério das Comunicações revejam as regras de compartilhamento de infraestrutura e adotem medidas contra provedores ilegais. Saiba mais em tcu.gov.br.
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3: Câmara cria regras especiais para controle sanitário da agricultura familiar. Deputados estudam modernizar sistema de busca de pessoas desaparecidas. Comissão inclui cálculo do fator amazônico nas políticas públicas da região. Boa noite. A Comissão da Amazônia aprovou a inclusão do chamado fator amazônico no cálculo das políticas de desenvolvimento social para a região. A repórter Fabielle Pires tem os detalhes.
4: Avançou mais um passo na Câmara dos Deputados a proposta que insere o chamado fator amazônico em políticas públicas do governo federal. O projeto foi aprovado pela Comissão da Amazônia e dos Povos Originários e Tradicionais. A ideia é que sejam considerados custos e prazos adicionais ao planejar e executar políticas de desenvolvimento social na Amazônia Legal, incluindo processos de compras públicas. A proposta foi apresentada por vários deputados da bancada amazônica de partidos diferentes. Segundo a justificativa do projeto, os desafios logísticos da Amazônia acabam aumentando os custos de produtos, serviços e investimentos públicos na região. Esses custos estão relacionados às grandes distâncias, às dificuldades de transporte, ao acesso a comunidades isoladas e às condições climáticas da região. Em entrevista à Rádio Câmara, o relator da proposta da Comissão da Amazônia, deputado Dorinaldo Malafaia, do PDT do Amapá, explicou que a região passa por dificuldades logísticas na organização de diferentes políticas públicas, de distribuição de alimentos e a cobertura vacinal de áreas isoladas.
5: O fator amazônico e o custo amazônico, ele é uma realidade nossa. Nós precisamos avançar do ponto de vista das políticas públicas, das políticas de gestão, para que a gente possa realmente adaptar isso a uma realidade que é a desigualdade regional.
4: O texto foi aprovado pela Comissão da Amazônia na versão sugerida pelo relator. Entre as mudanças propostas por Dorinaldo Malafaia ao projeto original, estão alterações na nova lei de licitações para que o valor estimado das contratações públicas na região amazônica inclua gastos extras com deslocamento, comunicação e acesso limitado a recursos. A proposta, que inclui o fator amazônico em políticas de desenvolvimento social, já havia sido aprovado também pela Comissão de Previdência, Assistência Social, Infância, Adolescência e Família. O projeto agora segue para a Comissão de Constituição e Justiça. Para virar lei, a proposta precisa ser aprovada pela Câmara e pelo Senado. Da Rádio Câmara de Brasília, Fabielle Pires.
1: Desenvolvimento Regional.
3: Roberto Duarte, do Republicanos do Acre, propõe criar um programa nacional para ampliar o acesso à energia solar com linhas de crédito quitadas a partir da própria economia obtida na conta de luz. A iniciativa também prevê o uso do saldo do FGTS para custear a instalação dos sistemas fotovoltaicos.
6: Roberto Duarte acrescenta que a proposta engloba o incentivo a condomínios solares comunitários, condições facilitadas para famílias de baixa renda e uma verba específica para financiar projetos por meio de emendas parlamentares.
1: Consumidor.
3: Celso Russomano, do Republicanos de São Paulo, é autor de projeto que obriga aplicativos de transporte e entrega a detalhar a composição do preço cobrado do consumidor. A plataforma deverá informar quanto fica com a empresa e quanto do valor é repassado a prestadores de serviço e estabelecimentos.
6: Celso Russomano também determina que as informações sobre o preço apareçam antes da confirmação da compra, inclusive quando

0: houver o chamado reajuste dinâmico. O texto ainda exige a disponibilidade do histórico de cada operação por pelo menos 12 meses.
1: Homenagem.
2: Luciano Vieira, do PSDB do Rio de Janeiro, apresentou o projeto que inclui o nome de Sérgio Vieira de Mello no livro dos Heróis e Heroínas da Pátria. A homenagem visa reconhecer a atuação do brasileiro que foi alto comissário da ONU, morto em um atentado à bomba no Iraque em 2003.
0: Luciano Vieira lembra que Sérgio Vieira de Mello atuou durante 34 anos na Organização das Nações Unidas, em missões voltadas à paz e aos direitos humanos. Entre as missões, o parlamentar destaca a condução do processo de independência do Timor-Leste, de 1999 a 2002.
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0: passou em mais uma comissão da Câmara a proposta que prevê a criação de protocolo para atendimento de mulheres na menopausa pelo SUS. A repórter Maria Neves traz mais informações sobre o texto.
1: A Comissão de Finanças e Tributação da Câmara dos Deputados aprovou o projeto que obriga o Sistema Único de Saúde a elaborar protocolo clínico para o tratamento dos sintomas do climatério. Esse período, que começa por volta dos 40 anos e representa a transição da fase reprodutiva para a não reprodutiva da mulher, costuma ser marcado por sintomas físicos e emocionais. A autora do texto, deputada Ana Paula Lima, do PT de Santa Catarina, enumera algumas das dificuldades enfrentadas pelas mulheres nessa fase.
2: Aproximadamente 85% das mulheres experimentam fogachos durante a transição menopausal tardia e no pós-menopausa inicial. E cerca de 50% das mulheres no pós-menopausa eventualmente desenvolvem sintomas de atrofia vulvovaginal, incluindo secura vaginal e dispareunia.
1: O projeto original de Ana Paula Lima previa apenas a oferta de terapia hormonal pelo SUS. No entanto, a relatora na Comissão de Finanças e Tributação, deputada Ana Pimentel, do PT Mineiro, recomendou que se aprovasse a versão apresentada na Comissão de Defesa dos Direitos da Mulher. No entendimento da relatora, ao obrigar o Sistema Único de Saúde a oferecer terapia hormonal a mulheres no climatério, o projeto criava despesa obrigatória de caráter continuado para o Executivo Federal. Nesse caso, seria necessário apresentar a estimativa de custo da nova exigência e formas de compensar o gasto. De acordo com Ana Pimentel, o texto aprovado supera essa dificuldade por reformular a proposição em termos predominantemente normativos e programáticos. Em lugar de assegurar de forma direta a oferta obrigatória do tratamento hormonal, passa a prever que o sistema de saúde pode ofertar diferentes abordagens terapêuticas, inclusive hormonais. O projeto agora será analisado pela Comissão de Constituição e Justiça. Se aprovado, poderá seguir para a análise do Senado. Da Rádio Câmara de Brasília, Maria Neves.
3: Previdência.
4: Para Adolfo Viana, do PSDB da Bahia, a conquista de um emprego formal não deve significar a perda imediata do Bolsa Família. O projeto de autoria do deputado estabelece a permanência da família no programa por 24 meses, com o pagamento integral do benefício.
0: A proposta

0: estabelece que a regra valeria mesmo quando a nova renda ultrapassar os limites atualmente previstos. Adolfo Viana sustenta que a medida dá mais segurança ao trabalhador, estimula a formalização e amplia a base de contribuintes da Previdência Social.
1: Educação.
2: Projeto de Rafael Brito, do MDB de Alagoas, altera a fórmula do repasse do PNAE, o Programa Nacional de Alimentação Escolar, para aumentar os recursos da merenda escolar, especialmente para o Norte e Nordeste. O objetivo é melhor atender estudantes em situação de vulnerabilidade econômica.
3: Hoje, o recurso da merenda é calculado apenas pelo número de alunos matriculados, sem considerar que existem escolas, por exemplo, que a maioria dos estudantes vive em situação de pobreza ou tem na alimentação escolar a principal refeição do seu dia. Essa minha proposta ela não retira recurso nenhum do município, para ficar bem claro. Todos continuam recebendo o valor que já recebem. O que a gente está fazendo é criar um repasse adicional para os estudantes em situação de pobreza e extrema pobreza, garantindo mais recursos de alimentação justamente para as escolas que atendem quem mais precisa.
0: Rafael Brito esclarece ainda que o aumento será gradual até 2031. Segundo ele, a medida segue uma recomendação técnica do governo federal e usará dados existentes nos sistemas do CadÚnico e do Bolsa Família para evitar distorções e burocracia.
1: Cultura.
2: A coxinha pode ser reconhecida como patrimônio cultural e material do Brasil por causa de sua relevância histórica, cultural e gastronômica. O texto de Vitor Lippe, do PSD de São Paulo, destaca a presença do salgado em diferentes regiões e sua relação com a identidade alimentar do país.
0: O deputado também ressalta a importância econômica da coxinha, especialmente para pequenos negócios, como lanchonetes e vendedores ambulantes. Segundo Vitor Lippe, a produção e a comercialização do salgado movimentam uma cadeia que envolve empreendedores, indústria e geração de empregos.
1: Segurança Pública.
2: Comissão aprova projeto que busca modernizar o sistema de busca de pessoas desaparecidas. A repórter Silvia Munhato traz mais detalhes sobre as medidas a serem adotadas, inclusive o uso de câmeras de segurança.
4: A Comissão de Finanças e Tributação da Câmara dos Deputados aprovou proposta que busca modernizar a Política Nacional de Busca de Pessoas Desaparecidas. O texto reforça o uso de tecnologia nas investigações. Pela proposta, a política passa a tratar, além do desaparecimento, do combate ao tráfico de pessoas, inclusive quando o crime ocorrer no exterior contra a vítima brasileira. O texto prevê a autorização do uso de câmeras e reconhecimento facial para apoiar as investigações e acelerar a localização de desaparecidos com regras para proteger dados e preservar o sigilo das apurações. Outra medida é a integração de dados entre sistemas municipais, estaduais e federais para unificar as ações de busca. No Código Penal é criado artigo que tipifica o crime de desaparecimento ou tráfico de pessoas, englobando condutas como exploração sexual, trabalho escravo, adoção ilegal e remoção de órgãos, prevendo agravantes para situações envolvendo funcionários públicos, vulneráveis ou deslocamento da vítima para outra região. Também é incluído o crime de desaparecimento de pessoas na Lei de Crimes Hediondos, quando praticado contra crianças e adolescentes. E o texto ainda regulamenta o uso do alerta Amber, que teria o objetivo de emitir alertas nacionais para a localização rápida de pessoas desaparecidas a menos de 24 horas. O relator da proposta na Comissão de Segurança Pública, deputado Sanderson, do PL do Rio Grande do Sul, destacou a necessidade de investimentos na área de inteligência.
5: Hoje nós temos algo em torno de 10% apenas dos crimes cometidos são levados a uma condenação. É muito pouco. Nós precisamos elevar isso, mas para elevar precisamos de tecnologia, de inteligência policial, para que o promotor tenha condições de oferecer a denúncia e que os magistrados tenham condições de, com base nas provas, condenarem os culpados, mas a tecnologia deve estar a favor da população brasileira e este projeto, então, vem justamente nesse sentido.
4: Já a relatora na Comissão de Finanças e Tributação, deputada Camila Jara, do PT do Mato Grosso do Sul, fez alterações no sentido da implementação gradual das medidas previstas. O objetivo é adequar as mudanças à capacidade orçamentária da administração pública,